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4: 9-2. 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
5: Ai de mim se não anunciar o Evangelho. Primeira carta de Paulo aos Coríntios, capítulo 9, versículo 16. Celebremos jubilosos 40 anos da nossa Diocese de Guanhães. Rezemos com nosso bispo diocesano, Dom Otacílio Ferreira de Lacerda.
6: Uma súplica ao Deus rico em misericórdia. Quem me viu, viu o Pai. Evangelho de São João, capítulo 14, versículo 9. Ó Deus, vós que sois tão misericordioso, compassivo conosco, feitos a vossa imagem e semelhança, plasmados da terra virgem e acolhedores do sopro de vida do vosso Espírito, nós vos adoramos e glorificamos por meio do vosso Filho e Senhor nosso. Ó Deus, que por meio do vosso Filho, o Cordeiro imolado, tirais o pecado de todo o mundo, acolhei nossa penitência e concedei-nos a graça de fazer resplandecer vossa luz a todos quantos possamos, bem como iluminar o mundo, por vezes tão sombrio e obscuro. Ó Deus, vós que sois rico em misericórdia, infinitamente justo e lento para a ira, e cuja face nos foi revelada por meio do vosso Filho, volvei para nós o vosso olhar de ternura e bondade, e derramai em nossos corações o vosso divino amor, por meio do Santo Espírito. Amém. Uma súplica ao Deus rico em misericórdia.
5: Alegrai-vos sempre, orai sem cessar. 1 Tessalonicenses capítulo 5, versículos do 16 ao 17. Você acompanhou Momento de Oração com nosso bispo diocesano, Dom Otacílio Ferreira de Lacerda.

0: 9 e 14.
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1: Eita, parelão, Bruno, hein? Você tá doido,
0: hein? 9:16.

0: 9:30.
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0: 9:46.
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2: 9:47.

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1: 10 e 2.

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2: 10 e 18.

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1: 10:31.
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3: 10h34.
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0: 10h48.
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0: 10h49.

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0: 11:16.
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5: 11:34.

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1: 11:45.
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1: 11:47.

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1: Meia-noite um.
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3: Ave Maria, cheia de graça, o Senhor é convosco. Bendita sois vós entre as mulheres, e bendito é o fruto do vosso ventre, Jesus. Santa Maria, Mãe de Deus, rogai por nós, pecadores, agora e na hora da nossa morte. Amém. Rogai por nós, Santa Mãe de Deus, para que sejamos dignos das promessas de Cristo. Oremos e fundi, Senhor, vos rogamos a vossa graça em nossos corações, para que nós que conhecemos pela anunciação do anjo a encarnação de Jesus Cristo, vosso Filho, cheguemos por sua paixão e morte de cruz a glória da ressurreição. Pelo mesmo Cristo nosso Senhor. Amém.
4: Olá, queridos ouvintes da Rádio Aparecida, da Rede Aparecida de Rádios. Eu sou o padre William Antônio, missionário redentorista, e que prazer e satisfação estar com você aos sábados, neste momento em que os ponteiros apontam para o infinito. A nossa semana que nós estamos vivendo e concluindo, 25ª do Tempo Comum, nós recebemos um grande ensinamento de Jesus. A semana, ela nos abre com um domingo que nos mostra o evangelho daquele dono da messe que paga os trabalhadores conforme o seu próprio convite. A cada um chama num horário diferente, mas paga em

0: primeiro modo pode parecer um pouco injusto, no entanto, o reino de Deus, ele busca atender a necessidade de cada um a todo tempo e a todo momento. O reino de Deus não está estruturado no poder, no merecimento, mas está estruturado no humano, na necessidade humana, para que cada filho e filha de Deus possa ser feliz de maneira integral na sua existência. Para isso, Jesus envia os seus discípulos. Então, nós vemos durante essa semana o envio dos discípulos. Nós tivemos também aqui a dúvida a respeito, né, de quem era Jesus. Jesus mesmo pergunta aos seus discípulos, quando ele sabe do interesse de Herodes em conhecê-lo, não porque Jesus trazia uma mensagem nova e diferente. Herodes não queria mudar nada, pelo contrário, Herodes queria apenas o espetáculo. Lembremos que quando Jesus estava preso diante de Herodes, Herodes queria apenas ver se Jesus podia fazer algum milagre. Então, o interesse do poder daqueles que estão à frente e que gozam desse poder não está no humano, mas no poder por si mesmo. E Jesus vem revelar um outro mistério, vem revelar o reino de Deus que está estruturado e baseado no humano. Por isso que ele fala a respeito da sua família: a minha família é aquele que faz a vontade de Deus. Ele envia os seus discípulos para que possam anunciar o reino de Deus, e nesse anúncio ele vem colocar aqui a questão de se colocar totalmente à disposição, não se preocupar com as necessidades pessoais em primeiro lugar, mas colocar a missão em primeiro lugar. E aí nós vemos como que essa missão ela se desempenha. Primeiro, saber quem é a pessoa de Jesus, e é por isso que Jesus pergunta aos discípulos: o que estão falando de mim? E aí eles respondem e depois perguntam: para vocês, eu que convivo com vocês, quem eu sou? E aí Pedro responde: o Cristo, o Filho de Deus. Então Jesus queria confirmar justamente isso, que para que a gente possa seguir este caminho, nós temos que em primeiro lugar entender quem ele é, saber quem ele é. Saber que o compromisso dele não é com o poder, não é com status, não é com o dinheiro, mas o compromisso de Jesus é com o humano. Por isso Deus se fez humano no meio de nós, para nos mostrar que todas essas coisas que muitas vezes colocamos em primeiro lugar em nossa vida e até passamos por cima dos nossos irmãos e irmãs para conquistar, para alcançar, não é o que nos faz de fato humanos, filhos e filhas de Deus. Pelo contrário, quando nós colocamos tudo isso de lado e em primeiro lugar colocamos o humano, o reino de Deus, ele é uma proposta completamente diferente das estruturas de poder, de domínio. É algo que até nos causa uma certa estranheza, né? De que muitas vezes nos questionamos: mas será que a justiça de Deus, para que esse reino aconteça, ele é capaz de se fazer presente na nossa realidade, no nosso mundo, apesar de toda a limitação? E Jesus diz que sim, ele acredita nisso, acredita nos discípulos, por isso envia os seus discípulos e acredita em cada um de nós, nos envia também. Nós somos chamados a sermos sinais e testemunhas deste reino, porque aprendemos dele, e é na palavra dele que nós falamos e anunciamos. Por hoje nós vamos ficando por aqui. Agradeço a sua audiência neste momento. Fique com Deus e com as bênçãos da Mãe Aparecida. Amanhã nos encontraremos novamente. Até lá.
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2: Momento de oração. Senhor nosso Deus, a vossa palavra nos convida hoje a reconhecer a brevidade da nossa existência e a importância de viver cada dia com sabedoria. Ensina-nos a não desperdiçar o tempo que nos concedeis, que não deixemos para amanhã o amor que podemos oferecer hoje, o perdão que podemos conceder hoje, a ajuda que podemos oferecer hoje e a oração que podemos fazer hoje. Sabemos que muitas vezes não compreendemos os vossos caminhos, assim como os

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2: Salmo 89. Ó Senhor, vós foste sempre um refúgio para nós.
3: Ó Senhor, vós foste sempre um refúgio para nós.
2: Vós fazeis voltar ao pó todo mortal, quando dizeis: voltai ao pó, filhos de Adão, pois mil anos para vós são como ontem, qual vigília de uma noite que passou.
3: Ó Senhor, vós foste sempre um refúgio para nós.
2: Eles passam como o sono da manhã, são iguais à erva verde pelos campos. De manhã ela floresce vicejante, mas à tarde é cortada e logo seca.
3: Ó Senhor, vós foste sempre um refúgio para nós.
2: Ensinai-nos a contar os nossos dias e dai-nos ao nosso coração sabedoria. Senhor, voltai-vos, até quando tardareis? Tende piedade e compaixão de vossos servos.
3: Ó Senhor, vós foste sempre um refúgio para nós.
2: Saciai-nos de manhã com vosso amor e exultaremos de alegria todo dia. Que a bondade do Senhor, o nosso Deus, repouse sobre nós e nos conduza. Tornai fecundo, ó Senhor, nosso trabalho. Ó Senhor, vós foste sempre um refúgio para nós.

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1: Quem confia em Deus, mesmo que tenha de enfrentar todas as ondas de violência e adversidades, sabe se colocar confiante em suas mãos. De maneira especial, lembro nesta oração os aniversariantes de hoje. A Gabi de Cruzeiro, o Ronaldo de Piracicaba, o Edu também de Piracicaba e a Dona Arlete de Sorocaba. Iniciemos esta oração invocando a Santíssima Trindade. Em nome do Pai, do Filho e do Espírito Santo. Amém. Senhor nosso Deus, nosso Pai, nós cremos em vós, nós esperamos em vós, nós vos amamos, nós vos agradecemos este dia e vos damos graças porque estamos com vida. Oferecemos este dia ao Senhor com todas as nossas alegrias e sofrimentos, com todos os nossos trabalhos e divertimentos. Guardai-nos do pecado e fazei de nós instrumentos de vossa paz e do vosso amor. Ajudai-nos a observar vossos santos mandamentos. Amém. Sábado, dia 26 de setembro. O trecho do Evangelho de hoje é escrito por Lucas, capítulo 9, versículos de 43 a 45. Anúncio do Evangelho de Jesus Cristo segundo Lucas. Naquele tempo, todos estavam admirados com todas as coisas que Jesus fazia. Então Jesus disse a seus discípulos: prestai bem atenção às palavras que vou dizer. O Filho do Homem vai ser entregue nas mãos dos homens. Mas os discípulos não compreendiam o que Jesus dizia. O sentido lhes ficava escondido, de modo que não podiam entender, e eles tinham medo de fazer perguntas sobre o assunto. Palavra da Salvação. A liturgia nos apresenta hoje o segundo anúncio da paixão. Após a confissão de Pedro e o primeiro anúncio da paixão, o evangelista Lucas fala das consequências que disso deve tirar

ser o anúncio da paixão, que Jesus aqui repete pela segunda vez, de modo mais conciso e direto. A incompreensão dos discípulos mostra que ainda não estão prontos. Precisam seguir no itinerário de formação com o Mestre, com uma experiência mais intensa que se dará em Jerusalém. Ali não precisarão perguntar nada, pois tudo será bastante evidente e todas as palavras serão claras. Com esse episódio, o Evangelho escrito por Lucas encerra o ministério de Jesus na Galileia e inicia a narração da viagem rumo à Cidade Santa, Jerusalém, onde se cumprirá a sua missão. No sábado, a igreja incentiva a rezar de maneira especial e particular por Maria, Mãe de Deus e nossa. Rezemos especialmente também pelas mulheres, aquelas que se levantam cedo para seus afazeres domésticos e também por aquelas que trabalham fora de casa. Muitas delas são o sustento, o esteio para sua família. Lembremos de todas as mulheres grávidas que passam por esta experiência bonita. Rezemos por aquelas que querem engravidar e ser mãe, e também pelas mulheres e famílias que estão esperando a adoção de uma criança. Enfim, pedimos a intercessão da Mãe de Jesus nesta oração para todas as mulheres. E rezemos juntos o Magnificat, junto com Maria. A minha alma engrandece o Senhor e se alegrou o meu espírito em Deus meu Salvador, pois ele viu a pequenez de sua serva. Desde agora gerações hão de chamar-me de bendita. O Poderoso fez em mim maravilhas, e santo é o seu nome. Seu amor de geração em geração chega a todos que o respeitam. Demonstrou o poder de seu braço, dispersou os orgulhosos.

0: poderosos, derrubou os poderosos de seus tronos e os humildes exaltou. De bem saciou os famintos e despediu sem nada os ricos. Acolheu Israel, seu servidor, fiel ao seu amor, como havia prometido aos nossos pais, em favor de Abraão e de seus filhos para sempre. Seja dado a você, no seu cotidiano, sempre sentir a presença e proteção de Maria, Mãe de Deus e nossa. O Senhor esteja convosco, Ele está no meio de nós. Pela intercessão de Nossa Senhora Auxiliadora, desça sobre você, sobre a sua família, sobre as suas intenções, a bênção do Deus Todo-Poderoso. Pai, Filho e Espírito Santo. Amém. O abraço de hoje vai para a Maria Cristina, que mora lá na África do Sul, para o José Ricardo de Santa Rita do Sapucaí, para o Eduardo, Mariana e Bárbara de São José dos Campos, e um abraço para o Edson de Socorro. Sou o padre Edmilson Moraes, salesiano de Dom Bosco, e moro atualmente em Campinas, no estado de São Paulo, no Colégio Liceu Salesiano Nossa Senhora Auxiliadora. Que Deus continue te sustentando nas suas decisões. Abraço e até mais.
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1: Olá para você que acompanha a programação da Rede Aparecida de Rádio e emissoras parceiras. Vamos saber o que foi destaque na Igreja Católica nesta semana. O Santuário Nacional de Aparecida apresentou o trono e o manto que serão utilizados durante a novena e festa da Rainha Padroeira do Brasil neste ano de 2026. Mário de Paula acompanhou de perto e tem mais informações.
2: Pois é, o Santuário Nacional de Aparecida entregou hoje de forma oficial o trono e apresentou os mantos que Nossa Senhora irá utilizar durante o período da novena e festa da Padroeira 2026, com Maria em comunidade, conhecer e praticar a palavra. Ao meu lado está o missionário redentorista, prefeito de igreja do santuário, padre Ferdinando Mancini. Padre, primeiramente os mantos, né? Foram 3 mantos apresentados, novena da tarde, novena da noite e também um exclusivo para o dia 12 de outubro. O que eles trazem de mensagem, principalmente, né, de evangelização para a festa deste ano, apresentando Nossa Senhora como protagonista, talvez, também, no ensinamento da palavra.
3: Eu diria assim, o primeiro manto, que é o da tarde, ele traz o desenho de um lírio, e o manto da noite traz a figura, uma maquete do santuário de Nossa Senhora. Eu diria assim, então, a novena quer exalar este perfume da bondade de Deus, do amor de Deus para conosco, quer lembrar para nós que somos essa igreja e que devemos ser esse odor que brota do evangelho, os valores do evangelho, né? Por isso, o lírio que exala o perfume, como lembrou o padre Jorge na colocação inicial sobre o manto. E por que o santuário? Porque o santuário é a casa de Nossa Senhora. É aqui que ela mora, né? E é a primeira moradora de Aparecida. Aparecidense não pode se esquecer disso, né? E quem não gosta de Nossa Senhora não pode morar em Aparecida, não, porque ela é a primeira moradora aqui da cidade, né? Então, precisamos pensar nisso. Então, aqui é a casa de Maria e que reúne os milhões de romeiros que vêm por amor a Jesus e por amor a Nossa Senhora, e tem que exalar este perfume que brota do evangelho, da bondade, da misericórdia, do amor, do perdão, da justiça, da ética, esses valores que são irrevogáveis.
2: E para o dia 12 de outubro, qual é a novidade deste manto?
3: Então, no dia 12 de outubro, o manto traz o ícone do Espírito Santo, que quer lembrar para nós que em Maria temos a vida.
2: Obrigado, padre Ferdinando Mancílio, missionário redentorista, prefeito de igreja do santuário. Só uma curiosidade também, as irmãs carmelitas que bordaram o manto, a irmã Maria Regina esteve aqui nessa entrega e nos confidenciou que um dos mantos foi também inspirado, os arabescos, né, na parte de baixo, a lembrança vocacional do padre Vitor Coelho de Almeida. Eu volto aí no estúdio.
1: Vamos saber também o que foi destaque nesta semana na Conferência Nacional dos Bispos do Brasil com o Luiz Lopes Júnior, jornalista da assessoria de comunicação da CNBB.
4: É destaque no portal da CNBB a reunião do Conselho Episcopal Pastoral da Conferência, o CONCEP. Desde ontem até o final da manhã desta quarta-feira, os bispos da presidência, os presidentes e assessores das comissões episcopais e representantes de instituições da igreja estão reunidos na sede da CNBB aqui em Brasília. O encontro teve início com a apresentação das análises de conjuntura social e eclesial. A primeira tratou sobre a realidade da inteligência artificial a partir do tema Democracia, Opinião Pública na Era Digital, Plataformas de Inteligência Artificial, Desafios para a Dignidade Humana, a Verdade e o Bem Comum. A reflexão tratou da transformação digital que modificou

0: não apenas os meios utilizados nas comunicações, mas as próprias condições em que as pessoas formam opiniões, constroem relações, tomam decisões e participam da vida democrática. Neste contexto, a Igreja é chamada a formar consciências e resguardar a dignidade humana, como o Papa Leão ensina na encíclica Magnifica Humanitas. A apresentação da análise de conjuntura social foi feita pelo bispo de Carolina, no Maranhão, Dom Francisco Lima, que é o coordenador da equipe de análise de conjuntura, Padre Thierry Linardi. Os bispos também refletiram sobre a comunhão na Igreja, a preparação das dioceses para as assembleias eclesiais na recepção do sínodo sobre a sinodalidade e ainda conversaram sobre os textos que serão levados à próxima Assembleia Geral para aprovação. Um desses textos é o que trata da evangelização da juventude. Dom Wilson Basso, bispo de Imperatriz no Maranhão e presidente da Comissão para a Juventude da CNBB, fala sobre o processo de construção deste texto que deverá ser votado na próxima Assembleia.
1: Na Assembleia Geral dos Bispos em Aparecida, os irmãos bispos pediram um texto novo para a evangelização da juventude. Nos 20 anos

0: agora, tendo sido lido por dois bispos especialistas, o cardeal Dom Sérgio da Rocha e Dom Antônio Catelã, acolhemos essas sugestões e o texto será entregue ao secretário-geral, que vai enviar aos bispos e todo o Brasil. E nós enviaremos a equipe que estava nos ajudando a elaborar a atualização do documento 85 e pessoas que vão colaborar, a Coordenação Nacional de Jovens e os Jovens Conectados. Queremos a participação do maior número de pessoas para podermos chegar em março com um documento pronto a ser levado então à Assembleia Geral para aprovação.
1: Confira essas e outras notícias no portal da CNBB, cnbb.org.br. De Brasília, Luiz Lopes Júnior, da Assessoria de Comunicação da CNBB, para a Rede Aparecida de Rádio e Signes Brasil.
2: E a Arquidiocese de Porto Alegre, no Rio Grande do Sul, comunicou nesta semana o falecimento de Dom Dadeus Grings, seu arcebispo emérito aos 90 anos. O prelado estava internado no Hospital Dom João Becker, em Gravataí, por conta de um acidente vascular cerebral. O Papa Leão XIV, acolhendo a solicitação de Dom Algacir Munhaque de poder contar com a colaboração de um auxiliar, nomeou bispo titular de Mauriana e bispo auxiliar da Diocese de São Miguel Paulista, no estado de São Paulo, o padre Silvio Pereira de Castro, pertencente ao clero da Diocese. O Papa Leão também nomeou nesta semana Dom Giovanni Cripa como o bispo da Diocese de Palmeira dos Índios, em Alagoas. Ele foi transferido da sede episcopal de Ilhéus, na Bahia. O bispo integrou a Comissão Episcopal para Ação Missionária e Cooperação Intereclesial da CNBB por dois quadriênios. A Conferência Nacional dos Bispos do Brasil enviou saudações ao prelado e também ao Monsenhor Silvio Pereira. E o Papa Leão está na França na sua quinta viagem apostólica. O pontífice fica no país até o dia 28 de setembro, próxima segunda-feira. Os detalhes com Silvonei José.
3: A França se preparou para acolher um novo sucessor de Pedro depois das 7 visitas de São João Paulo II, 1980, 83, 86, 88, 96, 97 e 2004, da visita de Bento XVI em 2008 e dos três encontros de Francisco com o país, em Estrasburgo em 2014, em Marselha 2023 e Córcega 2024. A viagem de Leão XIV será marcada por um percurso que une diálogo, memória e esperança. Ao longo de 4 dias, o Papa abordará temas como a paz, a cultura e a unidade, encontrando autoridades francesas, representantes da sociedade civil e membros da comunidade internacional na sede da Unesco em Paris. A agenda também terá uma forte dimensão eclesial. Na capital francesa, Leão XIV encontrará os jovens, a igreja local e os membros da Assembleia Sinodal, além de catecúmenos e neófitos. O encontro com as novas gerações

0: deverá constituir um dos momentos significativos na passagem do Papa por Paris, em uma viagem que pretende colocar em diálogo a tradição e os desafios do presente. A dimensão social estará igualmente no centro da visita. O pontífice irá à Maison Baquita, centro dedicado ao acompanhamento e à integração social, onde poderá encontrar pessoas e iniciativas voltadas à acolhida e à inclusão. Em Lourdes, por sua vez, encontrará operadores e pessoas assistidas pela Acueil Notre-Dame, estrutura que acolhe peregrinos, especialmente aqueles que vivem situações de fragilidade. A etapa de Lourdes terá um caráter particularmente espiritual. Na cidade mariana, Leão 14 viverá momentos de oração e proximidade com as comunidades de vida consagrada e com as pessoas mais vulneráveis. Dos estúdios da Rádio Vaticano em Roma, Silvanei José.
1: Esses são os destaques da Igreja Católica no Brasil e no mundo. Rafael Oliveira para a Rede Aparecida de Rádio e Signes Brasil.
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0: saudável seria a família ao mesmo tempo protetora e estimulante, que nesse difícil equilíbrio deixasse o filho criar asas e na hora certa sair do ninho, continuando atenta sem ser controladora. Uma asa quebrada, uma pata ferida, um desastre poderiam ser consertados até mesmo numa breve visita. Lia Luft, Múltipla Escolha, Record, página 79.
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7: Ouvintes queridos, minha saudação de paz e de bênção a todos vocês. Mais uma vez juntos para a nossa caminhada de aprofundamento da nossa fé sobre o sentido profundo dos sacramentos de iniciação cristã, batismo, crisma e eucaristia. E ultimamente falando mais sobre o domingo, dia do Senhor. Por que que a missa é importante no domingo? Dia do Senhor, dia do ressuscitado. E estamos vendo ultimamente essa realidade profunda de que a missa, ela não termina quando o padre abençoa a assembleia e manda ir em paz. Vão em paz e que o Senhor os acompanhe. A gente diz graças a Deus, porque Deus se tornou presente na Eucaristia e nos convida para a missão com Ele, fazer memória dele. Mas a missa não termina ali. Nós lembramos que antigamente, quando a missa era em latim, o padre que estava voltado para a parede no altar se volta para o povo e termina a Santa Missa assim: Ite Missa Est. Em latim é uma abreviação de uma longa expressão final, que é Ige, a missa é. A missa não termina. Para o cristão e católico sobretudo, a missa continua na vida depois da celebração presencial na igreja. A gente sai como igreja de comunidade de Jesus, pertencentes, membros de Jesus, a gente sai como igreja para levar a missão da igreja, que é evangelizar no mundo, através do testemunho daquele que participou da Santa Missa, que cantou, que celebrou, que pediu perdão, glorificou, ouviu a palavra, participou desse momento que Jesus se entrega por nós na consagração, recebe o próprio Jesus e sai em missão. Por isso, o número 45 do documento do Papa São João Paulo II, Domingo, Dia do Senhor, Dias Domini, o número 45 tem essa dimensão, da missa à missão. É comprometimento. A oração depois da comunhão e o rito de conclusão da Santa Missa, que é a bênção. Logo depois nós temos a despedida. Não há de ser sob esse aspecto melhor entendido e valorizado, para que todos os participantes da Santa Missa sintam mais profundamente responsabilidade, que daí lhes advém. A participação na Santa Missa nos leva, nos dá, nos desperta para responsabilidade missionária. Fique na paz do Senhor. Voltaremos no nosso próximo encontro. Tchau.
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8: O homem tem necessidade do sobrenatural. E por isso, em busca da verdade, questiona-se. E questionar a fé é algo plenamente normal e positivo. Afinal, se a fé em Deus é resposta às questões fundamentais do ser humano, como quem sou, de onde venho, para onde vou, por que existe o mal e outras perguntas mais, nada mais necessário que um bom fundamento para tais respostas. Perguntar e perguntar-se é não ser levado pela massa, ou como diríamos, ser Maria vai com as outras, diante de uma sociedade que teme em ditar modas e normas. Além disso, sabemos que a Igreja sempre incentivou a busca da verdade, sendo a grande promotora do conhecimento, das universidades. Em todo caso, ser do contra constantemente é, no mínimo, carência afetiva, e nunca questionar é, no mínimo, burrice.

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2: A paz de nosso Senhor Jesus Cristo esteja com você, meu irmão e minha irmã. Hoje, dia 26 de setembro, a igreja celebra a memória dos mártires São Cosme e São Damião. Cosme e Damião eram irmãos e cristãos. Nasceram na Arábia e viveram na Ásia Menor, no Oriente. Desde muito jovens, ambos manifestaram um enorme talento para a medicina. Estudaram e diplomaram-se na Síria, exercendo a profissão de médico com muita competência e dignidade.

inspirados pelo Espírito Santo, usavam a fé aliada aos conhecimentos científicos. Com isso, seus tratamentos e curas a doentes, muitas vezes à beira da morte, eram vistos como verdadeiros milagres. Deixavam pasmos os mais céticos dos pagãos, pois não cobravam absolutamente nada por isso. A riqueza que mais os atraía era fazer de sua arte médica também o seu apostolado e caridade para a conversão dos pagãos. Isso despertou a ira do imperador Diocleciano, implacável perseguidor do povo cristão. Na Ásia Menor, o governador deu ordens para que os dois médicos cristãos fossem presos, acusados de feitiçaria e de usarem meios diabólicos em suas curas. Mandou que fossem torturados por negarem-se a aceitar os deuses pagãos. Em seguida, foram decapitados. Isso aconteceu no século IV. Os fatos ocorreram em Ciro, cidade vizinha a Antioquia, na Síria, onde foram sepultados. Mais tarde, seus corpos foram transladados para uma igreja dedicada a eles. Quando o imperador Justiniano, por volta do ano 530, ficou gravemente enfermo, deu ordens para que se construísse em Constantinopla uma igreja em honra dos seus protetores. A fama dos santos também se espalhou rapidamente no Ocidente, a partir de Roma, com a basílica dedicada a eles, construída a pedido do Papa Félix IV entre os anos 526 e 530. Tal solenidade ocorreu no dia 26 de setembro. Assim, passaram a ser festejados nesta data. Os santos Cosme e Damião são venerados como padroeiros dos médicos, dos farmacêuticos e das faculdades de medicina. O exemplo desses santos, a gratuidade do amor aos pobres, é um convite a vivermos também a caridade fraterna, sobretudo para com os mais necessitados. Servir desinteressadamente é um gesto de profunda vivência cristã. É verdadeiramente amar Jesus no irmão e na irmã. Rezemos pelos médicos para que coloquem a vida e a dignidade humana acima de qualquer outro interesse. Amém. São Cosme e São Damião, rogai por nós. Com a...

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2: Querido ouvinte da Rádio Aparecida, Rede Aparecida de Comunicação e do programa Você Também é Chamado. Com alegria, mais uma vez, venho até você para junto refletir, rezar, meditar sobre o chamado de Deus, sobre a vocação, sobre o convite que Deus faz a cada um de nós de ser seus discípulos, de ser missionários, a serviço da evangelização, a serviço de seguirmos uma vocação na comunidade, na paróquia onde você vive. E hoje vamos refletir o tema: Com Maria despertar novas vocações na comunidade. Inspirados em Maria, todos nós somos chamados a compreender e a viver o chamado de Deus. O seu sim deve ser para nós modelo de escuta, confiança e entrega total à missão. Maria ensina que toda vocação nasce da abertura ao Espírito Santo e se traduz em serviço concreto ao próximo. Maria é mãe, discípula e vocacionada de Deus. Diante deste sim, generoso em adesão ao projeto de Deus, também somos convocados a viver confiando sempre no que Cristo nos pede. Ela nos precede na confiança ao Senhor e na entrega total da própria vida, sendo exemplo no despertar de novas vocações nas comunidades. Ela foi chamada por Deus para ser a mãe de seu filho Jesus Cristo, Salvador do mundo. Quando o anjo o assaudou e a convidou, ela prontamente disse-lhe: Eis aqui, servo do Senhor, faça-se em mim segundo a tua palavra. Sua disponibilidade é um exemplo de como a nossa resposta à vontade de Deus deve ser livre e total. A vida de Maria foi marcada pela presença na missão de Jesus, dos discípulos. Ela é modelo de dedicação e amor às coisas de Deus. Isso se traduz na sua capacidade de despertar o serviço na comunidade. Nós, os cristãos católicos, a concebemos como uma mulher exemplar pelo seu testemunho de vida e de disponibilidade missionária em comunidade. E a partir da comunidade somos chamados a anunciar o evangelho de seu filho Jesus. O sim de Maria ilumina a caminhada vocacional em comunidade.

0: humanidade e aponta para a capacidade de servirmos com amor e generosidade cada pessoa que está ao nosso redor. Ela nos ensina que a vocação é serviço e missão. É preciso assumir a nossa vocação na Igreja, cientes de que a meta é cumprir a vontade do Pai. Com Maria, aprendemos que o chamado de Deus para viver em comunidade é uma proposta aberta e respeitosa que parte de Deus. Em comunidade somos chamados, a exemplo de Maria, a termos sensibilidade social. Ela nos ensina a acolher o que Deus quer alimentar em nossa vocação e nos ajuda a ver as necessidades dos nossos irmãos e irmãs. Nesse sentido, somos chamados a viver a nossa vocação e a denunciar as injustiças que impedem constantemente a festa da vida. Com felicidade, ouçamos dizer: faça-se em mim a tua vontade. Que Maria, nossa querida mãe e primeira discípula fiel, nos ajude a sermos fiéis em nossa vocação e missão de servir ao Senhor com toda a nossa vida. Que tenhamos a capacidade de responder com generosidade ao chamado de Deus para servir os irmãos e irmãs em comunidade. Nossa Senhora, Mãe das Vocações, rogai por nós. Vamos rezar a oração vocacional, pedindo ao Senhor que envie mais boas e santas vocações para a nossa Igreja. Jesus, Mestre Divino, que chamaste os apóstolos a vos seguirem, continuai a passar pelas nossas famílias, pelas nossas escolas. Dai coragem, Senhor, às pessoas convidadas. Dai força para que vos sejam fiéis como apóstolos leigos, como diáconos, padres e bispos, como religiosos e religiosas, como missionários e missionárias, para o bem do povo de Deus e de toda a humanidade. Assim seja. Amém.
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1: Irmão e irmã, façamos catequese. Falemos da graça de ser um leigo católico. Você pertence ao povo católico. Católico. Mulher e homem, né? Quis pertencer. Leigo vem do grego laos, povo. Você pode ser do povo contra a vontade ou ser do povo por convicção. Sou do povo brasileiro, sou do povo cristão, sou do povo católico. Eu quero. Eu escolhi. A escolha é sua. Entender a graça de ser um leigo católico é um chamado para multidões e não apenas para os integrantes de um determinado grupo. A coisa é maior. Antes de ser leigo deste ou daquele grupo ou comunidade, você é leigo católico. A Igreja Católica é muito mais do que o seu grupo, que também é uma graça, mas você pertence e até completa a nossa igreja, embora haja pessoas mais católicas do que você e do que seu grupo. Esta abrangência de per si já é uma graça que vem com o batismo. Seus pais e padrinhos levaram-no diante daquela pia para isso, para que você pertencesse ao povo católico. Então respeite os outros povos, mas você cresceu e já escolheu ser de um povo espiritual católico. Isto é, você é laios ou laos, leigo católico. Escolheu e gosta disso. E a maioria dos católicos são leigos, a maioria quase. Então, você faz parte de um grande povo. Cante comigo.

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2: Padre Vanderlei Souza, trazendo para nós a oração especial. Meu querido irmão, querida irmã, celebramos em setembro o mês da Bíblia e a igreja nos convida a conhecer mais profundamente a palavra, amá-la cada vez mais, compreendê-la e torná-la cada dia uma leitura especial para nosso caminhar que fortalece a nossa vida. A Bíblia contém aquilo que Deus quis nos comunicar em relação à nossa salvação e que continua comunicando na medida em que nós sintonizamos a nossa vida com Ele. Jesus, o centro da nossa fé cristã, o coração da nossa vivência na Sagrada Escritura, nos revela que pela palavra escrita, Deus vai dando condições de nós caminharmos na nossa vida concreta. Por isso, pedimos sempre ao Senhor, e nesse mês de modo especial que estamos estudando, meditando e rezando o livro do profeta Daniel, que nos chama a atenção para esse compromisso em tornar o lugar onde estamos oportunidade e lugar de manifestação de Deus. Uma vez que temos o desafio de vencermos a nós mesmos e as nossas ambições pelo poder e pelo ter. Rezemos. Concedei-nos, Senhor, grande amor pela palavra. Desejamos aproximar-nos desse livro com fé e sabermos encontrar em suas páginas sagradas a resposta, o encaminhamento, a orientação para os desafios que encontramos em nossa vida. Encontramos na palavra, Senhor,

coloquemos em nossa vida a palavra como centro de nossa habitação, a palavra que ilumina, acalma, que é a presença viva do vosso amor transmitido às gerações. Pai Santo, Deus de amor e bondade, nós vos pedimos, ajudai-nos, principalmente quando encontramos pessoas que estão cansadas e abatidas, a sermos palavra de Jesus, com coragem e fé, para aproximarmos aqueles e aquelas que estão pelo caminho, porque todos vivemos em teu Filho Jesus.

0: do Silvério traz pra gente o nosso momento com a mãe.
1: Estamos começando o momento com a Maria de hoje e vamos juntos refletir o tema: a fé de Maria diante do inesperado. Maria nos ensina que a fé verdadeira permanece firme mesmo quando a vida apresenta situações inesperadas. Ao receber o anúncio do anjo, ela não compreendeu tudo o que aconteceria, mas confiou plenamente em Deus e disse seu sim. Mesmo diante das dificuldades, Maria acreditou que os planos do Senhor eram maiores do que seus próprios medos. Sua confiança nos mostra que ter fé não significa ter todas as respostas, mas confiar em Deus, mesmo sem saber o que virá. Assim como Maria, somos chamados a acolher os desafios com coragem, oração e esperança, acreditando que Deus nunca nos abandona.

Jesus, filho da Virgem, casada, para nobilitar a família. Amor, alma do matrimônio. Hoje, festa da Sagrada Família. José e Maria estavam casados e Nossa Senhora havia de ser a Virgem Mãe de Deus. A tradução noiva é menos verdadeira do que casada. Os dois, embora casados, queriam viver como irmãos, segundo indica a pergunta ao anjo da Virgem. Como me tornarei grávida se não conheço o homem? Tal interrogação só se compreende supondo José e Maria estarem resolvidos a não viver maritalmente, apesar de casados. Nasceu Jesus, legitimamente de Maria, casada legitimamente com José, que, portanto, é legitimamente pai de Jesus. Pai de Jesus, não por geração, mas por ser José o chefe legítimo da Sagrada Família em que Jesus nasceu legitimamente. O Verbo Divino se fez homem e habitou entre nós. Jesus nasceu de uma família e entrou na humanidade. Repetimos, Jesus quis nascer da Virgem casada para santificar a família, visto ser a família a base da sociedade e não somente o homem como indivíduo. Notemos ainda que a família é a sociedade de amor perene de esposo e esposa, não só para a geração de filhos,

0: aperfeiçoamento de todos. A família é a fonte da sociedade e a alma da família é o amor. Pela encarnação do Filho, Deus santificou não somente a família, mas também o amor. No cristão, o amor não é só natural, mas sobrenatural. Qualquer pagão pode ter amor natural, mas os cristãos devem ter o amor sobrenatural, porque no batismo receberam a graça santificante que torna sobrenatural o homem. O matrimônio foi elevado por Cristo à dignidade de sacramento. Como sacramento, a união do marido e mulher torna-se sinal de união do homem, Deus com a Igreja, para a geração e para aperfeiçoamento de toda a humanidade. O amor conjugal pode ser natural naquele que não é cristão, mas deve ser sobrenatural naqueles que se casam em Cristo, isto é, que recebem o sacramento do matrimônio. Mas, que é amor? Amor é uma atração forte que nos prende a alguém e nasce do conhecimento do bem que descobrimos nessa pessoa. Se nos perdermos pelas perfeições físicas ou espirituais do amado, sem levar em conta o nosso interesse próprio, esse amor desinteressado chama-se amor de complacência. Mas se o amor com que alguém deseja uma pessoa para si nasce do conhecimento do quanto ela vale em corpo e alma para quem a ama, então se denomina amor de concupiscência. Quando você admira e deseja uma pessoa, então você começa a lhe querer bem. Ora, querer bem é dedicar-se a fazer feliz ao outro. Isso é o que se chama de amor de benevolência. O mais sublime é o amor de complacência. O mais eficaz é o amor de benevolência. O amor de concupiscência pode ser nobre egoísmo. Esse tríplice amor constitui a alma da família e é sobrenaturalizado na família cristã.
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1: Padre João Carlos participando conosco no Com a Mãe Aparecida.
2: O apóstolo Paulo, grande educador e catequista nas primeiras comunidades cristãs, tem ensinamentos preciosos para a mente e o coração dos cristãos e dos homens e mulheres de boa vontade. É o artigo de Dom Valmor Oliveira de Azevedo, arcebispo de Belo Horizonte. Palavras boas. Paulo disse na bela e atual carta aos Efésios: de vossa boca não saia nenhuma palavra maliciosa, mas somente palavras boas, capazes de edificar e fazer bem a quem ouve. Essa recomendação preciosa é remédio que cura o exercício da cidadania em tempos de notícias falsas, emolduradas pelas facilidades e velocidades na circulação de opiniões, juízos e outros enunciados nas redes sociais. A palavra, dentro da liberdade cidadã, tem consequências que não podem ser relativizadas. É capaz de edificar e de destruir, causar confusões e animosidades também. O direito de expressão é sagrado, mas as palavras não devem estar contaminadas por sentimentos alinhados às estreitezas humanas, nem por visões parciais manipuladas. As palavras são essenciais na construção de entendimentos para discernir a respeito de escolhas. A postura adequada, diz o apóstolo, é abandonar a mentira e sempre dizer a verdade. E dizer a verdade não significa se achar no direito de espalhar desaforos, de buscar vitórias ou a própria defesa a partir de discursos que alimentem o ódio, os preconceitos. Neste horizonte, os cristãos têm a obrigação, por princípio e valores ético-morais, e contribuírem determinantemente para que a liberdade de expressão seja exercida sempre de modo adequado. Retoma o apóstolo Paulo aconselhando: não se ponha o sol sobre a vossa ira e não deis lugar ao diabo. O apóstolo contribui para ser vivida a experiência espiritual e humana de sermos fonte de palavras que edificam, enraizadas na experiência de uma vida em Deus. Cada um priorize edificar por gestos e palavras a própria estatura segundo a estatura de Cristo. Um percurso que pode começar exitosamente ao obedecer à recomendação do apóstolo: de vossa boca não saia nenhuma palavra maliciosa, mas somente palavras boas, capazes de edificar e fazer

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2: O empenho pastoral não pode se tornar uma simples prestação de serviços, senão acaba por transmitir cansaço e frustração. É muito necessário a prática da adoração, um pouco esquecida neste século dramático. O cristão, sobretudo, o religioso, é alguém capaz de adorar, adorar em silêncio.
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1: O nosso momento com o tema do dia, padre Sebastião Reis, missionário redentorista.
2: Hoje o tema: decidir-se pelo Cristo e pelo reino. A presença de Jesus e do seu reino é sempre de inquietação para o ser humano que vive em um mundo secularista, alimentando o consumismo, a orgia, a promiscuidade, não se preocupando com o dia de amanhã e muito menos com o valor e a dignidade do irmão. A proposta de Jesus, que vem através da igreja e dos seus mensageiros, devem ser acolhidas e respeitadas. Quanto ao seu conteúdo de evangelização, a pessoa que se torna mediação do próprio Cristo no anúncio. Ele exige todos e de cada um decisão firme e consequente. A pessoa deve sair do seu comodismo, sair da sua vida fácil. A resposta ao convite de Jesus sempre irá provocar mudanças profundas na minha maneira de ser e agir, exigindo escolhas que contemplem o certo e o errado, a vida e a morte. Jesus quer continuar evangelizando através dos milhares e milhões de pés desta igreja, que ao abrirmos o coração e a mente para acolher e receber a mensagem apresentada por aquele enviado, recebemos o próprio Cristo. Entre as muitas preferências que temos na vida, quando Jesus nos convoca e convida, pede e exige que ele seja colocado em primeiro lugar. Até mesmo se for preciso você entregar a sua vida pela causa dele. Não penseis que vim trazer a paz à terra. Não vim trazer a paz, mas sim a espada. Mateus 10:34. Esse pequeno texto representa o centro e o questionamento deste evangelho, imaginando que Cristo não passaria pelas maldades humanas por causa da sua procedência divina. Esta é a razão pela qual ele pede aos seus seguidores preferência e radicalidade nas suas decisões, com rompimento até mesmo dos laços familiares. Quem ama seu filho ou sua filha mais do que a mim, não é digno de mim. Mateus 10:37. Como cristãos, somos enviados a seguir Jesus, assumindo o nosso profetismo neste ambiente social, que só conhece o caminho da espada, cujo resultado final será um martírio, se queremos ser profetas da esperança neste mundo ferido em que nós vivemos. É preciso ser profeta da esperança no mundo de hoje.
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1: A paz esteja com você. É maravilhoso ouvir como o Evangelho diz que Jesus ia crescendo em idade, sabedoria e graça diante de Deus e de todos. Aqui está o nosso projeto de vida. Viver significa

0: vemos uma pessoa fisicamente crescida, mas espiritualmente infantil e matura, que nem uma semente que não desabrochou e não produziu frutos. A oração diária é para nós fundamental, para a gente crescer na graça e no conhecimento de Cristo. A oração verdadeira é uma fonte, um poço de sabedoria, que vai modelando o nosso coração, onde nós devemos guardar todas as coisas. Quando Maria nas bodas de Caná se dirige aos convidados dizendo: fazei o que ele vos disser, é porque os acontecimentos do passado, tão meditados no seu coração, ensinaram a ter essa confiança ilimitada no seu filho e a segurança que a sua vontade está acima da nossa. Muitas eram as coisas que ensinavam Maria a guiar e a orientar a sua vida. Umas eram insignificantes e corriqueiras, as mesmas que ocorriam com as mulheres e os homens de Nazaré. Mulheres e homens que viviam submersos no trabalho, no descanso, submissos aos conquistadores, etc. No entanto, oravam a Deus com fórmulas escritas ou espontâneas. Tudo ia ficando no coração de Maria, depois de ter sido amadurecido na oração. A única diferença radicava-se no sentido que a oração confere aos acontecimentos. Nós podemos contemplar Maria nesta atitude. Ela meditava, guardava no coração, e entendendo cada vez mais aquilo que não é pela nossa inteligência simplesmente, mas pela fé que nós vamos entender. Entender o sentido de tudo aquilo, sabendo contemplar nas atitudes a suprema revelação do amor de Deus. Peçamos a Maria essa graça, que ela nos ajude a ter a oportunidade de fazer da nossa vida realmente uma expressão do amor a Deus, crescendo cada dia na idade, mas também na santidade, na sabedoria, na graça de Deus. Olhando para Maria, ela era tão jovem quando ficou mãe de Jesus e já tinha uma maturidade que ultrapassa a maturidade de todos os seres humanos. Por isso ela soube dizer sim a Deus. Que a gente aprenda com ela também a sermos servos de Deus.
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2: Olá, queridos amigos ouvintes da Rede Aparecida de Rádio. Sou o Padre Lucas Emanuel, missionário redentorista, e passo por aqui mais uma vez para trazer para você que nos acompanha sempre as notícias missionárias. E hoje nós vamos escutar um pouco.

0: recebeu com carinho as Santas Missões Redentoristas aqui em sua paróquia e vai dizer um pouquinho para nós do seu sentimento. Vamos ouvi-lo.
1: Queridos irmãos e irmãs, um bom dia. Hoje, com o coração tomado pela emoção, estamos encerrando as Santas Missões Redentoristas em nossa paróquia São Paulo Apóstolo, em Poços de Caldas, com a participação dos missionários, das irmãs e de toda a nossa comunidade. Vivenciamos a primeira fase com o cadar das famílias, a segunda fase com as orações em famílias por 30 dias e a terceira fase com a presença de 10 missionários que aqui se colocaram no árduo trabalho de evangelização, levando esperança, levando alegria, levando amor. O testemunho dos missionários faz toda a diferença. A alegria, o entusiasmo, o desejo de fazer com que as famílias sejam evangelizadas, amparadas e protegidas pela intercessão da Mãe de Deus e Nossa Mãe, a Senhora de Aparecida. Viver esse tempo de missão é com certeza um divisor de águas, onde nossa comunidade foi setorizada, onde poderemos na quarta fase continuar fortalecendo o nosso caminho de fé, o nosso caminho de evangelização e a certeza que o Senhor Deus caminha conosco sob o olhar da Mãe dele e Nossa Mãe, a Senhora de Aparecida. As Santas Missões Redentoristas é para mim realmente uma fonte inesgotável de evangelização, onde bebemos, somos saciados e levaremos desta água pura, que é o amor de Deus, a tantos irmãos e irmãs sedentos deste amor. Deixo aqui minha gratidão, meu reconhecimento por todo o trabalho realizado pela congregação do Santíssimo Redentor, que se envolvem inteiramente nesse trabalho com alegria e amor. Gratidão às irmãs também que não me desesforçam estarem conosco por um tempo maior, fazendo assim acontecer graças e graças, bênçãos e bênçãos sobre toda a nossa comunidade.
0: Ouvimos Padre José Maria, agradecemos a acolhida que ele teve para conosco, missionários redentoristas, para com todo o projeto missionário que aqui pudemos desenvolver. Hoje estamos encerrando as Santas Missões aqui com muita alegria no coração e o desejo de que o povo persevere na missão, que continuem unidos em Cristo com Maria para viverem e crescerem em comunidade. Bom, meus irmãos, desejam viver também essa experiência aí em sua comunidade paroquial? Só conversar com o seu pároco, pedir para que ele faça contato conosco através do telefone, que também é o WhatsApp, 0 operadora 16 99700 9566, ou ainda pelo Instagram, @santasmissõesredentoristas, e quem sabe vivemos juntos aí a alegria de ser comunidade, nutrindo e alimentando a nossa fé através das Santas Missões Redentoristas. Fiquem com Deus e com as bênçãos da Mãe Aparecida. Um grande abraço para todos. E viva Santas Missões Redentoristas!

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2: Deus ama a pequenez e gosta de realizar grandes coisas mediante a pequenez, como testemunha Maria. Por isso, não tenhamos medo dos números pequenos, dos sucessos que tardam, da relevância que não se avista. Não é este o caminho de Deus. Olhemos para Maria, que na sua pequenez é maior que o céu.
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1: Missionário Redentorista Padre Tiago Costa, trazendo para nós a reflexão do Evangelho de hoje.
2: Caros ouvintes da Rádio Aparecida, meu irmão, minha irmã, Jesus nos conta uma história bem curta sobre a resposta ou posição de dois filhos diante do pedido do pai. Um diz não e depois vai. O outro diz sim, mas não vai. A pergunta certa é: qual dos dois fez a vontade do pai? Certamente responderemos com facilidade o primeiro. Há uma diferença muito grande entre concordar e não fazer. É sempre fácil dizer o que deve ser feito, mais difícil é fazer o que se deve. Jesus nos fala exatamente da fidelidade a ele, da escuta de seu ensinamento, da verdade do Evangelho. Podemos admirar sua verdade, seu ensinamento, mas não os trazer para o interior de nossa existência. Também podemos dizer não, mas depois acolher com sinceridade. A mesma verdade de Cristo. Israel faz oposição a Jesus, a seu ensinamento e às atitudes que tem junto do povo. O que ele faz não agrada aos detentores do poder religioso, os escribas e fariseus. Por isso Jesus conta essa história para dizer a eles mesmo a oposição que faziam ao projeto do reino. Portanto, Jesus é incisivo: em verdade vos digo que os cobradores de impostos e as prostitutas vos precedem no reino dos céus. São fortes, muito fortes essas palavras. Temos de olhar para nós mesmos e ver se não estamos vendo o que os outros fazem e determinando o que deveriam fazer. Se assim somos, certamente estamos no mesmo patamar daqueles que disseram sim, mas não foram. Neste ensinamento importa, em primeiro lugar, quem cumpriu a vontade do Pai. Se os pobres, os pecadores, as prostitutas disseram não à lei, agora dizem sim a Jesus e ultrapassam os que achavam sumamente corretos e sem rugas, escribas e fariseus, precisamos cuidar de nós mesmos e tomar cuidado com nossas interpretações, pois antes de tudo devemos escolher a palavra de Cristo. O que importa não é o passado, mas o novo a ser construído em seu projeto. Seu ensinamento

0: desabrochar em nós e na comunidade, como também em muitas outras instâncias da sociedade humana. Para isso, não importa a aparência, mas a fé, que é operativa, atuante e que nos leva à obediência do Pai, cumprindo sua vontade em Cristo. Em cada dia, podemos escutar e responder aos pedidos do Senhor. Caro irmão, irmã, ouvintes e devotos de Nossa Senhora Aparecida, Deus vos abençoe. Amém.
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1: Quem está chegando, irmão Marco Lucas, trazendo para nós o nosso quadro Você e o Livro.
2: Olá, meus amigos da Rádio Aparecida e do Portal A12. Que alegria ter a sua companhia no nosso quadro Você e o Livro. Estamos apenas a uma semana do início da novena e festa da Padroeira 2026. E o coração de quem é devoto já começa a bater mais forte. É um misto de alegria e emoção imaginar milhões de fiéis de todos os cantos do Brasil se preparando para viver conosco este momento tão especial, tão bonito, tão de fé. Neste ano, o Santuário Nacional celebrará um dos marcos mais significativos de sua história. Após 8 anos de dedicação, oração e arte, celebraremos a conclusão da jornada

0: bíblica. As quatro fachadas da casa da mãe estão totalmente revestidas com os mosaicos que narram a história da salvação. O maior santuário mariano do mundo se transformou na maior Bíblia a céu aberto do planeta. Mas este não é apenas um feito arquitetônico. A jornada bíblica cumpriu sua missão mais bonita: revestir a nossa fé da palavra de Deus. E se essa caminhada nos ensinou a contemplar a palavra, a novena de 2026 nos envia para anunciá-la. Com o tema Com Maria em Comunidade, Conhecer e Praticar a Palavra, somos chamados a avançar para águas mais profundas, contemplando Nossa Senhora como aquela que nos reúne em comunidade e nos ensina a viver o Evangelho. Cada detalhe das celebrações e cada arte da nossa novena foram pensados como um grande manto espiritual para acolher a sua oração. E temos uma dica super prática para você não ficar de fora. 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Nós sabemos que muitas pessoas, muitos devotos, acompanham a Rádio Aparecida fora do Brasil. Então essa oportunidade, ela é para você também, não perca tempo não. Vamos estar unidos além fronteiras. Vamos juntos celebrar este marco histórico de fé e devoção à Mãe Aparecida. Fiquemos todos com Deus por intercessão da Mãe Aparecida e até o próximo quadro Você e o Livro.
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1: Os que tinham voltado do exílio celebraram a Páscoa no dia 14 do primeiro mês. Esdras 6:19. O período do exílio é uma marca na história do povo de Deus, não só um tempo penitencial, mas algo constituinte do ideário do fiel, daquele que se reconhece em companhia do Senhor. O exílio adquire um sentido maior ainda a partir da volta do povo, a imagem da Páscoa do Egito. O povo pode retornar à terra da aliança, celebrar a Páscoa em sua terra após muito tempo.

0: O símbolo do exílio como período de ausência, de provação, como a noite escura dos místicos, remete-nos à esperança real do retorno. Mas o retorno não é simples. Volta ao passado ou à condição anterior. O retorno contém em si o processo. Aquele que retorna não é mais o mesmo. Carrega consigo a caminhada, a provação e sua história. Isso nos ensina muito diante dos desafios do Evangelho de hoje. A aparente falta de sentido, o desânimo e cansaço, a derrota frequente diante dos grandes poderes deste mundo e deste tempo. Tudo isso conota a ausência de segurança, a falta de forças próprias e nossa incapacidade diante de tantos desafios da vida. Mas tal como a Páscoa de Jesus, da qual todos na esperança participamos também, a ausência é transformada pelo retorno. A fragilidade se transforma em força por aquele que nos acompanha. Não estamos sozinhos e Deus é a nossa força. Não estamos exilados de casa, mas Ele é nosso abrigo, nosso sustento e segurança. O Senhor caminha com o seu povo. O mundo é seu chão. Todo caminho é seu caminho. A verdadeira mística do exílio é caminhar, perseverar e confiar em Deus. Essa é a verdadeira mística de ser povo de Deus. Não um povo estagnado, mas sim um povo que marcha, um povo que caminha e que transforma os rumos da história. Tu és o Senhor do tempo e da história. Deus são o futuro e a própria vida. Queremos aprender a reconhecer teus desígnios e a cumprir teu mandato, que depende de nossa liberdade e adesão, mas que envolve toda a existência e a sustenta em cada detalhe. Obrigado, Senhor, por nos sustentares. Amém.
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muitos séculos, em uma serra isolada de Montejunto, Portugal, ocorreu um evento que transformaria a vida de simples pastores e marcaria a espiritualidade da região durante uma violenta tempestade. Forçados a buscar abrigo em uma caverna, os pastores fizeram uma descoberta que se revelaria extraordinária. Uma antiga e majestosa imagem da Virgem Maria. Este encontro inesperado foi imediatamente interpretado como um sinal divino, catalisando uma devoção que rapidamente se espalhou entre os moradores locais. O nome Nossa Senhora da Serra foi dado em honra ao local elevado onde a imagem foi encontrada. Desde o momento da sua descoberta, os fiéis começaram a visitar o local, acreditando que Maria havia escolhido aquela caverna como um ponto de encontro entre o divino e o terreno. Com o passar do tempo, a crescente devoção ao redor dessa imagem levou à construção de capelas. Cada uma delas, testemunho da fé daqueles que ali encontravam consolo e proteção. A fama de Nossa Senhora da Serra logo ultrapassou as fronteiras de Montejunto, impulsionada por numerosos relatos de milagres atribuídos à sua intercessão. Um dos primeiros milagres reconhecidos aconteceu quando uma criança, perdida na serra por vários dias, foi miraculosamente encontrada ilesa após seus pais, em desespero, terem implorado à Virgem por ajuda. Este fato consolidou ainda mais a crença no poder de intercessão de Nossa Senhora da Serra. Além disso, durante uma época em que a região foi assolada por uma terrível praga que destruía as colheitas, os camponeses organizaram uma procissão com uma imagem da Virgem Maria, suplicando por sua proteção. Milagrosamente, a praga cessou e as colheitas foram salvas, fortalecendo ainda mais a devoção. Os relatos de milagres e graças continuam a surgir, mantendo viva a fé dos devotos que vêm em Nossa Senhora da Serra, uma mãe amorosa que intercede junto a Deus por seus filhos. Essa devoção não apenas transformou a vida espiritual dos fiéis, mas também reforçou a identidade cultural da comunidade, tornando-se um elo entre as gerações e um símbolo de unidade e fé. Nossa Senhora da Serra permanece como um símbolo poderoso de fé e proteção. Sua história é um testemunho do poder da intercessão de Maria, invocada com confiança por aqueles que buscam sua ajuda. A devoção a Nossa Senhora da Serra, rica em história e significado espiritual, oferece conforto e esperança aos que enfrentam as adversidades da vida. Nossa

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2: No século XVII, a humanidade já sabia que a Terra não era o centro do universo. Mas ainda tinha esperanças de que ela fosse o único mundo. Galileu, no entanto, demonstrou que a Lua e os planetas tinham tanto direito de ser mundo como a Terra, pois tinham montanhas, crateras, atmosferas, calotas polares, nuvens. A humanidade ainda pensava que tinha o Sol, quando no século XIX, a astronomia descobriu que o Sol é apenas uma estrela solitária, parte de um imenso conjunto de sóis com gravidade própria, chamado Galáxia da Via Láctea. Mas ainda havia uma esperança. Nossa Via Láctea deve ser a única galáxia. A ciência, todavia, descobriu que a Via Láctea é uma dentre bilhões, talvez centenas de bilhões. Bem, ao menos nossa galáxia está no centro do universo. Não, não está. Mas mesmo que existam centenas de bilhões de galáxias, com centenas de bilhões de estrelas cada, nenhuma outra estrela tem planetas ao seu redor. Também erramos nessa. Há provas da existência de três planetas girando em torno de uma estrela muito densa. Descobrimos também que mais da metade das estrelas com massa semelhante à do Sol eram circundadas no início por gás e poeira, matérias que parecem formar os planetas. Outros sistemas planetários, talvez até mundos semelhantes à Terra, parece algo comum no cosmos. E agora, meu amigo e minha amiga, se temos que aceitar que nosso planeta Terra é apenas um pontinho azul diante da imensidão

0: cosmos. Quem somos nós diante de todo o universo? Pelo menos, temos motivos de sobra para cultivar a humildade. Você não acha? Um grande abraço e até o nosso próximo encontro.
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0: Mãe Aparecida, Rede Aparecida de Rádio, Música, Fé e Missão. Eu vou ficando por aqui. Obrigado, viu, pelo seu carinho, obrigado pela sua participação, pela sua companhia. Eu vou ficando por aqui, 4 horas, quase 4 horas, mas Padre Vanderlei está chegando para rezarmos juntos o nosso Santo Terço, mistérios gozosos, neste sábado dedicado à Virgem Maria. Fiquem todos em paz, fiquem todos na paz, com as bênçãos do Senhor Jesus, a proteção e a intercessão da Mãe Aparecida. Rezemos o nosso Santo Terço com o Padre Vanderlei Souza.
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1: Bom dia, meu querido irmão, querida irmã. São 4 horas da manhã. Nos encontramos neste momento junto com a Mãe Aparecida para rezar o Santo Mistério do Terço, agradecendo a Deus as bênçãos e graças alcançadas em nossas vidas e também implorando que a sua misericórdia infinita se faça presente em nós. Hoje, sábado, vamos meditar e contemplar os mistérios da alegria. Vamos juntos invocar a Santíssima Trindade. Em nome do Pai, e do Filho, e do Espírito Santo. Amém. Ofereçamos todas as nossas intenções daquelas pessoas que nos pediram que rezemos por elas. Oferecemos agora a sua intenção, você que está conosco neste momento. Divino Jesus, nós vos oferecemos este terço que vamos rezar, meditando nos mistérios da vossa redenção. Concedei-nos, por intercessão da Virgem Maria, Mãe de Deus e Nossa Mãe, as virtudes que nos são necessárias para bem rezá-lo e a graça de ganharmos as indulgências desta santa devoção. Oferecemos particularmente, em desagravo dos pecados cometidos contra o teu Santíssimo Coração e o Imaculado Coração de Maria, pela paz do mundo, pela conversão dos pecadores e pelas almas do purgatório. Oferecemos também, pelas intenções do Santo Padre e o Papa, pelo aumento e santificação do clero, pela santificação das famílias, pelas missões e pelos doentes e cuidadores dos doentes, médicos, enfermeiros, auxiliares.

convido você, meu querido irmão, querida irmã, agora no instante de grande intimidade com Deus, e faça o seu oferecimento pessoal. Aquelas intenções que você traz em seu coração, um pedido, um agradecimento, um louvor, para quem você quer rezar hoje, peçamos a Maria, a nossa Santíssima Virgem Maria, que interceda por todos nós nesses pedidos que dirigimos a ela através da oração do Santo Terço, na certeza que seu Filho Jesus receberá e atenderá todas as nossas orações. Renovemos a nossa fé na alegria de sermos povo de Deus, família de Jesus Cristo. Creio em Deus Pai Todo-Poderoso, Criador do céu e da terra, e em Jesus Cristo, seu único Filho, nosso Senhor, que foi concebido pelo poder do Espírito Santo. Nasceu da Virgem Maria, padeceu sob Pôncio Pilatos, foi crucificado, morto e sepultado. Desceu à mansão dos mortos, ressuscitou ao terceiro dia. Subiu aos céus, está assentado à direita de Deus Pai Todo-Poderoso, donde há de vir a julgar os vivos e os mortos. Creio no Espírito Santo, na Santa Igreja Católica, na comunhão dos santos, na remissão dos pecados, na ressurreição da carne, na vida eterna. Amém. Em louvor à Santíssima Trindade, Pai nosso que estais nos céus, santificado seja o vosso nome. Venha a nós o vosso reino, seja feita a vossa vontade, assim na terra como no céu.

0: Nós te louvamos, Santíssima Virgem Maria, Filha de Deus Pai. Ave Maria, cheia de graça, o Senhor é convosco. Bendita sois vós entre as mulheres, e bendito é o fruto do vosso ventre, Jesus.
1: Santa Maria, Mãe de Deus, rogai por nós, os pecadores, agora e na hora de nossa morte. Amém.
0: Nós te louvamos, Santíssima Virgem Maria, Mãe de Deus Filho encarnado. Ave Maria, cheia de graça, o Senhor é convosco. Bendita sois vós entre as mulheres, e bendito é o fruto do vosso ventre, Jesus.
1: Santa Maria, Mãe de Deus, rogai por nós, os pecadores, agora e na hora de nossa morte. Amém.
0: Nós te louvamos, Santíssima Virgem Maria, Esposa do Espírito Santo. Ave Maria, cheia de graça, o Senhor é convosco. Bendita sois vós entre as mulheres, e bendito é o fruto do vosso ventre, Jesus.
1: Santa Maria, Mãe de Deus,

0: Amém.
1: Vamos meditar nesse instante os mistérios da alegria, os mistérios gozosos. E neste primeiro mistério gozoso, vamos contemplar a anunciação do anjo Gabriel à Virgem Maria. Encontramos esse texto no Evangelho segundo São Lucas, capítulo 1, versículos 26 a 27.

naquele tempo, o anjo Gabriel foi enviado por Deus a uma cidade da Galileia chamada Nazaré, a uma virgem prometida em casamento a um homem chamado José. Ele era descendente de Davi e o nome da virgem era Maria. Nessa meditação da encarnação do Verbo, encontramos o diálogo de Maria com o anjo. Ela apresenta as suas questões, suas perguntas, suas dúvidas, mas não se fecha à ação de Deus. Maria conclui: eis aqui a serva do Senhor, faça-se em mim segundo a tua palavra. Que nós aprendamos e vivamos o compromisso diário com a palavra de Deus. Pai nosso,

0: Ave Maria, cheia de graça, o Senhor é convosco. Bendita sois vós entre as mulheres, e bendito é o fruto do vosso ventre, Jesus.
1: Santa Maria, Mãe de Deus, rogai por nós, os pecadores, agora e na hora de nossa morte. Amém.
0: Ave Maria, cheia de graça, o Senhor é convosco. Bendita sois vós entre as mulheres, e bendito é o fruto do vosso ventre, Jesus.
1: Santa Maria, Mãe de Deus, rogai por nós, os pecadores, agora e na hora de nossa morte. Amém.
0: Ave Maria, cheia de graça, o Senhor é convosco. Bendita sois vós entre as mulheres, e bendito é o fruto do vosso ventre, Jesus.
1: Santa Maria, Mãe de Deus, rogai por nós, os pecadores, agora e na hora de nossa morte. Amém.
0: Ave Maria, cheia de graça, o Senhor é convosco. Bendita sois vós entre as mulheres, e bendito é o fruto do vosso ventre, Jesus.
1: Santa Maria, Mãe de Deus, rogai por nós, os pecadores, agora e na hora de nossa morte. Amém.
0: Ave Maria, cheia de graça, o Senhor é convosco. Bendita sois vós entre as mulheres, e bendito é o fruto do vosso ventre, Jesus.
1: Santa Maria, Mãe de Deus, rogai por nós, os pecadores, agora e na hora de nossa morte. Amém.
0: Ave Maria, cheia de graça, o Senhor é convosco. Bendita sois vós entre as mulheres, e bendito é o fruto do vosso ventre, Jesus.
1: Santa Maria, Mãe de Deus, rogai por nós, os pecadores, agora e na hora de nossa morte. Amém.
0: Ave Maria, cheia de graça, o Senhor é convosco. Bendita sois vós entre as mulheres, e bendito é o fruto do vosso ventre, Jesus.
1: Santa Maria, Mãe de Deus, rogai por nós, os pecadores, agora e na hora de nossa morte. Amém.
0: Ave Maria, cheia de graça, o Senhor é convosco. Bendita sois vós entre as mulheres, e bendito é o fruto do vosso ventre, Jesus.
1: Santa Maria, Mãe de Deus, rogai por nós, os pecadores, agora e na hora de nossa morte. Amém.
0: Ave Maria, cheia de graça, o Senhor é convosco. Bendita sois vós entre as mulheres, e bendito é o fruto do vosso ventre, Jesus.
1: Santa Maria, Mãe de Deus, rogai por nós, os pecadores, agora e na hora de nossa morte. Amém.
0: Ave Maria, cheia de graça, o Senhor é convosco. Bendita sois vós entre as mulheres, e bendito é o fruto do vosso ventre, Jesus.
1: Santa Maria, Mãe de Deus,

0: misericórdia.
1: Nossa Senhora Aparecida, Rainha e Padroeira do Brasil,
0: rogai por nós.
1: Nossa Senhora das Dores,
0: rogai por nós.
1: Nossa Senhora das Graças,
0: rogai por nós.
1: No segundo mistério gozoso, contemplamos a visitação de Nossa Senhora a Santa Isabel. Assim encontramos no Evangelho segundo São Lucas, capítulo 1, versículos 39 a 42.

Naqueles dias, Maria partiu apressadamente para a região montanhosa, dirigindo-se a uma cidade da Judéia. Entrou na casa de Zacarias e

visitou Isabel. Quando Isabel ouviu a saudação de Maria, a criança pulou no seu ventre e Isabel ficou cheia do Espírito Santo. Com um grande grito exclamou: bendita és tu entre as mulheres e bendito é o fruto do teu ventre. Essa saudação de Isabel, meu querido irmão, querida irmã, nos ajuda a entender o mistério da encarnação no Verbo, Jesus, o Filho de Deus no seio de Maria, e Maria que nos ajuda a entender este comprometimento em fazer apressadamente com que as coisas de Deus cheguem aos corações. A maneira de chegar, a maneira de ser, tudo isso nos ajuda a compreender que nós não falamos de Deus apenas com as palavras, nós não comunicamos Deus apenas com os que escrevemos, mas sim com o jeito que somos uns com os outros. Isabel apenas ouve a saudação de Maria e sente a unção do Espírito. Assim devemos caminhar e assim devemos rezar para que Deus faça em nós, que anunciemos a palavra de Jesus na força, na graça, na unção do Espírito. E como diz São Paulo, não a nós mesmos, mas sim o Cristo Jesus. Pai nosso que estais nos céus, santificado seja o vosso nome. Venha a nós o vosso reino, seja feita a vossa vontade, assim.

0: Ave Maria, cheia de graça, o Senhor é convosco. Bendita sois vós entre as mulheres, e bendito é o fruto do vosso ventre, Jesus.
1: Santa Maria, Mãe de Deus, rogai por nós, os pecadores, agora e na hora de nossa morte. Amém.
0: Ave Maria, cheia de graça, o Senhor é convosco. Bendita sois vós entre as mulheres, e bendito é o fruto do vosso ventre, Jesus.
1: Santa Maria, Mãe de Deus, rogai por nós, os pecadores, agora e na hora de nossa morte. Amém.
0: Ave Maria, cheia de graça, o Senhor é convosco. Bendita sois vós entre as mulheres, e bendito é o fruto do vosso ventre, Jesus.
1: Santa Maria, Mãe de Deus, rogai por nós, os pecadores, agora e na hora de nossa morte. Amém.
0: Ave Maria, cheia de graça, o Senhor é convosco. Bendita sois vós entre as mulheres, e bendito é o fruto do vosso ventre, Jesus.
1: Santa Maria, Mãe de Deus, rogai por nós, os pecadores, agora e na hora de nossa morte. Amém.
0: Ave Maria, cheia de graça, o Senhor é convosco. Bendita sois vós entre as mulheres, e bendito é o fruto do vosso ventre, Jesus.
1: Santa Maria, Mãe de Deus,

0: convosco. Bendita sois vós entre as mulheres, e bendito é o fruto do vosso ventre, Jesus.
1: Santa Maria, Mãe de Deus, rogai por nós, os pecadores, agora e na hora de nossa morte. Amém.
0: Ave Maria, cheia de graça, o Senhor é convosco. Bendita sois vós entre as mulheres, e bendito é o fruto do vosso ventre, Jesus.
1: Santa Maria, Mãe de Deus, rogai por nós, os pecadores, agora e na hora de nossa morte. Amém.
0: Ave Maria, cheia de graça, o Senhor é convosco. Bendita sois vós entre as mulheres, e bendito é o fruto do vosso ventre, Jesus.
1: Santa Maria, Mãe de Deus, rogai por nós, os pecadores, agora e na hora de nossa morte. Amém.
0: Ave Maria, cheia de graça, o Senhor é convosco. Bendita sois vós entre as mulheres, e bendito é o fruto do vosso ventre, Jesus.
1: Santa Maria, Mãe de Deus, rogai por nós, os pecadores, agora e na hora de nossa morte. Amém.
0: Ave Maria, cheia de graça, o Senhor é convosco. Bendita sois vós entre as mulheres, e bendito é o fruto do vosso ventre, Jesus.
1: Santa Maria, Mãe de Deus,

0: Nossa Senhora de Fátima,
1: rogai por nós.
0: Arcanjos São Miguel, São Gabriel e São Rafael,
1: rogai por nós.
0: Santa Dulce dos Pobres,

encontramos no Evangelho segundo São Lucas, capítulo 2, versículos 1 a 7, o seguinte: aconteceu que naqueles dias César Augusto publicou um decreto ordenando o recenseamento de toda a terra. Este primeiro recenseamento foi feito quando Quirino era governador da Síria. Todos iam registrar-se, cada um na sua cidade natal. Por ser da família e descendência de Davi, José subiu da cidade de Nazaré, na Galiléia, até a cidade de Davi, chamada Belém, na Judéia, para registrar-se com Maria, sua esposa, que estava grávida. Enquanto estavam em Belém, completaram-se os dias para o parto e Maria deu à luz o seu filho primogênito. Ela o enfaixou e colocou na manjedoura, pois não havia lugar para eles na hospedaria. Grande mistério que nós celebramos, da comunicação de Deus que se dá na noite do Natal. José e Maria, cumprindo um mandamento, eles vão até Belém. Mas a grande ação de Deus vai se dar exatamente nesse trânsito, para nos mostrar que o Verbo de Deus veio para nos conduzir à luz da graça, da redenção copiosa. Quando nós entendemos o que Deus quer de nós, não importa onde estivermos, nós sempre iremos sentir a sua presença. Rezemos esse mistério, pedindo ao Senhor que nos dê conformidade na nossa vida, com os desafios que encontramos, com os percalços do caminho, que jamais percamos a fé, a certeza de que Ele está conosco. Pai nosso que estais nos céus, santificado seja o vosso nome. Venha a nós o vosso reino, seja feita a vossa vontade, assim

0: Ave Maria, cheia de graça, o Senhor é convosco. Bendita sois vós entre as mulheres, e bendito é o fruto do vosso ventre, Jesus.
1: Santa Maria, Mãe de Deus, rogai por nós, os pecadores, agora e na hora de nossa morte. Amém.
0: Ave Maria, cheia de graça, o Senhor é convosco. Bendita sois vós entre as mulheres, e bendito é o fruto do vosso ventre, Jesus.
1: Santa Maria, Mãe de Deus, rogai por nós, os pecadores, agora e na hora de nossa morte. Amém.
0: Ave Maria, cheia de graça, o Senhor é convosco. Bendita sois vós entre as mulheres, e bendito é o fruto do vosso ventre, Jesus.
1: Santa Maria, Mãe de Deus, rogai por nós, os pecadores, agora e na hora de nossa morte. Amém.
0: Ave Maria, cheia de graça, o Senhor é convosco. Bendita sois vós entre as mulheres, e bendito é o fruto do vosso ventre, Jesus.
1: Santa Maria, Mãe de Deus, rogai por nós, os pecadores, agora e na hora de nossa morte. Amém.
0: Ave Maria, cheia de graça, o Senhor é convosco. Bendita sois vós entre as mulheres, e bendito é o fruto do vosso ventre, Jesus.
1: Santa Maria, Mãe de Deus, rogai por nós, os pecadores, agora e na hora de nossa morte. Amém.
0: Ave Maria, cheia de graça, o Senhor é convosco. Bendita sois vós entre as mulheres, e bendito é o fruto do vosso ventre, Jesus.
1: Santa Maria, Mãe de Deus, rogai por nós, os pecadores, agora e na hora de nossa morte. Amém.
0: Ave Maria, cheia de graça, o Senhor é convosco. Bendita sois vós entre as mulheres, e bendito é o fruto do vosso ventre, Jesus.
1: Santa Maria, Mãe de Deus, rogai por nós, os pecadores, agora e na hora de nossa morte. Amém.
0: Ave Maria, cheia de graça, o Senhor é convosco. Bendita sois vós entre as mulheres, e bendito é o fruto do vosso ventre, Jesus.
1: Santa Maria, Mãe de Deus, rogai por nós, os pecadores, agora e na hora de nossa morte. Amém.
0: Ave Maria, cheia de graça, o Senhor é convosco. Bendita sois vós entre as mulheres, e bendito é o fruto do vosso ventre, Jesus.
1: Santa Maria, Mãe de Deus, rogai por nós, os pecadores, agora e na hora de nossa morte. Amém.
0: Ave Maria, cheia de graça, o Senhor é convosco. Bendita sois vós entre as mulheres, e bendito é o fruto do vosso ventre, Jesus.
1: Santa Maria, Mãe de Deus,

encontramos no texto segundo São Lucas, capítulo 2, versículos 21 a 24. No oitavo dia, quando o menino deveria ser circuncidado, deram-lhe o nome de Jesus, como fora chamado pelo anjo antes de ser concebido no ventre de tamanho. E quando se completaram os dias para a purificação, segundo a lei de Moisés, levaram o menino a Jerusalém para apresentá-lo ao Senhor, conforme está escrito na lei do Senhor. Todo primogênito do sexo masculino deve ser consagrado ao Senhor. Para tanto, deviam oferecer um sacrifício, um par de rolas ou dois pombinhos, como estava escrito na lei do Senhor. Meu querido irmão, minha querida irmã, veja que maravilha esse trecho de São Lucas, quando ele nos diz que Jesus recebe este nome antes de ser concebido no ventre de Maria, quando o anjo Gabriel anuncia: você ficará grávida, dará à luz um filho e que dará a ele o nome de Jesus. Veja a importância deste nome. O Senhor está conosco, ele está presente na nossa vida. Em Jesus Cristo, meu querido irmão, querida irmã, nós encontramos o sentido da nossa existência, porque o Verbo que existia antes da existência do mundo, o Verbo que estava em Deus e que era Deus, como São João diz no prólogo, ele se torna carne da nossa carne, gente da nossa gente. Ele se torna humano para nos mostrar que o amor da redenção atinge a todo ser humano. Todos os seres humanos somos agraciados por Deus. Todos os seres humanos somos amados por Deus. Todos os seres humanos somos capazes de nos reconciliar com Deus. Vamos rezar. Pai nosso que estais nos céus, santificado seja o vosso nome. Venha a nós o vosso reino, seja feita a

0: Ave Maria, cheia de graça, o Senhor é convosco. Bendita sois vós entre as mulheres, e bendito é o fruto do vosso ventre, Jesus.
1: Santa Maria, Mãe de Deus, rogai por nós, os pecadores, agora e na hora de nossa morte. Amém.
0: Ave Maria, cheia de graça, o Senhor é convosco. Bendita sois vós entre as mulheres, e bendito é o fruto do vosso ventre, Jesus.
1: Santa Maria, Mãe de Deus, rogai por nós, os pecadores, agora e na hora de nossa morte. Amém.
0: Ave Maria, cheia de graça, o Senhor é convosco. Bendita sois vós entre as mulheres, e bendito é o fruto do vosso ventre, Jesus.
1: Santa Maria, Mãe de Deus, rogai por nós, os pecadores, agora e na hora de nossa morte. Amém.
0: Ave Maria, cheia de graça, o Senhor é convosco. Bendita sois vós entre as mulheres, e bendito é o fruto do vosso ventre, Jesus.

0: Maria, cheia de graça, o Senhor é convosco. Bendita sois vós entre as mulheres, e bendito é o fruto do vosso ventre, Jesus.
1: Santa Maria, Mãe de Deus, rogai por nós, os pecadores, agora e na hora de nossa morte. Amém.
0: Ave Maria, cheia de graça, o Senhor é convosco. Bendita sois vós entre as mulheres, e bendito é o fruto do vosso ventre, Jesus.
1: Santa Maria, Mãe de Deus, rogai por nós, os pecadores, agora e na hora de nossa morte. Amém.
0: Ave Maria, cheia de graça, o Senhor é convosco. Bendita sois vós entre as mulheres, e bendito é o fruto do vosso ventre, Jesus.
1: Santa Maria, Mãe de Deus, rogai por nós, os pecadores, agora e na hora de nossa morte. Amém.
0: Ave Maria, cheia de graça, o Senhor é convosco. Bendita sois vós entre as mulheres, e bendito é o fruto do vosso ventre, Jesus.
1: Santa Maria, Mãe de Deus, rogai por nós, os pecadores, agora e na hora de nossa morte. Amém.
0: Ave Maria, cheia de graça, o Senhor é convosco. Bendita sois vós entre as mulheres, e bendito é o fruto do vosso ventre, Jesus.
1: Santa Maria, Mãe de Deus, rogai por nós, os pecadores, agora e na hora de nossa morte. Amém.
0: Ave Maria, cheia de graça, o Senhor é convosco. Bendita sois vós entre as mulheres, e bendito é o fruto do vosso ventre, Jesus.
1: Santa Maria, Mãe de Deus, rogai por nós, os pecadores, agora e na hora de nossa morte. Amém.
0: Glória ao Pai, ao Filho e ao Espírito.

trecho do Evangelho segundo São Lucas, capítulo 2, versículos 41 a 47. Os pais de Jesus iam todos os anos a Jerusalém para a festa da Páscoa. Quando ele completou 12 anos, subiram para a festa como de costume. Passados os dias da Páscoa, começaram a viagem de volta, mas o menino Jesus ficou em Jerusalém sem que seus pais o notassem. Pensando que ele estivesse na caravana, caminharam um dia inteiro. Depois

procurá-lo entre os parentes e conhecidos. Não tendo encontrado, voltaram para Jerusalém à sua procura. 3 dias depois, o encontraram no templo. Estava sentado no meio dos mestres, escutando e fazendo perguntas. Todos os que ouviam o menino estavam maravilhados com sua inteligência e suas respostas. Meu querido irmão, minha querida irmã, veja que singeleza, que docilidade de São Lucas para nos falar desse encontro do menino Jesus no templo de Jerusalém. E seus pais caminharam um dia e, notando que ele não estava na caravana, começaram a procurá-lo, não encontrando, voltaram para Jerusalém à sua procura. Aqui está o itinerário para nós percebermos a nossa caminhada de fé. Muitas vezes, quando estamos em meio às encruzilhadas da vida, ou quando somos confrontados com as ondas revoltas da nossa existência, os fatos da nossa história, muitas vezes queremos encontrar o sentido nos perguntando por quê. E aí é importante que a gente aprenda retomar o caminho, refazer a história, refletir, olhar de novo, olhar o que está acontecendo, mas não com o olhar do julgamento a partir de resultados que queremos, mas sim a partir do caminho que fizemos até chegarmos ali. E nós vamos perceber muitas vezes que, embora estejamos no meio de uma tempestade, mas Jesus está presente no barco conosco. Que às vezes, quando a gente se preocupa muito com a tempestade, nos esquecemos de olhar que ele está ali. Esse aprendizado que São Lucas nos dá, eles refazem o caminho para Jerusalém na busca de encontrá-lo, e de fato o encontram, e de uma maneira diferente. Não uma criança perdida, desesperada, não um jovem preocupado porque seus pais estão distantes ou porque foram embora. Não, ele está ali junto daqueles que procuravam entender a lei de Deus, e mais ainda, iluminando as suas mentes com as suas respostas e sua inteligência. Deus age assim. Quando a gente faz o caminho de volta, quando nós refletimos de fato a nossa existência, nós encontramos maravilhados muitas e muitas saídas para o que nós estamos vivendo. Vamos pedir essa graça a Deus neste quinto mistério gozoso. Pai nosso que estais nos céus, santificado seja o vosso nome. Venha a nós o vosso reino, seja feita a vossa vontade, assim.

0: Ave Maria, cheia de graça, o Senhor é convosco. Bendita sois vós entre as mulheres, e bendito é o fruto do vosso ventre, Jesus.
1: Santa Maria, Mãe de Deus, rogai por nós, os pecadores, agora e na hora de nossa morte. Amém.
0: Ave Maria, cheia de graça, o Senhor é convosco. Bendita sois vós entre as mulheres, e bendito é o fruto do vosso ventre, Jesus.
1: Santa Maria, Mãe de Deus, rogai por nós, os pecadores, agora e na hora de nossa morte. Amém.
0: Ave Maria, cheia de graça, o Senhor é convosco. Bendita sois vós entre as mulheres, e bendito é o fruto do vosso ventre, Jesus.
1: Santa Maria, Mãe de Deus, rogai por nós, os pecadores, agora e na hora de nossa morte. Amém.
0: Ave Maria, cheia de graça, o Senhor é convosco. Bendita sois vós entre as mulheres, e bendito é o fruto do vosso ventre, Jesus.
1: Santa

0: graça, o Senhor é convosco. Bendita sois vós entre as mulheres, e bendito é o fruto do vosso ventre, Jesus.
1: Santa Maria, Mãe de Deus, rogai por nós, os pecadores, agora e na hora de nossa morte. Amém.
0: Ave Maria, cheia de graça, o Senhor é convosco. Bendita sois vós entre as mulheres, e bendito é o fruto do vosso ventre, Jesus.
1: Santa Maria, Mãe de Deus, rogai por nós.

0: Senhor é convosco, bendita sois vós entre as mulheres, e bendito é o fruto do vosso ventre, Jesus.
1: Santa Maria, Mãe de Deus, rogai por nós, os pecadores, agora e na hora de nossa morte. Amém.
0: Ave Maria, cheia de graça, o Senhor é convosco. Bendita sois vós entre as mulheres, e bendito é o fruto do vosso ventre, Jesus.
1: Santa Maria, Mãe de Deus, rogai por nós, os pecadores, agora e na hora de nossa morte. Amém.
0: Ave Maria, cheia de graça, o Senhor é convosco. Bendita sois vós entre as mulheres, e bendito é o fruto do vosso ventre, Jesus.
1: Santa Maria, Mãe de Deus, rogai por nós, os pecadores, agora e na hora de nossa morte. Amém.
0: Ave Maria, cheia de graça, o Senhor é convosco. Bendita sois vós entre as mulheres, e bendito é o fruto do vosso ventre, Jesus.
1: Santa Maria, Mãe de Deus, rogai por nós, os pecadores, agora e na hora de nossa morte. Amém.
0: Glória ao Pai, ao Filho e ao Espírito Santo.
1: Como era no princípio, agora e sempre. Amém.
0: Ó meu Jesus,
1: perdoai-nos.

0: misericórdia.
1: São Benedito,
0: rogai por nós.
1: São Clemente Maria Hofbauer,
0: rogai por nós.
1: São Domingos Sávio,
0: rogai por nós.
1: São João Paulo II,
0: rogai por nós.

graças vos damos, soberana rainha, pelos benefícios que todos os dias recebemos de vossas mãos liberais. Dignai-vos agora e para sempre tomar-nos debaixo de vosso poderoso amparo, e para mais vos alegrar, vos saudamos com a salve rainha. Salve rainha, mãe de misericórdia, vida, doçura e esperança nossa salve. A vós bradamos os degredados filhos de Eva, a vós suspiramos gemendo e chorando neste vale de lágrimas. Eia, pois, advogada nossa, esses vossos olhos misericordiosos a nós volvei, e depois deste desterro, mostrai-nos Jesus, bendito fruto do vosso ventre. Ó clemente, ó piedosa, ó doce sempre Virgem Maria, rogai por nós, Santa Mãe de Deus, para que sejamos dignos das promessas de Cristo. Assim seja. Amém. Obrigado a você que rezou conosco o Santo Terço desta madrugada. E antes de encerrar este momento, eu te convido a renovar a nossa consagração à Nossa Senhora Aparecida. Ó Maria Santíssima, pelos méritos de nosso Senhor Jesus Cristo, em vossa querida imagem de Aparecida, espalhais inúmeros benefícios sobre todo o Brasil. Eu, embora indigno de pertencer ao número de vossos filhos e filhas, mas cheio do desejo de participar dos benefícios de vossa misericórdia, prostrado a vossos pés, consagro-vos o meu entendimento, para que sempre pense no amor que mereceis. Consagro-vos a minha língua, para que sempre vos louve e propague a vossa devoção. Consagro-vos o meu coração, para que depois de Deus, vos ame sobre todas as coisas. Recebei-me, ó Rainha incomparável, vós que o Cristo crucificado deu-nos por mãe, no ditoso número de vossos filhos e filhas. Acolhei-me debaixo de vossa proteção, socorrei-me em todas as minhas necessidades espirituais e temporais, sobretudo na hora de minha morte. Abençoai-me, ó celestial cooperadora, e com vossa poderosa intercessão, fortalecei-me em minha fraqueza, a fim de que servindo

0: amar-vos fielmente nesta vida, possa louvar-vos, amar-vos e dar-vos graças no céu por toda a eternidade. Assim seja. Amém. Por intercessão de Nossa Senhora da Conceição Aparecida, Rainha e Padroeira do Brasil, abençoe-vos Deus Todo-Poderoso, Pai, Filho e Espírito Santo. Amém.
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8: 4:59.
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8: 5:00.
10: Bom dia, caro ouvinte. Em nome do Pai, do Filho e do Espírito Santo, amém. Eu vos adoro, meu Deus, e vos amo de todo o coração. Dou-vos graças por me terdes criado, feito cristão e conservado nesta noite. Humildemente vos agradeço todos os benefícios que me concedestes. Estou pronto para ajudar-vos na construção de uma humanidade mais feliz, na construção do vosso reino de amor e de paz. As pessoas estão me esperando. Ofereço-vos todas as ações desse dia. Fazei que sejam todas segundo a vossa santa vontade, para a vossa maior glória. E seja sempre comigo a vossa graça e com toda a minha família. Defendei-me do pecado e de todo o mal. Senhor Deus, Rei do céu e da terra, dirigi, santificai e governai neste dia os nossos corações e os nossos corpos, sentidos, palavras e ações, a fim de que mereçamos ser salvos e libertos aqui e na terra. Por nosso Senhor Jesus Cristo, vosso Filho, na unidade do Espírito Santo. Amém. Que este dia seja um dia abençoado para cada um de vocês, caro ouvinte. Abençoe-vos o Deus Todo-Poderoso, Pai, Filho e Espírito Santo. Amém.

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0: 5 e 4.
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1: 5:58.
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0: 6 e 1.
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3: Ouvintes da Rádio Vida Nova FM, bom dia. Vamos fazer junto a nossa oração da manhã. Senhor Deus e Pai, a Ti a minha gratidão pela vida que desperta, pelo calor que cria vida, pela luz que abre meus olhos. Eu Te agradeço por tudo que forma minha vida, pela terra, pela água, pelo ar, pelas pessoas. Inspira-me com Teu Espírito Santo, os pensamentos que vão me alimentar, as palavras que eu vou dizer, os gestos que vou dirigir, a comunicação que vou

realizar. Abençoa as pessoas que eu vou encontrar, os alimentos que vou ingerir. Abençoa os passos que eu der, o trabalho que devo fazer. Abençoa, Senhor, as decisões que eu vou tomar, a esperança que eu vou promover, a paz que eu vou semear, a fé que eu vou viver, o amor que eu vou partilhar. Ajuda-me, Senhor, a não fugir diante das dificuldades, mas abraçar com amor as pequenas cruzes desse dia. Quero estar contigo, Senhor, no início, durante e o fim desse dia. Amém.

0: paz.
1: Ouvinte da Rádio Vida Nova FM, bom estarmos juntos nesta manhã de sábado, 26 de setembro. 2026, pedimos a Deus que abençoe todos os nossos amigos e amigas aqui da Vida Nova FM. Palavra de Deus ilumina nossa oração, texto do Evangelho de Lucas. Para os discípulos era uma linguagem obscura, de modo que não a entendiam e tinham medo de perguntar sobre isso. No texto que meditamos hoje, Jesus falava aos seus discípulos sobre sua futura paixão e morte, algo que naquele momento eles não conseguiam compreender. A reação dos discípulos, que se sentiam confusos e temerosos de fazer perguntas, revela que havia ali não só um medo do desconhecido, mas também um conflito em suas expectativas de poder e de glória. De fato, eles esperavam que Jesus fosse o Messias glorioso, estabelecia o seu reino, muito mais pelo poder. Jesus, contudo, desafiava essa ideia de poder e mostrava que a verdadeira força residia na humildade, no serviço e no amor. O Evangelho de hoje nos ajuda a refletir sobre a nossa própria compreensão do poder dentro da fé. Muitas vezes somos tentados por uma combinação de religião e poder. Sonhamos com poder, tal vaidade e tal desejo de poder, contudo, são incompreensíveis com o reino de Jesus. Os evangelhos frequentemente nos lembram da necessidade de humildade para compreender e seguir o caminho do Mestre. Ao final desta dia e a nossa oração, peçamos, Senhor, a graça de servi-lo com todo o nosso coração. Senhor, que eu possa viver de acordo com os valores do teu reino, colocando a justiça e a compaixão acima das minhas próprias vaidades e ambições. Ajuda-me a seguir o teu exemplo de serviço e humildade. Ouvinte da Rádio Vida Nova FM, que o Senhor te abençoe e te guarde. Ele mostre a sua face e você seja favorável. Que ele volva para você seu olhar e dê sua paz. E que você sinta a presença amorosa de Deus em sua vida a cada minuto desse novo dia. Que uma chuva de bênção seja derramada sobre você e sua família. E que o Senhor te guarde na palma da sua mão e o livre de todo mal. E até que nos encontremos de novo, que Deus te abençoe. Em nome do Pai, do Filho e do Espírito Santo. Então, bom dia e até segunda-feira, se Deus quiser.
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0: ai de mim se não anunciar o Evangelho. Primeira carta de Paulo aos Coríntios, capítulo 9, versículo 16. Celebremos jubilosos 40 anos da nossa Diocese de Guanhães. Rezemos com nosso bispo diocesano, Dom Otacílio Ferreira de Lacerda.
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adoramos um Deus que chama todos para participarem com empenho concreto da construção do mundo novo de justiça e paz que ele sonhou e propõe insistentemente a todos nós. Diante deste convite, podemos nos acomodar, isolar ou colaborar. Portanto, não basta dizer sim, mas realizar este sim, dado com todo ardor, como Jesus o fez no anúncio e realização de sua missão redentora e concretização do reino. Sua vida foi marcada pelo amor, serviço, doação, até entrega total na cruz. Na passagem da primeira leitura, vemos a missão do profeta Ezequiel, tido como profeta da esperança, num período que marca a volta do exílio e o recomeço de uma nova história. O profeta tem que destruir as falsas esperanças, provocar atitudes de conversão e responsabilidade pela própria história de cada um diante de Deus. Ele deve ressuscitar a confiança e a esperança do povo em Deus. De nada ajudará o povo ficar culpando os antepassados ou atribuir a Deus a culpa de seus pecados e infidelidades. O profeta Ezequiel nos assegura que Deus está sempre presente no meio de seu povo, nunca o abandona, sendo que o contrário pode acontecer. E se isto ocorre, as consequências são extremamente danosas. É preciso que o povo tenha consciência de seus limites e não acuse Deus como responsável pelos erros que comete. Deste modo, novo horizonte de vida e liberdade se abrirá diante dele. A passagem da segunda leitura da carta de Paulo aos Filipenses traz um maravilhoso hino cristológico paulino, uma carta dirigida a uma comunidade viva, piedosa, generosa, mas não perfeita, pois, na verdade, não há comunidade perfeita. Ela precisa aprender o desprendimento, a humildade, a simplicidade, dizendo não ao orgulho, à autossuficiência, à vaidade e à ambição. Para isto, precisará comportar-se como Cristo, em atitude kenótica, ou seja, despojamento, esvaziamento, aniquilamento. Assumir a cruz de nosso Senhor, vivendo em total entrega, obediência, amor e serviço. A carta do apóstolo nos provoca, no mundo competitivo, como viver esta lógica de Jesus, que é o caminho da glorificação, o caminho da vida plena, da glória que não prescinde da cruz. A passagem do Evangelho de São Mateus, capítulo 21, versículos 28 a 32, traz a parábola dos dois filhos, mais uma vez, leva-nos a refletir sobre a alegria e a graça de trabalhar na vinha do Senhor. Jesus está em Jerusalém, onde culminará sua missão, cenário da sua paixão e morte. Mais precisamente, está no templo, que é o centro do poder político, econômico e ideológico daquela época, e se dirige ao chefe dos sacerdotes, poder religioso e ideológico, e aos anciãos do povo, o poder econômico, ou seja, os líderes religiosos judaicos que se constituirão nos opositores e principais sujeitos de sua morte. A parábola fala de um filho que disse sim ao pai e não foi para a vinha. São os anteriormente mencionados. De outro lado, o filho que disse não e foi para a vinha são os pecadores, as prostitutas, os marginalizados, os publicanos que se abriram à boa nova do reino de Jesus. Trata-se de parábola de confronto e de conflito entre o mestre da justiça

0: da nossa fragilidade e imperfeição, dando o melhor de nós onde quer que estejamos. É preciso pôr em prática a fé, a esperança e a caridade, dar incansavelmente provas concretas de nosso amor. Abramo-nos ao questionamento de nosso Senhor, para que o nosso sim a Deus seja um sim vivo e verdadeiro, denso de conteúdo e compromissos. Tenhamos Jesus como modelo de vida. Tenhamos a coragem de imitá-lo, de seguir seus passos, pois ele chegou à glória passando pela cruz. Desceu ao poço mais profundo da miséria e solidão humana para ser exaltado, glorificado, e diante dele todo joelho se dobre e toda língua proclame que ele é o Senhor. Embora sem méritos, o Senhor nos chamou para trabalhar em sua vinha. Procuremos a mais perfeita coerência entre o que cremos e o que vivemos, para que o mundo veja Cristo em nós. E como o apóstolo Paulo, possamos dizer: e já não sou eu que vivo, é Cristo que vive em mim. E a vida que vivo agora na carne, eu a vivo pela fé no Filho de Deus, que me amou e se entregou a si mesmo por mim. Carta de São Paulo aos Gálatas, capítulo 2, versículo 20. O imperativo da conversão no trabalho da vinha do Senhor.
1: Alegrai-vos sempre, orai sem cessar. 1 Tessalonicenses capítulo 5, versículos do 16 ao 17. 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

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Tem novidade boa pra você! 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
12: 6:53. 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
1: Bom dia para você que nos ouve através das ondas da Rádio Vida Nova FM e através das redes sociais. Você que nos acompanha pelas redes, deixe o seu like, comente, siga o perfil da rádio e se inscreva no nosso canal. Eu sou Kênia Maria. É uma imensa alegria ter a sua companhia. O programa Santo do Dia é um programa para nos aproximar de Deus, nos inspirando com o exemplo daqueles que santificaram suas vidas, dedicando-as a Deus. Hoje é sábado, 26 de setembro de 2026. Celebramos hoje dois santos bem populares, São Cosme e São Damião. São Cosme e São Damião foram dois irmãos gêmeos, médicos e mártires cristãos que viveram no século 3 depois de Cristo. Eles nasceram na região da Arábia, por volta do ano 260 depois de Cristo, e ficaram mundialmente conhecidos por exercer a medicina com caridade absoluta, curando os enfermos sem cobrar nenhuma compensação financeira. Por essa razão, são considerados os padroeiros dos médicos, dos farmacêuticos e protetores das crianças. Cosme e Damião são nascidos em uma família abastada na cidade de Egeia. Foram criados sob os preceitos cristãos de sua mãe, Teodata. Estudaram ciências e medicina na Síria, tornando-se profissionais extremamente competentes para a época. Na língua grega, os anágiros, o termo significa inimigos do dinheiro ou sem prata. Eles receberam esse apelido porque atendiam ricos, pobres e até animais sem aceitar uma moeda. Por isso são chamados de anágiros. Ao cuidar do corpo dos doentes, os irmãos também buscavam curar a alma, aproveitando o momento das consultas para pregar os ensinamentos de Jesus Cristo e converter os pagãos. Por volta do ano 303 d.C., o imperador romano Diocleciano iniciou uma das perseguições mais sangrentas da história contra a comunidade cristã. A fama de curas gratuitas e milagrosas incomodou as autoridades romanas. Cosme e Damião foram denunciados por praticar feitiçaria e divulgar uma seita proibida. Levados ao tribunal, recusaram-se terminantemente a adorar os deuses pagãos ou a renunciar a Jesus Cristo. A tradição cristã relata que eles sobreviveram a várias tentativas de tortura, como afogamento e apedrejamento. Por fim, foram decapitados. Seus restos mortais foram recolhidos por pacientes agradecidos e mais tarde levados para Roma, onde o Papa Félix IV construiu uma basílica dedicada a eles. A Igreja Católica celebra a memória dos santos oficialmente no dia 26 de setembro. São Cosme e São Damião, rogai a Deus por nós. Agora, quero convidar você, ouvinte, a rezar comigo a oração que o Senhor nos ensinou. Pai nosso que estais nos céus, santificado seja o vosso nome. Venha a nós o vosso reino. Seja feita a vossa vontade, assim na terra como no céu. O pão nosso de cada dia nos dai hoje. Perdoai-nos as nossas ofensas, assim como nós perdoamos a quem nos tem ofendido. E não nos deixeis cair em tentação, mas livrai-nos do mal. Amém. Ave Maria, cheia de graça, o Senhor é convosco. Bendita sois vós entre as mulheres e bendita

0: bendito é o fruto do vosso ventre, Jesus. Santa Maria, Mãe de Deus, rogai por nós, pecadores, agora e na hora da nossa morte. Amém. Meu irmão, minha irmã, santificado seja o seu e o nosso dia. Até o próximo encontro, onde traremos mais exemplos de fé e coragem para santificar a sua vida. Fique com Deus e até lá.
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0: 6:59. 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
1: Justiça cobra que Calil devolva mais de 2 milhões de reais aos cofres públicos.
0: Daqui a pouco a gente volta no rádio, mas enquanto isso você pode continuar acompanhando o Jornal da Itatiaia ao vivo pelo YouTube.

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0: 7 horas.
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0: Panda, Eu Te Seguro e também Matheus Vargas e Kleber e Cauã, Desocupa. Tá só começando o nosso Mix 91, depois do intervalo tem mais.
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1: 8:14.
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7: Mix 91 na Vida Nova. E a gente vai curtir o som da Taylor Swift, The Fate of Ophelia.

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2: 8:28.
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Menino Zé Mais e Simone Mendes, Pedro Pecado. Também teve Marília Mendonça, Te Amo Demais, e Cleiton Romário e Zé Felipe, Se Eu Te Perdoar. Fica ligado porque tem muito mais.

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0: 8:42.
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Hora de mandar abraço pra galera que interage com a gente nas redes sociais, no Instagram, arroba Santa Fé Conteúdo e arroba Vida Nova FM 91. Bom dia para o Wilson Fernandes, alô Simone, um abraço pro Marco Antônio, também pra Cirleia, pra Gleiciane, para o Luiz, para o Neylor, também para a Rosângela, tudo de bom aí pra Patrícia, pra Ana Carolina, também a Daiane, a Kelly, a Kari, Maria, Céu Dias, pra Larissa e também para o Vitor. Que Deus abençoe o nosso dia. Chegando por aqui o som de Bruno e Marrone, Dormir na Praça.

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1: 8h54.
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0: No ar, o quadro que mostra que o brasileiro pode não ter criado a música, mas com certeza criou uma nova versão. Está começando Versão Brasileira. Hoje vamos falar de uma música que atravessou fronteiras, idiomas e chegou com tudo no forró romântico brasileiro. A versão original da música de hoje apresenta um refrão mais seco. Comparando com a versão mais conhecida, ela fica até estranha. A versão mais conhecida da música Without You foi gravada por Harry Nilsson e regravada por Mariah Carey.

música sofrida, dramática, com coração partido em escala internacional. Esse clássico, que foi gravado por muita gente no mundo, é daquelas canções para ouvir debaixo do chuveiro, com a cabeça encostada na parede, pensando no que não deveria. Não faça isso, tá? Bola pra frente. Mas aí o Brasil olhou pra tudo isso e disse: segura a minha sanfona. E o Iráutio virou Paulinha. Sim, Paulinha.

0: Paulinha. E a profundidade da dor existencial de I can live if living is without you virou um questionamento direto. Paulinha, por que se casou? Porque, claro, todo mundo sabe, se tem alguém sofrendo no forró, provavelmente a culpa é da Paulinha. E assim, meus amigos, o clássico mundial virou hino de sofrimento nordestino, com direito a sanfona, dor no peito e muito grito apaixonado. Porque só o Brasil consegue transformar o drama romântico internacional em arrastapé emocional com nome e endereço. Esse foi o Versão Brasileira de hoje. A gente volta na próxima semana com mais uma pérola da nossa criatividade sonora nacional. E se você ainda tá sofrendo por amor, cuidado, pode virar forró. É, daqui a pouquinho tem mais Mix 91.
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1: É muito bom saber que você tá colado aqui com a gente. É o Mix 91 na Vida Nova, o maior mix da região. E eu vou mandar um abraço para o Afonso, para o Fabrício, também para o Cristiano Aguiar, para o Edinho e a Iva e toda a turma ligada aqui no Mix 91. Tá chegando o som de Jisoo com Zayn, Eyes Closed.

0: Baby Monster, We Go Up. Também Emicida e Vanessa da Mata, Passarinhos e Dizu com participação de Zen, Eyes Closed. Tem mais música depois do intervalo.
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2: 9:22.
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0: Eu sou Joel Fernandes e este é o quadro A Música Conta. No episódio de hoje, vamos falar de sucessos do mundo que trazem elementos religiosos e você não sabia. Você já ouviu uma música que parece uma oração? Ou cantou uma canção sem perceber que estava rezando? E é isso que acontece com essa canção. Em 1983, o U2 encerrava o seu álbum War com uma canção inspirada diretamente na Bíblia. Bono escreveu 40, ou seja, 40, baseada no Salmo 40. E ela foi gravada às pressas, em apenas 20 minutos, porque o baixista já tinha ido embora do estúdio. The Edge, o guitarrista da banda, assumiu o baixo, e o resultado foi um hino moderno, simples e espiritual. Nos shows, Forte virou um momento de oração coletiva. Bono começa a cantar, e a multidão repete o refrão, até que todos os músicos saem do palco, e só sobra o público cantando.
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Alguns anos depois, em 1995, outra música fez o mundo inteiro pensar sobre Deus, mesmo sem parecer uma música religiosa. One of Us foi escrita por Eric Bazilian, da banda The Hooters, e interpretada por Joan Osborne. A pergunta é simples, mas poderosa. E se Deus fosse um de nós? Um humano comum que pega ônibus, sente medo, se cansa e duvida. Na época, muita gente achou provocação, mas na verdade é um convite à empatia, a ideia de que o divino pode estar disfarçado em quem cruza o nosso caminho todos os dias. E talvez a fé esteja justamente aí, na capacidade de enxergar Deus no outro.

voltou a misturar espiritualidade com energia bruta. Bono começa gritando: 1, 2, 3, 14. Um erro proposital que simboliza confusão e imperfeição. E no meio do caos, ele canta: o teu amor está me ensinando a ajoelhar. Vertigo é sobre encontrar Deus no meio da loucura, sobre aprender a se curvar não por medo, mas por amor. Mais uma oração disfarçada de hit de estádio.

Mas o episódio de hoje não termina na Irlanda. Nossa última história começa em Portugal, no dia 13 de maio de 1917. Três crianças disseram ter visto uma senhora mais brilhante que o sol acima de uma árvore, no meio de um rebanho de ovelhas. Era o início das aparições de Nossa Senhora de Fátima. Ela apareceu mais 5 vezes e revelou a eles 3 segredos, um sobre o inferno, outro sobre guerras e conversão e um terceiro só revelado décadas depois, falando sobre um bispo vestido de branco e sendo atacado, uma visão que o Vaticano associou ao atentado contra o Papa João Paulo II. Anos depois, aqui no Brasil, um jovem católico e contestador chamado Renato Russo pegou um papel e uma caneta e escreveu em 20 minutos uma das letras mais afiadas do rock nacional. Ele estava no ensaio da banda Aborto Elétrico. Quando o baixista Flávio Lemos começou a tocar uma linha marcante, Renato pediu que ele continuasse e ali mesmo criou uma letra que misturava fé, crítica e consciência social. Fátima não fala da santa em si, mas das pessoas que esperam milagres sem mover um dedo para mudar a sua própria realidade.

Renato Russo transformou a aparição de Nossa Senhora de Fátima em metáfora, uma reflexão sobre fé, hipocrisia e omissão. Uma canção que, como ele mesmo, acredita, mas desafia. E você, jurava que o rock era coisa do inimigo, hein? Talvez o rock sempre tenha sido uma oração disfarçada e você não percebeu.

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2: 9h47.
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vem com mapa, vem com estrada. E hoje, o Geração Flashback percorre caminhos que doem, ensinam e transformam. 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

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Em Pode Chorar, a dor é acolhida, mas a superação também é anunciada. Pode.

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No fim das contas, cada geração segue seu caminho, mas toda estrada deixa marcas no coração. E aí, quem venceu a nossa batalha imaginária de hoje? Esse foi o nosso Geração Flashback, que volta na semana que vem, e daqui a pouquinho tem mais música no Mix 91.

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0: 3774.
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6: 10 e 8.
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3: 10:23.
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chegando ao fim o nosso Mix 91. Gente amiga, um grande abraço pra você, tá? Muito obrigado pela sua companhia. Fica com Deus. Bom final de semana. Tchau, tchau.

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10: 10:28.
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1: Caros irmãos e irmãs, é uma alegria poder novamente retornar a este programa tão querido, Hora da Família. Sou o padre Salomão Rafael, muitos já me conhecem. Sou padre aqui da Diocese de Guanhães, natural da paróquia São José, da cidade de Paulistas. E atualmente eu moro em Roma, onde estou estudando um pouco mais, aprofundando nos estudos das Sagradas Escrituras, para futuramente retornar à diocese e ajudar na diocese naquilo que for preciso. E hoje estou aqui para a gente conversar um pouquinho sobre as diretrizes gerais da ação evangelizadora do Brasil. Obviamente, o texto é grande, não é possível falar de tudo, mas queremos destacar sobretudo o capítulo 1, a Igreja, Templo do Encontro de Deus. E o texto bíblico que serve de epígrafe para esse capítulo é: a palavra de Deus se fez carne e veio habitar entre nós. Então participemos desse encontro com muito carinho, com muita atenção, e vamos conversar sobre esse tema tão importante, esse livro tão importante, né? Esse documento tão importante da nossa igreja, que vai orientar toda a pastoral da Igreja do Brasil de 2026 a 2032. Espero que esse nosso programa seja de proveito para todos nós.

esse nosso bate-papo sobre as diretrizes gerais da Ação Evangelizadora do Brasil 2026-2032. Gostaria de iniciar essa nossa reflexão destacando os porquês, as razões pelas quais a Igreja de tempos em tempos publica as diretrizes gerais da Ação Evangelizadora no Brasil. Penso eu que isso acontece porque é um modo da Igreja atualizar o método de evangelização. A Igreja existe para evangelizar. Essa é a essência da Igreja. Inclusive, essa frase não é minha, é um pensamento do Papa São Paulo VI, na encíclica Evangelii Nunciandi. Ele diz isso categoricamente: a Igreja existe para evangelizar. Então, se nós, como Igreja, deixarmos de evangelizar, nós estaríamos traindo, podemos dizer assim, a nossa vocação primeira, estaríamos deixando de lado a nossa essência. E a Igreja, ela não evangeliza de qualquer modo, de qualquer maneira. A Igreja tem critérios definidos, tem métodos definidos. Segundo o Frei Clodovis Boff, ele diz que a ação da Igreja é sempre a partir do método teológico clássico. O que seria isso? Seria sempre uma ação, seja nos seus escritos, seja nas suas pastorais, uma ação pautada pela tríplice coroa: Sagradas Escrituras, Sagrada Tradição e o Magistério. Penso eu que Clodovis Boff, ao dizer essa frase, né, ao mencionar o método teológico clássico, ele tem na mente aquilo que o Concílio Vaticano II afirma na sua Constituição Dogmática Dei Verbum, quando lá no número 2, né, no capítulo 2, aliás, no número 10, está escrito assim: a Sagrada Tradição, a Sagrada Escritura constitui um único depósito sagrado, a Palavra de Deus. Ou seja, a Palavra de Deus não é só o que está nas Sagradas Escrituras, na Bíblia, mas é também aquilo que nos é transmitido através da ação apostólica, né, da tradição apostólica. A palavra tradição significa justamente isso, né, uma entrega. Então, aquilo que Jesus entregou aos apóstolos, ou seja, a si mesmo, pois ele é a palavra que se encarnou no meio de nós, a ação missionária, os apóstolos foram entregando de geração em geração pelos seus sucessores, até chegar no dia, nos dias de hoje, né? Então, por isso nós podemos dizer que nós somos a Igreja realmente apostólica. Então, para a Dei Verbum, as Sagradas Escrituras e a Sagrada Tradição estão intimamente compenetradas. E nesse número 10, né, no capítulo 2, continua ainda dizendo que o papel do magistério é interpretar, né, a Sagrada Escritura e a partir da tradição. Então é confiado à Igreja, pelo seu magistério, interpretar as Sagradas Escrituras. Por que que eu estou dizendo isso? Porque eu percebo o método da Igreja em poder facilitar a evangelização, aonde nessa caminhada vai fazer parte então as nossas diretrizes. Por exemplo, como aplicar todo o conteúdo da Sagrada Escritura ou toda a tradição para a Igreja? A Igreja é muito diversa, né? Não que a palavra mude, não que a tradição mude, mas como atualizar todo esse conteúdo de forma que possa facilitar a evangelização. Pensemos de forma concreta, né? O modo da Igreja ser aqui no Brasil é muito diferente do modo de ser da Igreja lá na China, né, ou no Japão, ou nos Estados Unidos, ou nos países árabes. Então tem uma divergência muito grande. E a Igreja, ela tem então, através do magistério, esse papel de atualizar, de proporcionar uma evangelização eficaz e, de certo modo, enculturada.

Então, para isso, através do magistério, existem os concílios. O último concílio que nós tivemos foi o Concílio Vaticano II, e ele tem esse papel importante porque talvez tenha sido o primeiro concílio pastoral da nossa igreja. Acredito que sim. Diferente dos outros concílios que eram dogmáticos, esse foi um concílio pastoral. De modo que a igreja tem essa missão, através do magistério, de aplicar todo o conteúdo da Sagrada Escritura e da tradição, né, através da sua pastoral, através da sua evangelização. Para facilitar isso, o que a igreja faz? Ela meio que vai afunilando a sua ação missionária para poder atingir mais pessoas de forma mais concreta, de acordo com a sua cultura. Para isso, a igreja nos dá, né, através do Concílio Vaticano II, a possibilidade de ter dois grandes caminhos. Primeiro, o Código de Direito Canônico, que é o concílio de modo aplicado, né? Inclusive, o Código de Direito Canônico tem esse nome de Código Pastoral. Depois, o próprio Catecismo da Igreja Católica, que vai trazendo para nós a doutrina da Igreja a partir de tudo aquilo que fora refletido nos concílios, né? Ou no concílio último, sobretudo. O último concílio deixou para nós também 16 documentos muito importantes. E esses documentos são classificados, né, ou são divididos em três categorias diferentes: as declarações, os decretos e as constituições. As constituições são as mais importantes, são os documentos mais importantes, entre eles a Dei Verbum, que eu acabei de citar, né? Mas a igreja, como eu disse, é muito grande. Então, como que eu vou aplicar toda a teologia do concílio, por mais que seja pastoral, nas diversas realidades? Então, por isso a igreja, ela vai que afunilando, como eu havia dito, né? Ela separa por bloco. O nosso caso aqui de América Latina, nós temos o CELAM. O que é o CELAM? CELAM é Conselho Episcopal da América Latina e do Caribe. É um grupo de países que tem, de certo modo, características culturais semelhantes, não tanto, mas um pouco mais do que em outras realidades. E a partir daí os grupos se reúnem a fim de proporcionar uma evangelização um pouco mais igualitária, né? Ou equalizada, podemos dizer assim. Então, o CELAM vai lançando documentos para facilitar a compreensão do concílio, né? No nosso caso, como eu havia dito, o CELAM, o último documento que saiu foi o documento de Aparecida, na Assembleia que houve em Aparecida em 2007. Inclusive, o Papa Bento XVI esteve presente. Quem fez a redação final desse documento era o Cardeal Bergoglio, da Argentina, né, de Buenos Aires, que futuramente foi para nós o Papa Francisco. Mas ainda está um tanto quanto pulverizado, né? Porque a igreja, por mais que tenhamos uma cultura latina semelhante, mas a igreja do Brasil, por exemplo, é muito diversa. Até mesmo da Argentina, que está aqui colado conosco, imaginemos lá, diferente do México, que está tão distante, dos países caribenhos, que tem uma outra cultura, né? Então, esse documento de Aparecida, que já é, de certo modo, localizado, ele é ainda mais localizado, pensando na igreja, através das conferências. Para nós aqui, a Conferência Nacional dos Bispos do Brasil, a CNBB, ela pensa um método de estudo para o nosso Brasil. Aí sim nós chegamos, né, nesse afunilamento, vamos dizer assim, né, nas diretrizes gerais da ação evangelizadora no Brasil. O que são diretrizes? São caminhos, né? São direções apontadas pelos nossos bispos, obviamente a partir de muitos estudos, muitos peritos, né, nas suas pesquisas, muitos teólogos, pastoralistas, né, contribuem com a NCBB para que esse documento pudesse estar pronto. Não é que ele é o documento final, até porque o Brasil é muito grande. Pensemos na nossa realidade de Guanhães, né?
Nossa realidade aqui no centro de Minas com certeza ainda é diferente de uma igreja que está na Amazônia, de uma igreja que está no centro-oeste, de uma igreja que está no nordeste. Por isso, cada diocese ou cada regional é convidada a atualizar ou condensar as diretrizes de acordo com a sua realidade. Para nós aqui de Goiânia, nós estamos num processo de construção, de elaboração da nossa sexta Assembleia Diocesana de Pastoral. Ou seja, essa Assembleia vai ser, de certo modo, uma aplicação das diretrizes na nossa realidade, né? Na nossa realidade, porque aquilo que as diretrizes condensou do documento de Aparecida, que buscou lá nos documentos do Vaticano II, que tem a sua inspiração primeira nas Sagradas Escrituras, na tradição ensinadas pelo Magistério, possamos caminhar juntos. Então mostra para nós então que as diretrizes é uma grande estrutura para nos ajudar a caminhar juntos, ou seja, sinodalidade, que a igreja vem dizendo já tem, né, uns 4, 5 anos, daí para mais, né, de reforçar esse caminho conjunto para que a pastoral possa ter um sentido comum, que é sempre mostrar o rosto de nosso Senhor Jesus Cristo. Lógico, ainda a gente pode afunilar um pouco mais, né? Talvez dentro da nossa própria diocese nós ainda encontremos algumas divergências entre paróquias, culturas de uma cidade para outra, de uma paróquia para outra. Por isso que depois que a nossa Assembleia estiver pronta, depois que tiver pronto o nosso plano de pastoral diocesano, cada paróquia pode fazer o seu, aplicando de forma bem sintética, né, ou bem real lá na sua realidade paroquial, e assim fazer com que a sinodalidade aconteça da melhor forma possível. Sempre nessa intenção de caminhar juntos, um caminhar sinodal, e fazer com que a nossa vocação primeira, né, de ser uma igreja evangelizadora, possa acontecer.

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1: Queridos irmãos e irmãs, então estamos de volta nesse segundo bloco, esse nosso diálogo sobre as diretrizes gerais da ação evangelizadora no Brasil 2026-2032. Nesse segundo bloco, nós queremos então tratar de modo mais específico do próprio texto, né, das diretrizes. As diretrizes para 2026-2032 foram aprovadas pela CNBB. Após um longo período de reflexão, de estudos, cerca de 4 anos, já na perspectiva da pastoral proposta sobre o olhar do nosso Papa Leão XIV, então as diretrizes foram aprovadas e continuam, né, a estabelecerem um itinerário sinodal e missionário focado na evangelização contemporânea, no fortalecimento do laicato, na defesa da vida e na presença ativa nas periferias. O texto e o direcionamento pastoral destacam-se por 5 pilares essenciais. Então venham conosco e vamos descobrir juntos quais são esses direcionamentos, quais são esses pilares essenciais para a pastoral, né, desenvolvida e apontadas pela Conferência Nacional dos Bispos do Brasil. Primeiro pilar podemos chamar de abordagem sinodal e participativa. Fruto de cerca de 4 anos de estudo em todo o país, o texto busca alinhar a Igreja do Brasil à perspectiva de caminhar juntos, valorizando a comunhão e a corresponsabilidade de todos os fiéis. Nos evangelhos, a Igreja é sempre vista como a barca, né? O barco onde Pedro é o timoneiro, né? Hoje o Pedro para nós é o Papa Leão XIV. Então estamos todos no mesmo barco, estamos caminhando juntos. Por isso essa abordagem sinodal, né? Ir juntos, caminhar juntos, e essa abordagem participativa. Todos nós somos convidados a cuidar dessa Igreja, porque ela é de todos nós. O segundo pilar talvez seja o foco no laicato. É importante. Forte incentivo para que os leigos assumam o seu protagonismo, não só nas pastorais internas, mas também na atuação política e na defesa dos direitos sociais. Ou seja, a Igreja quer que nós tomemos consciência, né, da importância da ação leiga, não somente entre as 4 paredes da Igreja, templo, mas a Igreja que está além do templo, a Igreja que está na vida, no cotidiano das pessoas. Por isso a Igreja incentiva que esses leigos bem formados, né, com a consciência cristã de verdade, possa atuar na política, nos direitos das pessoas. Um outro pilar é o cuidado integral com a vida. A Igreja sempre bate nessa tecla, né? O texto defende a dignidade humana em todas as suas fases, da gestação à morte natural, com atenção especial aos vulneráveis. Sempre a Igreja bate nessa tecla, né? Valorizar a vida desde a gestação, né? Desde a sua concepção até a morte natural, possibilitando assim esse cuidado, essa ética do cuidado integral de toda a vida. Um próximo pilar é o acolhimento aos desafios atuais. Direcionamentos para enfrentar a secularização, evangelizar a complexa cultura digital, dialogando com as transformações sociais rápidas. Tanto tem se falado, né, da famosa geração Z, essa geração nova que chega aí, a juventude, as crianças, e a Igreja está atenta a isso, né? Como evangelizar nesse mundo tão secularizado, nesse mundo tão tecnológico, né?

a IA, a inteligência artificial, está aí para todos, é uma realidade já visível. Como acolher esses desafios? Como enfrentar esses desafios? Como propor uma evangelização nesse sentido? Então, o texto das diretrizes também está pensando nisso, né? Propõe para nós caminhos para podermos evangelizar nesse mundo tão desafiador, que é o mundo contemporâneo. E por fim, né, o último pilar é a iniciação à vida cristã, ou seja, a catequese. Como que nós seremos pessoas iniciadas na vida cristã, né, nesse mundo que nós vivemos? A ênfase contínua na transmissão da fé com inspiração catecumenal, para que a evangelização gere discípulos missionários mais maduros e atuantes na comunidade, ou nas comunidades, né? Então a igreja continua com sua ênfase na catequese, na iniciação à vida cristã, porque o nosso encontro pessoal com Jesus Cristo traz essa maturidade da fé. E somente com essa maturidade da fé nós seremos capazes de fazer uma evangelização eficaz. Então, dentro desse itinerário de iniciação à vida cristã, esse encontro pessoal com Jesus, a igreja quer nos ajudar cada vez mais a descobrir esse amor por Cristo, né? Tem até uma palavra antiga que diz assim, que somente um discípulo apaixonado se torna um missionário entusiasmado. Então nós queremos mostrar esse nosso encontro com o Senhor para podermos ser sempre uma igreja em saída. O texto das novas diretrizes propõe para a igreja no Brasil, né, a imagem da tenda, a tenda do encontro, lá do livro do Êxodo. Assim como no sínodo sobre a sinodalidade, como inspiração para a acolhida de todos, para a possibilidade de alargamento e da mobilidade da missão. Porque a tenda tem essa dinâmica, né? Ela é versátil, ela pode ser ampliada, ela pode acolher mais pessoas de acordo com a sua necessidade. Então, com esse intuito de mostrar que a igreja, ela é esse abrigo necessário, né? Fora, talvez, haja tantos sofrimentos, tantas dificuldades, e a proposta da igreja, com esse alargamento da tenda, é que dentro da igreja as dificuldades sejam menores. Por quê? Porque há, então, esse encontro. Então, no primeiro capítulo, nós vamos ter justamente esse título, né? A igreja, tenda do encontro. A igreja é compreendida como tenda do encontro, tenda que acolhe a todos, pode ser sempre alargada de modo, né, de acordo com as suas necessidades. O segundo capítulo é a escuta dos sinais. É feita a escuta tanto dos sinais dos tempos, que dizem respeito à realidade atual do mundo, quanto aos sinais de esperança e da ação do Espírito Santo que podem ser vistos nas comunidades de todo o país. O terceiro capítulo vai nos ajudar no discernimento para uma igreja sinodal, sempre de acordo com os princípios da comunhão, participação e da missão, né? Isso já é um slogan da igreja de muito tempo, né? Participação, comunhão e missão. Então, o discernimento sinodal nos ajudará a permanecer nesse caminho. O quarto capítulo, povo de Deus em missão. Todos somos chamados a testemunhar, a anunciar o evangelho. Famílias, laicato, vida consagrada e ministros ordenados. Se eu havia dito lá no primeiro bloco que a essência da igreja é evangelizar, a igreja existe para evangelizar. Então isso mostra mais uma vez que todos nós somos chamados, então, a evangelizar com a nossa vida, a testemunhar o evangelho onde quer que nós estejamos, de acordo com as nossas possibilidades. Então o capítulo 4 vai nos ajudar a pensar isso. O povo de Deus em missão. O quinto capítulo nós vamos pensar quais são os caminhos da missão. Se no quarto capítulo é dizer que nós somos povo de Deus em missão, o quinto capítulo vai então nos indicar
Quais são esses caminhos que nos levam à missão como Jesus espera de nós? Indica os modos concretos de efetivar as propostas das diretrizes, não apenas com ações, mas para que todos encontrem nesta tenda lugar, sentido de envio na missão. Nesse sentido, os caminhos dizem respeito à animação bíblica da pastoral, à iniciação à vida cristã, à liturgia e à piedade popular, ao serviço à vida plena para todos, à evangélica opção preferencial pelos pobres, que a igreja insiste, inclusive nesse documento, à formação, defesa e cuidado da vida e à ecologia integral. Todos esses pontos, né, são caminhos de missão que as diretrizes vão indicando e sugerindo para todos nós. O sexto e último capítulo, né, são os compromissos sinodais. Aqui entra uma atitude considerada como o coração do documento final do sínodo de 2023. A conversão em três âmbitos das relações, dos processos e dos vínculos. A conversão das relações diz respeito ao modo de se relacionar entre as pessoas. Aqui está presente a questão da proteção de menores e da comunicação. A segunda, na conversão dos processos, abordam-se os espaços de promoção da sinodalidade, como as assembleias diocesanas, os conselhos e a questão do dízimo. Por fim, a conversão dos vínculos diz respeito aos organismos do povo de Deus, aos organismos e projetos missionários, ao pacto educativo global lançado pelo Papa Francisco e a questão do ecumenismo e do diálogo interreligioso. Então, em síntese, o documento é isso, né? De certo modo, quis trazer para nós, de forma muito resumida e talvez muito rápida, qual que é a constituição desse documento, que passa a ser, então, as sugestões, as diretrizes para a nossa ação evangelizadora. E no próximo bloco, de forma mais específica ainda, nós queremos tratar somente de um item do capítulo 5, que é a animação bíblica da pastoral, né? Então, nós fizemos todo esse caminho, todo esse percurso para destacar esse primeiro item do capítulo 5, a animação da Bíblia, da animação bíblica da pastoral, sobretudo aqui na nossa comunidade. Permaneça conosco e continuemos, então, a descobrir, a desvendar as riquezas desse documento que se vislumbra como tão importante para todos nós.

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1: Meus irmãos e minhas irmãs, estamos de volta no nosso terceiro e último bloco dessa nossa conversa sobre as diretrizes gerais da ação evangelizadora no Brasil 2026-2032. Pois bem, o objetivo geral dessas diretrizes é evangelizar anunciando Jesus Cristo como igreja sinodal, sustentada pela palavra de Deus e pelos sacramentos, em comunidades, discípulos, missionários, fiel à evangélica opção preferencial pelos pobres, a caminho da plenitude do reino de Deus. Então esse é o nosso objetivo geral. Evangelizar sempre, não a partir de nós, nem mesmo a partir da igreja em si, mas sempre a partir de Jesus Cristo. Por isso mesmo, nunca fazendo um caminho sozinho, mas fazendo um caminho sinodal, apontado pelo próprio Cristo, sustentado pela palavra e pelos sacramentos. A palavra é o próprio Cristo que veio habitar no meio de nós, nos lembra São João, no primeiro capítulo de seu Evangelho, no versículo 14, e pelos sacramentos, a marca, talvez a marca maior da nossa igreja, né? Os sacramentos que nos atualizam em Cristo. Sempre em comunidade de discípulos missionários, ou seja, pessoas que estão sempre aprendendo desse nosso movimento discipulado da nossa igreja, mas também pessoas que estão sempre anunciando nesse nosso movimento de missionários que somos a partir do nosso batismo. Sem perder de vista a opção preferencial pelos pobres, essa opção é evangélica, como o próprio nome diz, porque é apresentado por Cristo nos quatro evangelhos. Então não há outro caminho a ser feito para a salvação senão o caminho de Cristo, e a caminho da plenitude do reino de Deus. Com isso a igreja quer dizer que o nosso fim último não é aqui nesta terra, não é aqui neste mundo, podemos dizer assim, mas a nossa realização plena se encontra somente quando nós estivermos com o Senhor no seu reino que ele mesmo nos preparou. Então, nesse sentido, nós queremos continuar a nossa reflexão a partir do capítulo 5. E como eu havia dito no bloco anterior, o capítulo 5 vai então nos propor os caminhos da missão. Alimentada pela palavra de Deus e pelos sacramentos, geradora de novos filhos na fé, reunida em comunidades vivas, celebrante dos mistérios da salvação, comprometida com a vida plena para todos, a igreja se expressa como abrigo fecundo e sempre aberto. Os caminhos da missão são modos concretos de armar a tenda, de alargar a tenda no hoje da história. Não apenas ações para que nela todos encontrem sentido e envio de missão. Então são eles os caminhos da missão. Já disse no bloco anterior, mas quero recordar na nossa mente. Primeiro, animação bíblica da pastoral. Segundo, iniciação à vida cristã. Terceiro, comunidade de discípulos missionários. Quarto, liturgia e piedade popular. E quinto, serviço à vida plena para todos. Então, nós queremos.

queremos nos deter aqui somente nesse número 1, animação bíblica da pastoral, né? Como esse caminho que nos ajuda a encontrar o nosso lugar, o sentido para a nossa existência como igreja e também o envio na missão. Então nós vamos falar desse primeiro ponto, animação bíblica da pastoral, e com certeza em outras oportunidades nós teremos condições de refletir com outras pessoas os demais itens. Pois então, o que nos propõe a animação bíblica da pastoral? Nos propõe o seguinte: as pequenas comunidades são ambientes propícios para a acolhida dos que buscam a Deus. A partir do encontro com a palavra e da experiência de vida fraterna na comunidade, as pessoas são introduzidas no processo de iniciação à vida cristã. Ou seja, nas pequenas comunidades, nas nossas famílias, a experiência fraterna, tudo isso são formas de introdução nesse nosso encontro com Cristo, que se dá na comunidade também. Por isso que é importante, desde criança, nos nossos primeiros passos após o nosso batismo, entrando nesses caminhos da comunidade cristã, porque assim nós vamos automaticamente encontrando Cristo. O caminho sinodal recorda que a palavra é o primeiro espaço de encontro, discernimento e comunhão. Como eu dizia anteriormente, né? O capítulo 1 do Evangelho de São João, no versículo 14, já nos lembra: Jesus é a palavra que veio habitar no meio de nós, veio fazer morada entre nós. Jesus armou sua tenda entre nós. Então, participar desses mecanismos, vamos dizer assim, de comunidade, esses mecanismos de socialização cristã, nos ajuda a compreender na sinodalidade, né, essa recordação de que a palavra é o lugar do primeiro encontro, do primeiro discernimento e da comunhão com Cristo e também com os irmãos. Por quê? Porque a palavra nos educa. Nos educa para a escuta mútua, cura divisões, orienta as decisões e também sustenta a nossa conversão pastoral, né? Então, a partir disso tudo, tendo Jesus como esse princípio de encontro, de discernimento, nós podemos então ter algumas indicações para esse caminho da missão, para essa nossa animação bíblica da pastoral ou das pastorais, né? Primeiro, criar processos simples e contínuos de formação. Então a gente não precisa de pensar em coisas extraordinárias, muito grandes, muito complexas, difíceis para nós. Coisas simples. Agora, apesar de ser simples, é importante que sejam contínuas. Porque sem uma continuidade a gente cai no esquecimento e a formação bíblica fica defasada. Nós estamos aí no processo de construção da nossa Assembleia Diocesana de Pastoral, não é? A sexta Assembleia. E eu já participei de algumas, talvez duas ou três anteriores, e sempre foi esse pedido, né? Formação bíblica. Ou seja, o eixo condutor das nossas pastorais é a palavra de Deus. Aquilo que eu dizia lá no primeiro bloco, a palavra de Deus, juntamente com a tradição, a interpretação do magistério, é aquilo que vai dando a tonalidade de toda a nossa caminhada pastoral. Então essa formação precisa de ser cultivada de forma simples, porém contínua. A primeira indicação que as diretrizes vai nos dando para o êxito nesse caminho de animação bíblica. O segundo caminho, a segunda indicação, é formar equipes paroquiais para animar grupos bíblicos. Então formemos equipes, porque quando nós fazemos a coisa em equipe, fica melhor, né? Duas cabeças pensam melhor do que uma, não é assim que diz o ditado? Então vamos compartilhar os nossos conhecimentos, as nossas experiências e formemos equipes para que o caminho, né, seja mais tranquilo e o trabalho seja mais eficaz.

O que essa palavra quer dizer para a minha vida hoje? Então isso nos ajuda, ajuda todo o povo a interpretar a sua própria história a partir da fé, a partir da palavra de Deus. O quarto ponto é recolocar a palavra de Deus no centro da nossa vida comunitária. Infelizmente, até mesmo em nossas comunidades, às vezes a gente inventa tanto penduricalho, até mesmo nos momentos de oração, vamos colocando tantas outras coisas, não que isso seja proibido, não que seja totalmente ruim, mas as nossas criatividades precisam ser criatividades sem tirar a palavra de Deus do seu lugar, que é o centro da nossa vida comunitária. Por quê? Porque a palavra é Jesus. Se nós tirarmos Jesus, se nós tirarmos a palavra, aliás, estaremos tirando Jesus. São Jerônimo, né, o padroeiro daqueles que estudam a palavra, já dizia: ignorar a palavra de Deus é ignorar o próprio Cristo. Então, se nós tiramos a palavra do centro, nós tiramos o próprio Jesus, perdemos a nossa essência. A quinta indicação é, a partir da experiência da leitura orante da palavra, formar comunidades de discípulos missionários. Olha que importante, a partir da experiência da leitura da palavra de Deus. Então, primeiro, nós fazemos a experiência, nós bebemos da fonte, nós cultivamos a palavra no nosso coração, porque ninguém dá aquilo que não tem, não é assim que diz o ditado? Então, primeiro, nós precisamos cultivar a palavra em nós, para depois, a partir dessa palavra, formar essa comunidade de discípulos missionários. A sexta indicação é garantir que todos os encontros e reuniões da comunidade iniciem com a oração, com uma oração bíblica, né? Sempre importante. Ler o Evangelho, tirar uma mensagem da palavra de Deus, se possível, né, o Evangelho do dia. Toda a palavra de Deus daquele dia é a mensagem que Deus escolheu para nós, né, através da igreja, através do magistério. Então a palavra não está ali por acaso, não. Então inicie o encontro com a oração bíblica, se possível até o Evangelho do dia. Com certeza isso enriquece mais, né, os encontros. E onde há a palavra de Deus, o povo se sente mais acolhido. Então às vezes a gente vai em alguns encontros onde a palavra de Deus fica perdida, não se fala tanto da palavra, por isso o encontro se torna tanto cansativo, se torna enfadonho, né? Se torna chato e as pessoas não querem ir. Mas quando nós colocamos o foco na palavra, que é o Cristo, tudo fica mais gostoso de participar. A sétima indicação, aprofundar o elo entre a escuta da palavra e o serviço aos pobres. Nós vamos perceber que o serviço que a igreja é convidada a fazer, sobretudo aos mais vulneráveis, é um serviço a partir do Evangelho. Ninguém tira essa intuição de opção preferencial pelos pobres. A igreja não tirou essa intuição de trás da orelha, né? Mas tirou a partir do Evangelho. Jesus sempre nos ensinou isso no Evangelho. Talvez uma indicação mais forte, né, ou pelo menos que eu estou lembrando aqui agora, seja o Evangelho de São Mateus, no capítulo 25, onde ele vai dizendo, né, todas as coisas que nós fizermos aos menorzinhos do reino, estaremos fazendo a Jesus. Então é importante a gente aprofundar essa escuta para que o serviço tenha uma base, né, uma base evangélica. Senão a gente acaba se tornando uma ONG, né, como o Papa Francisco nos falou. Fazer caridade pela caridade é uma ONG, mas fazer caridade pela fé, aí sim nós nos tornamos igrejas. Ou melhor, nos tornamos igreja. A oitava indicação é produzir subsídios, roteiros bíblicos, vídeos, podcasts, materiais digitais, homilias e celebrações que falem ao coração do povo, especialmente aos mais simples. Então, a indicação que a CNBB nos dá aqui, nessas diretrizes, é que nós utilizemos de nossa criatividade para poder anunciar a palavra de Deus, sobretudo nesse tempo que nós vivemos com tanta,
com tantas facilidades no meio digital, no meio da tecnologia,

Tudo isso é importante e necessário para comunicarmos bem a palavra, mas há aqui uma indicação especial, né? Nunca perder a simplicidade, porque na simplicidade Deus se revela de forma mais fácil, porque nós nos comunicamos melhor. A nona indicação é assegurar a todos o direito de receber o anúncio do Evangelho em sua forma mais originária, o querigma, né? Esta é a última indicação, né? Assegurar que todos tenham o direito de receber o anúncio do Evangelho de sua forma mais originária. O que que é o querigma? O querigma, em síntese, é dizer: olha, Deus, por amor ao mundo, enviou o seu Filho. Por nós ele nasceu, por nós ele morreu, mas, sobretudo, por nós ele ressuscitou. Por um único motivo: Deus nos ama. Então, anunciemos o amor de Deus. São João, na sua primeira carta, ele resumiu, né, Deus com essa expressão: Deus é amor. Então, evangelizar é anunciar o amor de Deus, o amor de um Deus que quer salvar a todos nós. Então, esse capítulo 5, nesse primeiro caminho, né, de missão, nos ajuda então a vislumbrar como podemos fazer bem a animação bíblica da pastoral. Então, espero que esse nosso bate-papo, esse nosso encontro de hoje, tenha sido como um instrumento de Deus para nós, para fortificarmos cada vez mais esse nosso desejo de comunicar um Deus salvador e descobrir que a animação bíblica da pastoral é um modo eficaz de anunciar o reino de Deus, como Jesus sempre nos pediu. Então, meu irmão, minha irmã, chegamos ao final desse nosso encontro de hoje. Obviamente, é só uma coisa muito rápida, de um trecho só das diretrizes. Com certeza, ao longo do tempo, nesse nosso programa, teremos outras oportunidades, outras pessoas também vão nos ajudar nas reflexões a partir desse texto tão, tão bonito, tão enriquecedor de nossa pastoral. Quero agradecer muito ao Dom Atacílio, à equipe do programa Hora da Família, que me convidou. Para mim, de fato, é muito bom, porque leio essas indicações, essas diretrizes, me ajuda a me conectar, né, com a Igreja do Brasil. Estou aqui em Roma, retornei de férias há uns 10 dias, ou pouco mais, mas ler as diretrizes me faz conectar, então, também pastoralmente, com a Igreja do Brasil, né? Quero me despedir com um texto, um pequeno, com a frase, aliás, que está na conclusão do documento, como diz assim: deixemos-nos atrair pela esperança e permitamos que, por meio de nossa vida, ela se torne irradiante para todos os que a buscam. Então, que esse documento seja motivo de esperança para todos nós, né? Fique com Deus, obrigado pela presença. Lembremos-nos também, né, que estamos celebrando já a festa do padroeiro São Miguel, padroeiro de nossa diocese. Aí na catedral, com certeza, vocês estão rezando a novena. Participem da novena, rezem, peçam a intercessão de São Miguel para todos nós. Então, que Deus vos abençoe. Muito obrigado pela sua audiência. Obrigado a todos da equipe do programa Hora da Família. Que Deus os abençoe, em nome do Pai, do Filho e do Espírito Santo. Amém.

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às 31 minutos. Bom dia, ouvinte Tatiaia, bom sabadão, dia 26 de setembro de 2026, com a produção do Lucas Sanches, coordenação de Alexandre Simões, direção de esportes de Michel Ângelo. O Rádio Esportes de hoje tem a apresentação comigo. Para esse sabadão até a 1 da tarde em todas as plataformas Itatiaia. Chega com a gente, cola aí no YouTube assistindo o Rádio Esportes, deixa o like de onde você está participando. Hoje tem prêmios por aqui. As manchetes do dia estão chegando.

0: manchete do Atlético, Cláudio Rezende.
1: Sábado de muito trabalho na cidade do Galo. Barba Domingues quer aproveitar sequência em casa para ter resultados expressivos em outubro.
0: Cruzeiro, Emerson Pansieri.
2: Cruzeiro avança nas tratativas para contratar Paulinho, executivo do Mirassol, mas prazo de chegada do profissional ainda trava o acerto.
0: Manchete do América, Fabrício Calazans.
3: Coelho pode ter volta de zagueiro, segunda contra o Juventude na Arena Independência.
0: E este sábado de bola rolando na Europa, Renato Paim.
4: Espanha e Inglaterra fazem duelo de favoritos na Liga das Nações. França perde Mbappé e Itália começa novo ciclo com derrota.
0: Rádio Esportes deste sábado, Ale Oliveira com a opinião, vem com a gente, tá só começando, é o Rádio Esportes aqui na Rádio de Minas.

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1: 11:36 no Rádio Esportes da Itatiaia. É um fim de semana de data FIFA, né, pessoal? Sem jogo de campeonato brasileiro, mas a Itatiaia não te deixa na mão, não, tá? 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E vem com a gente agora 11:39.

0: manhã de sabadão de sol em Belo Horizonte. Vamos ver onde tá o nosso Emerson Pancieri, então, para ele trazer o panorama, o clima pra gente e as primeiras informações do Cruzeiro neste sábado. Bom dia, Panci!
1: Bom dia para você, Abílio. Um abraço para quem nos acompanha aqui no Rádio Esportes da Itatiaia. Estamos aqui na Toca da Raposa. O Cruzeiro volta aos trabalhos amanhã de manhã, nesta retomada das atividades, pensando no jogo do dia 7 de outubro contra o São Paulo. É clássico do futebol brasileiro. Esse confronto às 9:30 da noite, é uma quarta-feira. Confronto que marca então essa retomada da equipe celeste dentro do Brasileirão. E aí amanhã todo mundo volta aos trabalhos. Quem estava por aqui? O Kenji, o Neyzer Villarreal, o Gabriel Peck, também o Lucas Romero, alguns dias fazendo atividades aqui na Toca da Raposa. Eu falo atividades, mas é tratamento, né? Por conta do problema, por exemplo, o Romero da panturrilha esquerda, o Neyzer e o Kenji o tornozelo, né? E o Gabriel Peck ontem completou 2 meses da fratura que ele teve na tíbia da perna esquerda, aquela entrada totalmente desproporcional do Vitor Gabriel, maldosa, para cima do jogador do Cruzeiro. Ele ainda era uma fase de fisioterapia. Inclusive, para quem quiser buscar mais detalhes dessa recuperação do Gabriel Peck, tem uma matéria no nosso itatiaesporte.com.br com Lucas Barbosa, dando detalhes.

0: militares, ele ainda está entregue ao Departamento de Saúde e Performance do Cruzeiro. Muita gente pensando, ah, será que o PEC com essa data FIFA vai voltar? Não, não vai voltar para esse duelo contra o São Paulo. Quem sabe aí vai ganhando campo, ganhando jardas, ganhando essa evolução, e que é o que vem acontecendo, muito pela dedicação do jogador, né? Eu falava isso até na turma do bate-bola, Pedrão. É um cara que trabalha de manhã, de tarde, de noite. Ele quer voltar, né? Ele quer mostrar serviço, sabe da expectativa do torcedor com ele, né? Uma contratação que chegou do Los Angeles Galaxy, que tem esse nível também de expectativa por parte do torcedor. Ficou muito triste, óbvio, né, com essa lesão, e por isso está correndo contra o tempo. O que ele pode fazer de tratamento, ele está fazendo. Aqui na toca, em casa também, o que ouço aqui é um profissional de muita vontade. Isso faz a diferença na hora de uma recuperação, com certeza. Agora, para eu trazer mais um detalhe aqui, e tem a ver com o factual, tem a ver com o Cruzeiro se movimentando, Pedro Abílio, sobre Paulinho. Tenho informações atualizadas sobre esse executivo do Mirassol. Olha só, o Cruzeiro quer realmente o Paulinho, né? O nosso Alexander Henrique fez a entrevista com o Pedro Júnior recentemente, ali no arbitral do Campeonato Mineiro, foi na quinta-feira, né? Então, o que dá para dizer? Que existe sim essa conversa. O Cruzeiro sabe das condições do Paulinho, o Paulinho sabe das condições do Cruzeiro. O Cruzeiro quer o Paulinho para ser realmente um elo com o Pedro Júnior, com o Pedro Lourenço, com o Bruno Spindel, com o Joaquim Pinto, com o Arthur Jorge. Ser esse profissional, com a experiência que ele tem, essa bagagem de vestiário, aliada com a bagagem de cursos. Não é um profissional que é só no blá blá blá, A, B, C, D, não. Não, é um cara formado, tem formação. É um profissional com formação. Só que o que acontece? Ele precisaria de mais ou menos um mês, né, para deixar o Mirassol. E o Cruzeiro quer a chegada do Paulinho rapidamente. Para quê? Para dar uma organizada, né, para olhar essa questão de elenco, resolver alguns processos internos do futebol aqui na Toca da Raposa, nesse trabalho com o Spindel. O Cruzeiro quer uma chegada mais rápida do Paulinho. E aí, isso está pegando, né? Porque avançou em questão de contrato, em questão de vencimentos, em questão importante, né, numa negociação, mas está esbarrando nessa chegada dele, esse prazo dele, e por isso o Cruzeiro, no momento, está avaliando se parte para outro profissional, se vai buscar outro profissional no mercado e aí deixar o Paulinho para uma outra oportunidade. Pedrão.
1: Boa, Pansy. Deixa eu dar um bom dia para o Ale Oliveira, nosso comentarista Rádio Esportes, neste sabadão. Queria te perguntar, Ale, sobre essa questão de bastidores, né? Como é que você vê esse movimento, cada vez mais ex-jogadores aparecendo aí como dirigentes? Esse nome do Paulinho a gente já vinha falando nos últimos dias. Parece que a coisa vai caminhar. O Ale, bom dia!
2: Muito bom dia, viu, Pedrão? Bom dia aos companheiros e todo mundo que nos consagra na rádio mais ouvida do país. Eu acho que o ex-jogador, ele tem que se preparar, evidentemente, que foi o que fez o Paulinho, inclusive, né? Estudar, ir atrás de informação, né? De qualificação, e aí com a experiência de campo e bola, no caso do Paulinho, inclusive, que é monstruosa, inclusive de seleção brasileira, Barcelona, enfim, vários clubes importantes do futebol do mundo, mas ele se preparando para exercer o cargo, eu acho maravilhoso, porque você consegue aliar a parte teórica com a parte de vivência, né, que ele teve. Então acho que é fundamental que você tenha um cara desse estilo, como por exemplo o Atlético trouxe o Guilherme, que está fazendo um grande trabalho, né? Eu acho que seria importante também um nome para o Cruzeiro. Acho que vai ajudar muito. Agora, evidentemente que o Paulinho tem que ter autonomia, primeira coisa, né? Ele tem que fazer as observações dele, que ele julgar pertinente, e tem que ter autonomia para trabalhar. E segundo, precisa ser uma coisa casada não só com a direção, mas também com a comissão técnica, né? A gente sabe que o Arthur Jorge, ele mudou muita coisa lá no Cruzeiro, e que hoje é mais para ele que dá as cartas, né? Ele realmente tem uma moral gigantesca, e se não fosse assim, o Pedrinho não tinha renovado com ele por mais 500 anos no terceiro dia que ele tava lá, né? E precisa ver como é que vai ser esse casamento. Arthur Jorge, Paulinho, porque o mais importante

0: que, eu acho que o Cruzeiro em algum momento tem perdido isso de vista, o mais importante é o clube, não é o treinador, não é o meia, não é o volante, não é o atacante, o mais importante é o Cruzeiro, e essa unidade é fundamental para você ter sucesso no futebol.
1: Eu posso te fazer uma pergunta?
0: Pode, pode sim, quantas você quiser.
1: Posso fazer uma pergunta que não faz muito sentido?
0: Sim. É o que você tem,
1: é o que
0: tem marcado a sua carreira.
1: Eu faço isso bem. O Pancieri falou pra gente aí de tinha uma esperança de parte da torcida. Ah, o PEC volta com essa data FIFA, ele já falou que não. As coisas seriam diferentes nas Copas se o Cruzeiro tivesse o PEC? A discussão sobre o esquema tático poderia ser diferente? O se não existe no futebol.
2: Grande pergunta.
1: Mas o que que você imagina, Ale? O que que seria diferente se não tivesse rolado essa lesão?
0: É, a verdade é que dois titulares, pelo lado do campo, pelo lado do ataque, estão de fora, né? Dessas partidas decisivas. O Sinisterra também.
1: É verdade.
0: É que a gente se acostumou a ver o Sinisterra no departamento médico, né? Mas o PEC foi a contratação realmente impactante, que seria titular absoluto. E ali, assim, se você falar que o ataque do Cruzeiro teria PEC, Sinisterra e Caio Jorge, eu acho que é um bom debate que a gente pode travar para justificar três atacantes. Eu acho que é interessante. Embora tenha uma questão importante, que o Arroio passou a ser o jogador mais decisivo do Cruzeiro.
1: Sim.
0: Né? Mas é um ataque mais de peso, mais equilibrado, momento defensivo, momento ofensivo. Acho que o PEC principalmente entrega isso, o Sinisterra entrega mais do que o Wesley e o próprio Arroio defensivamente. Então, eu acho que vale a discussão. O que eu acho que não vale a discussão é você ter três atacantes com as opções que você tem no meio-campo, para formar o meio-campo, sendo que um dos atacantes é o Wesley, por exemplo, né? Então aí eu acho que não tem discussão. Quer dizer, só tem discussão pro Arthur Jorge até as eliminações, né? Que depois ele mudou de ideia também. Então, assim, PEC, Sinisterra e Caio Jorge, vamos conversar, né? Se o Wesley é uma das opções para você formar três atacantes, vamos com mais um meio-campista.
1: Compreendo, Ale. 11:48. Ô, Pance, não vai almoçar ainda não, que daqui a pouco tem Rádio Esporte.
0: É, não vai almoçar não.
1: Daqui a pouco tem Rádio Esporte no YouTube, tá, ô, Pance? Meio-dia.
2: Combinado. Como eu disse, né, apesar de não ter todo o elenco aqui, a cozinha não para, né? Então, você sabe que lá pra meio-dia e 5 vai subir aquele cheiro de bife, é bom demais aqui na Toque da Raposa, mas eu vou estar aqui firme, vou deixar pra almoçar depois, tô brincando, obviamente, eu vou almoçar em casa. Mas olha só, muito legal essa pergunta, porque o Cruzeiro montou toda a estrutura, para eu finalizar, montou a estrutura toda de jogo sem a saída do, com a saída do Christian, né? Por conta de Sinisterra de um lado e PEC do outro, né? E isso aconteceu. Daqui a pouco a gente vai render mais esse assunto. Boa, boa, você e o Alê estão mandando bem aí, Pedrão, tô aqui, firme.
1: Valeu, Pance. 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Rápida pausa, a seguir Cláudio Rezende e as primeiras informações do Galo.

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5: Cláudio Rezende por aqui, primeiras informações deste sabadão de trabalho na Cidade do Galo. Bom dia, Cláudio.
7: Bom dia, você, Pedro Abílio, Ale Oliveira, a todos do Rádio Esportes desse sábado. Detalhe, hein? Hoje, período integral de treinamentos, um fim de semana típico, né? Sem jogo oficial, mas o sábado, a turma trabalhando agora pela manhã, almoçam os atletas na Cidade do Galo e à tarde tem mais uma atividade, porque amanhã, domingo, os jogadores serão liberados. Então, força um pouquinho nesse sábado, né? O Barba Domingues com a turma da preparação física e amanhã os jogadores terão a folga por conta desta parada da Super Data FIFA. Mas aí, Pedro, o que a gente está destacando do Galo nesse sábado? O time vai ter uma sequência forte a partir de dia 3, começando outubro, no sábado que vem, uma sequência de muitos jogos. E para quem tá no YouTube, a gente tem aí o calendário do Galo, né? Os próximos jogos do Atlético. E nesse caso, o Galo tem muitas partidas na Arena MRV. O Bragantino dia 3, aí sai para pegar o Atlético Paranaense lá em Curitiba, no dia 8. Volta para a Arena MRV, tem o Santos, Campeonato Brasileiro dia 11. Montevideo City Torque, Copa Sul-Americana, o primeiro jogo será na Arena dia 14. Tem o Coritiba, mais um jogo na Arena dia 18, Brasileirão. Vai sair para enfrentar o Montevideo City, então o segundo jogo aí fora. Tem o Flamengo fora também, Campeonato Brasileiro, e fecha o mês contra o Cruzeiro, de novo na Arena MRV. A partir do Grêmio ali, esse jogo deve ser no dia 1º, aí é outro mês, né? Então, trazendo aí para a realidade do Galo, serão 8 jogos no mês de outubro, 5 na Arena. Os jogos fora pro Galo: Atlético Paranaense, o Montevideo City Torque, jogando na Copa Sul-Americana, dia 21, e o Flamengo. Então são 2 jogos, o Brasileirão e 1 na Sul-Americana. Os demais jogos, todos na Arena MRV. E o Galo tem bons números, né? Esse ano, o Atlético, principalmente com Barba Domingues, muito bem na Arena MRV. Na temporada são 26 jogos, com 14 vitórias, 11 empates e apenas uma derrota na Arena MRV. Então, Pedro, é para recuperar jogadores, sim, mas também utilizar esse fator casa para ter um mês de outubro importante para o Galo na Sul-Americana e Brasileirão.
8: O que é que mudou, Ale, do ano passado para cá, que o Atlético não era um bom mandante, mas se tornou em 26, hein?
9: É, um ótimo mandante, né? Teve aquela derrota, aquela também foi com gosto, né, o Claudinho? Aquele 4-0 contra o Flamengo.

0: Flamengo, né?
1: Sim, sim.
0: Mas no mais o Atlético tem sido um ótimo mandante. Eu acho que o trabalho como um todo, né? Principalmente depois da parada ali para a Copa do Mundo do Barba, tem sido muito eficiente, né? Tem sido muito bom. Vale lembrar que o Atlético contratou o melhor jogador do time, né? O Fred é o melhor jogador do time, um dos melhores jogadores do futebol brasileiro, né? Um cara que ama jogo grande, né? Ama partida decisiva, né? Então é muito importante. Contratou, aliás, essa que demorou demais, né, o Claudião? Um primeiro volante de verdade e muito bom. Há quanto tempo que a gente fala desse volante, né? Porque o Alan Franco chegou a ocupar essa posição por várias temporadas, né? O Maicon caiu por ali, enfim. Foi se improvisando ali vários nomes, mas você não tinha um primeiro volante, né? Não tinha. E aí você trouxe um primeiro volante de muita qualidade, um cara que é titular absoluto, indiscutível. E o Atlético foi ganhando confiança, né? Foi ganhando confiança com vários jogos de invencibilidade, sabe? E se tornando cada vez mais forte. A torcida comprou essa briga do time, né? Porque percebeu que o time, claro, tem as suas limitações, mas é um time que se entrega muito, né? Em todos os jogos. Então acho que foi uma junção de fatores que fizeram do Atlético tão forte como mandante.
2: E a sequência mostrando essa próxima partida para o jogo contra o Red Bull Bragantino, sábado da semana que vem na Arena MRV. Já tá vendendo ingresso?
3: Ainda não. O Atlético está preparando aí o início da venda de ingresso para esse jogo. Vamos ver se o Galo vai fazer alguma situação de mais jogos, né? Mas a princípio não, porque os jogos seguintes são mais adiante, né? Mas por enquanto não tá vendendo ingresso, mas eu acho que a turma vai estar com saudade do Galo, acho que vai ter um bom público aí, como a gente teve no último, né? Contra a Chape.
2: E com certeza todo mundo esperando, né? A vitória, porque o Atlético se consolidaria nessa sétima posição, né, Cláudio?
3: Vai para 43 pontos, abre ali, o Santos hoje tem 38, o time abaixo. Então você abre uma vantagem importante. E esse Brasileirão pode vir na G7, né?
2: É verdade.
3: Então tem essa situação aí. Caso o Atlético, lógico, não consiga a vaga Libertadores, porque ele quer ganhar uma das Copas, aí garante também, fica tranquilo.
0: Tem uma outra coisa, né? Além de, por exemplo, você pegar aí Libertadores, né? Palmeiras, Fluminense e Flamengo vão ficar entre os primeiros.
2: Sim.
0: E se eles forem campeão da Libertadores, abre uma, sobra mais uma vaguinha aí, né?
2: Verdade.
0: Que é importante. Você pode ter um campeão brasileiro na Sul-Americana e você pode ter um campeão da Copa do Brasil ou um finalista da Copa do Brasil rebaixado, o que também abre mais uma vaga, porque o time que é rebaixado não pode disputar a Libertadores.
2: É verdade, boas condições aí para o Atlético em termos de campeonato brasileiro, já que deixou dois pontos pelo caminho, né? Na última rodada, tem que conquistar esses três no sábado da semana que vem. Amigos do Rádio Esportes, é o seguinte, estamos migrando pro YouTube, 25 minutos de intervalo para propaganda eleitoral obrigatória no rádio, e a gente continua essa resenha com o Pancieri direto da Toca da Raposa, com o Cláudio aqui com a gente, pra gente atualizar Atlético e Cruzeiro e falar muito mais sobre esse sabadão de futebol aqui na Itatiaia. Vem com a gente pro YouTube.

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É o seguinte, Rádio Esporte de volta aqui na Itatiaia neste sábado também para a turma do rádio, para a galera da Itasat. Vamos lá, até uma da tarde destacando muitas informações. 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O Rádio Esporte está te perguntando hoje. Começa a final do Brasileirão Feminino nesta tarde. Quem é o atual campeão da competição? 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Meio-dia, 26 minutos. Vamos lá para a Europa, porque tem informação da gente falar dessa.

0: Data FIFA com bola rolando, jogos importantes ontem, jogão importante hoje também. Renato Paim, um abraço pra você, boa tarde.
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2: Fala, Pedro Abílio, a Liga das Nações tem hoje um dos grandes jogos da primeira rodada. Espanha e Inglaterra se enfrentam em Wembley em um duelo de favoritos. A Espanha estreia a segunda estrela na camisa depois do título conquistado em julho e mantém a base campeã da Copa. O técnico Luis de la Fuente tem como principal dúvida Pedri, que disputa uma vaga nesse meio de campo com Mikel Merino e Fermín López. Rodri e Fabián Ruiz aparecem como opções mais consolidadas. Na lateral direita, Pedro Porro está lesionado e não joga, com Eric Garcia como favorito para assumir a posição. Do outro lado, a Inglaterra também chega com desfalques e desfalques importantes, com Palmer, Declan Rice, Marcus Rashford, o Kobe Mainu, também o Tino Livramento, estão fora por lesão, mas Jude Bellingham, Bukayo Saka e Harry Kane são algumas das principais armas da equipe comandada por Thomas Tuchel. E ontem, a França estreou com vitória por 1-0 sobre a Turquia no primeiro jogo de Zinedine Zidane como técnico. Mbappé marcou o gol da vitória, mas deixou o campo com uma lesão no joelho esquerdo. A Federação Francesa confirmou esta lesão no joelho e o atacante está fora dos próximos três jogos. O L'Equipe destacou a vitória sofrida e as dificuldades da França, mas também apontou a mudança de posicionamento de Mbappé, aberto mais pela esquerda, e os bons momentos de Cherki. Na Itália, o retorno de Roberto Mancini à seleção começou com derrota por 2-0 contra a Bélgica e vaias no Estádio Olímpico. A Gazeta do Sport destacou o primeiro tempo ruim, mas também uma reação italiana depois do intervalo, quando a equipe criou 4 ou 5 gols numa oportunidade de tentar marcar. Já a análise mais crítica do próprio jornal apontou que a primeira Itália de Mancini deixou uma impressão ainda pior do que a equipe dos últimos anos, com muito trabalho pela frente para reconstruir a seleção. Com as informações do futebol internacional, direto da Holanda, repórter Renato Paim.
0: Obrigado, Renato Paim. Técnicos interessantes, momentos importantes aí com as seleções. O Zidane estreando na França, tem o Xavi lá na seleção holandesa. Tá vendo uma revolução. O Klopp lá na Alemanha também.
3: É. Jesus.
0: Jorge Jesus estreando em Portugal.
3: Cristiano Ronaldo estreando. Cristiano Ronaldo também. Tá na hora de largar o osso, hein, nego? Que é uma decisão difícil até pra Jesus, né?
0: É verdade.
3: Porque você vai chegar arrumando a briga com o homem. Mas ele já não consegue mais, coitado. Não é só nós que fica velho, eles também fica velho, né, o Pedrão. Mas realmente nomes interessantes, né, seleções que procuraram renovar. E não é sempre que você tem os principais treinadores, ou muitos deles, né, do futebol do mundo em seleção, né? E é o que acontece nesse momento, tirando aí o Guardiola, né? Você tem vários dos principais nomes dirigindo seleções, o que dá uma perspectiva muito positiva. Agora, a Europa tem uma vantagem que eu considero significativa, porque enquanto os sul-americanos estão jogando e perdendo, inclusive, né, para Japão, para Coreia, jogando contra a Austrália, eles jogam a competição, né, que é a Liga das Nações, a Nations League,
0: valendo 3
3: a
0: pontos.
3: Competição, né? Então é diferente você jogar um torneio, inclusive bem interessante, porque só o primeiro de cada grupo se classifica para a semifinal, o último de cada grupo é rebaixado para a Liga B. Então, são jogos grandes, jogos interessantes, e com essa possibilidade de renovar, pensando aí no próximo ciclo de Copa do Mundo.
0: Relembrando, 3:45, Inglaterra e Espanha, Tchequia e Croácia, jogos da Nations League. Amistosos, às 5:30 tem Estados Unidos e Peru, às 10 da noite México e Colômbia. Hoje rola também um amistoso muito legal, 5:30 da tarde, Atlético Nacional e Chapecoense lá na Colômbia, partida que relembra os 10 anos do acidente com o avião da Chape lá na Colômbia. Ontem os jogadores da delegação da Chape foram a um memorial, já estão sendo homenageados, né, na cidade também, e rola esse amistoso na tarde de hoje ao futebol internacional aqui na Itatiaia.
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seleção brasileira vai ter mais dois dias de preparação para encarar nesta terça a Austrália novamente. Mais um jogo em território australiano. O Brasil do outro lado do mundo se preparando para este segundo jogo. Ontem rolou um empatezinho, placar.

0: de 1-1 no último lance e o Brasil do Ancelotti sendo muito criticado de ontem para hoje. O que você quer ver de diferente para terça-feira da semana que vem, Ale?
1: Olha, ver é uma palavra forte, hein? Ver as sete.
0: Ainda que seja nos melhores momentos.
1: É, rapaz, a gente tem que ver, né? Meio que por obrigação, mas tem que ver, né? Porque realmente a seleção, ela deu uma piorada, né? A gente esperava uma reação depois de uma Copa do Mundo ruim, muito pior do que as últimas, inclusive, até pelo fato de ter sido eliminado pela Noruega, que não é uma seleção péssima, mas não é uma seleção tradicional, né? E não jogando o que a gente podia jogar, né? Jogando o que é da essência do futebol brasileiro, né? Com várias escolhas erradas, desde nome até desenho, até postura, né? Do nosso treinador, então a gente esperava algo diferente. Inclusive uma reação dos jogadores, né? Que estiveram por lá e que não corresponderam, né? E foram vários. Então a gente não viu nada disso, a gente viu uma seleção pior, uma seleção que teve muita, mas muita dificuldade para, como você disse, no último momento conseguir um empate com a poderosa Austrália, né? Então num campo horroroso também. E ainda muitas indefinições. Eu acho que nesse primeiro momento, eu acho que o importante também, é claro que a gente quer que a seleção jogue bem, que consiga vencer, né? Mas que ele consiga descobrir algumas soluções, né? Para as carências, né? Que o Brasil tem, e são muitas delas. Também conseguir acomodar os jogadores que nos seus clubes, nas suas ligas, são muito bons e na seleção não jogam nada, né? Então acho que é uma ideia importante. E aos poucos entendendo o que pode ser feito na seleção brasileira. Não vejo essa boa vontade no Ancelotti. Eu vejo ele querendo impor o que ele sente confortável com relação ao jogo que ele acredita, independentemente da característica do futebol brasileiro ou das peças que ele tem em mãos. Mas, de qualquer maneira, vamos ver se ele muda a seleção, com uma expectativa dele colocar o Otávio, né? Porque o Hugo não deu certo, o Hugo não é goleiro de seleção e provou isso, né, para ele. Mas colocar uma molecada nova ali, até para entender se eles podem assumir essa condição de jogador de seleção, se eles se sentem à vontade, se sentem bem, né, com a verde e amarela, porque tem muito jogador que não consegue segurar esse BO, né? Então eu quero que ele faça mudanças e que ele tenha soluções. Mas não tô otimista, assim, não tô em lua de mel com o treinador da seleção brasileira, muito pelo contrário, viu, Pedrão?
0: Meio-dia, 34 minutos. Sabe o que eu acho, Ale? Que se não fosse uma coisa tão comercial a seleção brasileira, se não tivesse ter tanto patrocínio, tanta pompa num amistoso, transmissões de um amistoso, isso aí podia ter sido resolvido num jogo treino, a gente não ia ficar se preocupando com o primeiro jogo do ciclo, como é, cheio de teste e tal, primeira convocação, mas não, a seleção tem que lidar agora com toda essa
1: porque
0: exposição.
1: Porque a questão esportiva, a questão técnica não é a prioridade, né, Pedro?
0: É
1: a questão financeira, tanto que tem necessidade no primeira data FIFA, logo depois da Copa, você jogar na Austrália, você jogar contra a Índia, né? Não tem, porque o lugar mais não tem lugar mais longe?
0: Não tem.
1: O aeroporto aqui, né? O aeroporto.
0: Ah, é verdade.
1: Aqui é mais longe. Mais pra
0: chegar, só isso aí. Meio-dia, 35 minutos. Muito bem, seleção volta aos trabalhos, então, na Austrália para o jogo de terça-feira, mais uma partida amistosa diante dos australianos. Deixa eu atualizar aqui a Série B do Campeonato Brasileiro, dia de bola rolando, ontem a 30ª rodada começou no Jorge Ismael de Biasi, com o Novo Horizontino vice-líder, ficando no empate com o São Bernardo, em placar de 0-0. Quem se aproveitou? O Vila, lá no Oba, 2-0 para o Vila Nova sobre o Londrina. Aliás, um grande abraço ali para o Hugo Sérgio, locutor que é nosso, foi homenageado ontem lá no estádio Ovo pelo Vila Nova, muito merecidamente. Para quem não sabe, o Hugo foi narrador por muito tempo também lá na cidade de Goiânia. Parabéns ao locutor que é nosso, é nosso, é nosso. Você homenagearia o Hugo Sérgio?
1: Sim, porque ele é um monstro, né, de profissional, de narrador, e também tem essa semelhança física com o Maguila, né, o boxer, parece muito.
0: 4:30 PM, Germano Krieger, Operário e Ceará, mesmo horário. Náutico e Sport se enfrentando lá nos Aflitos. E na Serrinha, 6:30, tem Goiás e Atlético Goianiense. São os jogos de hoje pela Série B do Campeonato Brasileiro. Vamos falar do Coelhão. Alô, Fabrício Calazans, tá ligado?
2: Tô ligado, Pedro Abílio.

0: deixa comigo. Boa tarde pra você, pra nação americana, pra quem se liga no Rádio Esportes, o penúltimo trabalho do Coelhão, concluído esta manhã no CT Lana Drummond, pro desafio importante de segunda-feira às 19h30 contra o Juventude na Arena Independência. É o Coelhão, segundo pior ataque da Série B contra a melhor defesa da competição. O América que tem uma baixa importante, o Guilherme Parede, atacante, lesão muscular na coxa esquerda, está vetado departamento médico, mas tem uma volta importante no meio campo, como a gente vem destacando, o Gustavo Barreto cumpriu suspensão, volante contra o Vila Nova e volta segunda-feira contra o Juventude e deve ser inclusive titular. A Itatiaia apurou mais duas situações envolvendo o departamento médico. Ricardo Silva não se recuperou de dores no quadril e pelo segundo jogo consecutivo é ausência. Tendência de Lucas Sousa seguir no setor defensivo, formando a dupla com o jovem Rafa Barcelos. O outro zagueiro, Manuel, está trabalhando normalmente. Esta é uma boa notícia. Manuel, que vem se recuperando aí de um edema no joelho esquerdo, são quatro jogos fora. A última vez que o Manuel esteve à disposição foi aquela vitória do América 2-0 contra a Ponte Preta na Arena Independência. E naquela partida ele já foi banco e não foi utilizado pelo técnico Douglas Leite. Então o Ricardo Silva deve voltar segunda-feira contra o Juventude como opção do banco de reservas. Deve ser o único zagueiro relacionado, porque os outros dois serão titulares, né? Mais uma vez eu lembro, Rafa Barcelos com o Lucas Sousa. Então é uma volta importantíssima e na vaga do Parede lá no ataque, o Matias Segovia, o Segovinha deve ser o titular. O América fecha a preparação neste domingo, pela manhã no CT, não haverá concentração, porque os jogadores não estão satisfeitos com os atrasos salariais e por isto o Coelho não se concentra pro jogo de segunda contra o Juventude na Arena Independência. Abílio!
1: Que situação lamentável, né? No América nesse momento. 12:39. 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Rápido intervalo, a gente volta no Rádio Esportes a falar sobre o sabadão de Cruzeiro e de Atlético.
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3: 42 aqui no Rádio Esportes, destacando para você as informações deste sábado e informações direto da Toca da Raposa. Voltamos a falar do Cruzeiro.
4: Existe um grande clube na cidade.
3: Emerson Pancieri, o que você destaca pra gente aí, Panci?
5: Eu destaco, Pedrão, que o Cruzeiro então tem essa volta prevista para amanhã de manhã, aqui na Toca da Raposa. Como eu falei mais cedo, a Toca da Raposa toda preparada já para receber os atletas, pensando nesses trabalhos que tem aí como objetivo o duelo do dia 7 de outubro contra o São Paulo, essa partida no Mineirão, essa partida às 21h30. E depois, no dia 12, o Cruzeiro vai enfrentar o Bragantino, né? O Cruzeiro entra em campo contra o Bragantino, esse duelo no dia 12 de outubro, às 21h, estaremos lá em Bragança Paulista para esse duelo contra o Bragantino, partida aí da sequência do Campeonato Brasileiro, mais precisamente jogo da 30ª rodada, aquela conferência aqui, jogo da 30ª rodada. Vamos esperar como é que vai ser a situação do Lucas Romero. O Lucas Romero não atuou no duelo contra o Vitória por conta de um desgaste na panturrilha, mas a informação é que ele esteve alguns dias aqui na Toca da Raposa, se preparou, também fez muita coisa em casa e vai estar pronto, porque é o, vamos colocar assim, o cão de guarda da defesa do Cruzeiro, Lucas Romero, que se entrega bastante, né? Por conta desse incômodo na panturrilha no jogo contra o Santos, ficou de fora do compromisso contra o Vitória, entrou o garoto Zé Lucas naquela ocasião, mas a informação é essa, o jogador tá firme aí para essa atividade, essa bateria que vai acontecer de treinos aqui na Toca da Raposa, para que possa reforçar o duelo contra o São Paulo, no duelo contra o São Paulo. E aí, Pedro Abílio, fica a dúvida em relação à defesa, porque a pergunta que eu fiz para o técnico Arthur Jorge lá em Salvador é se ele estava pensando realmente em João Marcelo e Jonathan Jesus, né? Se o Fabrício Bruno tinha perdido essa vaga na equipe do Cruzeiro, segundo ele, foi uma opção técnica, uma opção tática. Vamos ver se vai manter isso também pro duelo contra o São Paulo, se essa dupla de defesa vai ser realmente Jonathan Jesus com João Marcelo. O Fabrício Bruno até entrou no jogo contra o Vitória, mas entrou ali no final, já no segundo tempo, para compor aquele esquema com três zagueiros. O Vitória mandou atacante pro jogo e o Arthur Jorge defendeu, colocando também atacante para conter ali o gol do Otávio. E por isso vamos ver como é que vai ser para essa partida contra o São Paulo. O que vai fazer o técnico Arthur Jorge pensando nessa retomada do Campeonato Brasileiro, Pedrão?
3: Emerson Pancieri, direto da Toca da Raposa, com as informações do Cruzeiro neste sabadão. Meio-dia 46. Você é treinador, Ale.
6: Opa!
3: Você vai chegar amanhã na Toca, vai comandar o time depois de uma semana de folga. E vai ter mais uma semana e meia até o próximo jogo.
6: Você sabe que eu fui treinador durante 23 anos,
3: sei,
6: né? Mas se eu sou o treinador, já não tem uma semana de folga. Já vamos começar do comecinho.
3: Começar,
6: mas
3: por aí.
6: Pode terminar aí.
3: Mas amanhã você precisa começar a trabalhar em alternativas. E aí, muda alguma coisa na zaga? E aí, se não tiver o Romero, o que você treina de alternativas?
6: Ah, o Zé Lucas, né? Que é um bom jogador, muito promissor e que tem se entregado para os jogos, né? Que eu acho que é uma coisa que tem faltado, principalmente no jogo contra o Santos na Vila Belmiro e no primeiro tempo da última partida. Então, Zé Lucas, eu acho que ele já tem um lugar nessa equipe titular, independentemente do Lucas Romero. Você pode trazer mais um marcador para esse meio-campo, para não sobrecarregar tanto o.

0: Gerson para dar mais liberdade para o Matheus Pereira, para o Caio Jorge, enfim. Eu sempre gosto de fazer a comparação, porque embora eu não tenha conseguido títulos, né? O 2025 do Cruzeiro foi interessante, foi legal, né? O único título que o Cruzeiro conseguiu nesse período aí do Pedrinho foi com o Tite, o Campeonato Mineiro. Mas o ano passado chegou, em dado momento, até jogar um futebol mais agradável do Brasil, né? E ali você tinha quatro, assim, cães de guarda, né? Você tinha o Wanderson, que era um volante pelo lado, você tinha o Christian, que era um jogador de meio campo que jogava pelo lado, você tinha o Lucas Romero e o Lucas Silva. Para as estrelas, Caio Jorge e Matheus Pereira brilharem, né? Então era essa a composição. Então o trabalho sujo, quem fazia era essa turma, e para deixar a jogada diferente para esses dois. E a gente precisa entender que talvez seja o esquema que o Cruzeiro funcione melhor. Então você precisa criar alternativas para que isso aconteça, e o Zé Lucas é uma delas.
1: Meio-dia, 47 minutos. Voltamos a falar do Galo aqui no Rádio Esportes. Falta uma semana pro Galo voltar aos jogos, Cláudio Rezende.
2: É, e o técnico Barba Domingues aguardando o departamento médico, né? Para liberações em breve, a expectativa é essa, tanto dos atacantes Renier e Thiago Borbas. Esses dois devem ser jogadores disponíveis, sim, pro jogo de sábado que vem, aquela partida adiada no Campeonato Brasileiro contra o Bragantino na Arena MRV. Esse jogo aí sábado que vem, 18h30. E aí depois o Galo vai ter alguns dias para se preparar para pegar o Atlético Paranaense, né? Que vem sendo aí uma sensação do Campeonato Brasileiro lá em Curitiba. E hoje, sábado, que se não tem um time profissional em campo, sábado de clássicos na base, Campeonato Mineiro, sub-15 e sub-17, jogos na Toca da Raposa 1, e o Galo ganhou os dois, hein? No sub-17, 3-2 pro Atlético, teve gol do Veneno. O Veneno, que é uma das promessas aí do Atlético, o Gabriel Veneno fez gol, o Ricardo Felipe fez o outro, e o Barros. 3-2 pro Galo, sub-17. E no sub-15, teve o gol, uma bomba de fora da área, que eu vi o gol já nas redes sociais, gol do Daniel Costa, Galo 1-0 sobre o Cruzeiro, sub-15. E à tarde tem o Galo no sub-20, 3 horas, Cidade do Galo contra o Coimbra. E hoje à noite, Pedro Abílio, tem um jogador do Galo que vai estar em ação. Data FIFA.
1: Quem é, Cláudio?
2: Kevin Castanho. Opa. Porque hoje tem o duelo entre Colômbia e México. É o primeiro amistoso da Colômbia nessa super data FIFA. O Castanho tá convocado. E pelas prévias aqui, ele não começa o jogo, né? Ele vai entrar, possivelmente pode entrar no decorrer da partida. Hoje o jogo, então, Colômbia e México, vamos acompanhar essa partida aí do Kevin Castanho, os outros jogadores do Galo, né? Os equatorianos têm um jogo agora no dia 1, né? Contra o Japão, e o Vitão com Pacini, sub-20, na Dinamarca, contra a Dinamarca, o jogo na Espanha, na segunda-feira à tarde.
1: Você voltou a ser o treinador, Ale, meio-dia e 50.
2: E aí?
1: Opa! Mas você recebeu a notícia de que precisa preservar o Renier para a sequência da temporada no sábado. Não vai poder contar com o artilheiro do Galo no ano. E você falou aqui mais cedo, né? Um cara que hoje em dia tá difícil de ter um substituto. O que você faz, hein, Barba Oliveira?
0: O Renier acabou se tornando um cara importante. Eu daria uma oportunidade ali, se for até uma sequência na ausência do Renier, pro Borbas. Acho que até no último jogo ali, naquela base do sufoco, ele fez um pivô ali, incomodou a defesa do Santos e tal. Ele usa bem o corpo dele para proteger e tal. Seria uma alternativa das que tem aí à disposição o Eduardo Domingues. Para mim seria o Borbas.
1: Thiago Borbas seria.
2: Você sabe que não tem o risco dele colocar o Minda de falso 9. Porque o Minda não tá aí.
1: Convocado.
0: Graças a Deus. A Tirissa também, nossa senhora, que nhaca. Outro dia o Luan ligou pra ele e falou, vamos querer, Minda. Ele tá numa nhaca que...
1: Que situação, hein, Ale? Do Minda
0: aqui. Porque já jogou bem com a camisa do Atlético.
1: Inclusive, claro, com o Barba.
0: É, pelo lado do campo, era um outro momento. Ele até ficou, ele e o Cassierra, era a dupla de ataque em dado momento, titular, sim, absoluto. Né? Então ele teve uma sequência. E aí quando ele volta, tudo bem que é centroavante, não é a dele... Como não é do Renier também, né? Vamos lembrar que não é do Renier ser centroavante. Mas ele tem uma oportunidade depois de algum tempo e tal. Poxa, no mínimo, ele tem que se matar em campo. No mínimo, contra a pior defesa do campeonato, pior time do campeonato, pior defesa, pior meio, pior ataque, pior tudo do campeonato, ele tinha que se matar em campo. E nem isso ele fez.
1: Situações aí para o

0: Ataque do Galo do Eduardo Domingues nessas movimentações da semana, a gente vai saber, né? O que vai decidir, quais serão as opções do técnico do Atlético a respeito dos próximos jogos, em especial desse jogo de sábado, né? Porque temos esse tanto de jogos aí de seleções e, por exemplo, a gente tá vivendo uma data FIFA, você acabou de falar, que a Colômbia joga a primeira vez hoje.
1: É.
0: Tá vivendo a data FIFA desde quase a semana toda já.
1: O último jogo da Colômbia é dia 6. Então, assim, o Castanho não deve chegar pro dia 8, que é o jogo contra o Atlético Paranaense, que até voltar.
0: Difícil.
1: É difícil.
0: O Brasil Sub-20 joga lá na Espanha. O primeiro jogo é segunda-feira, né?
1: Exatamente. E o último é dia 4.
0: Ainda tem outros dois.
1: Tem mais dois. E tem o Equador com outros dois também, né? Porque já fez o primeiro. Tem mais dois amistosos. O último amistoso da seleção do Equador, que tem um Franco, Mindo e Preciado, dia 5.
0: Meu Deus, é uma data FIFA realmente muito grande. Mas, enfim, né? Vamos com os jogos aí enquanto isso. Obrigado, Cláudio Rezende, meio-dia, 52 minutos aqui na Itatiaia. Destacando para você as informações da Série C do Campeonato Brasileiro, hein? Pode ter acesso na Série C. Dois times podem garantir acesso da Série C para a Série B. Neste fim de semana, vai ser disputada a quarta rodada do quadrangular final, restando ainda as rodadas 5 e 6. Santa Cruz e Ferroviária precisam apenas de uma vitória para subir de divisão de forma antecipada. Aí a gente destaca: Santa Cruz visita o Floresta às 5 da tarde de hoje no Presidente Vargas, lá em Fortaleza. Já a Ferroviária visita o Brusque em Santa Catarina às 6:30 deste domingo. São os jogos em destaque. Eu aproveito para destacar para você também a segunda divisão do Campeonato Mineiro. Estamos vivendo a segunda rodada. Ontem em Itaúna, no Complexo Esportivo da Universidade, o Inter de Minas foi derrotado pelo Nacional de Muriaé por 1-0. Neste sábado, 3 da tarde, Fausto Alvim em Araxá, tem Araxá e Paracatu. 4 horas, lá em Lavras, tem o Nova Lavras contra o Novo de Itabirinha. E aí, às 4 horas também, Funorte e São João del Rei. Esse jogo acontece em Montes Claros. Amanhã, Siderúrgica e Betim jogam no campo lá em Sabará, no campo Siderúrgica. E o Santa Ritense, às 4 da tarde, em Santa Rita do Sapucaí, diante do Venda Nova. São os jogos deste domingo. Lembrando, Grupo A com Nacional, Novo de Itabirinha, Venda Nova, Nova Lavras, Inter de Minas e Santa Ritense. O Grupo B com Paracatu, Betim, São João del Rei, Araxá, Funorte e Siderúrgica. Meio-dia, 54 minutos aqui no Rádio Esportes. Me despeço do Ale Oliveira.
2: Ô, garoto.
0: Que estará, qual sua próxima missão no fim de semana?
2: Turma do Bate-Bola hoje às 6 da tarde com o Cirilo e grande elenco, estarei aí à disposição.
0: Ah, que beleza, estarei na sua audiência.
2: Duvido muito, mas agradeço a mentirada e agradeço também, evidentemente, a nossa audiência, que é a maior do país, muito obrigado e até daqui a pouco, tá bom, Pedrão?
0: Bom resto de sabadão pra você então, bom trabalho, juízo, viu?
2: Isso vai ser mais difícil, né? A parte do juízo, mas o sábado eu vou tentar torná-lo mais agradável possível. Tá bom?
0: Especialmente para as pessoas ao seu redor, que já é difícil.
2: As pessoas que eu vou ficar distante. Esse aí vai ter. Valeu, Pedrão!
0: Obrigado, Ale Oliveira. Meio-dia, 55 minutos aqui no Rádio Esportes. Vamos lá, para você que esteve no YouTube com a gente. Primeiro, destacar aqui que nós chegamos a 1 milhão lá no TikTok. A Itatiaia no TikTok chegou a 1 milhão de seguidores. Muito obrigado a todos que seguiram a Rádio de Minas. Continuem acompanhando o nosso conteúdo também nessa plataforma. Destacar que chegamos aqui aos quase 600 likes hoje. Pro sabadão vou perdoar vocês, tá bom? Muito obrigado à turma do YouTube também que esteve com a gente. E claro, destacar os presentes do dia, os premiados deste dia aqui no Rádio Esportes deste sábado. 56 minutos no Rádio Esportes. Começa hoje a final do Brasileirão Feminino. A bola vai rolar na Neoquímica Arena, hein? 4:30 da tarde, Corinthians e São Paulo. Jogo da volta marcado para o sábado da semana que vem, mesmo horário no Morumbis, São Paulo e Corinthians. A decisão do Campeonato Brasileiro, quem é o atual campeão? é o Timão. São as brabas do Corinthians. 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

0: Muito obrigado pela sua companhia. O Itatiaia agora vem aí na sequência e às 6 horas tem a turma do bate-bola. Bom sabadão, boa tarde. 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
10: Ai de mim se não anunciar o Evangelho. Primeira carta de Paulo aos Coríntios, capítulo 9, versículo 16. Celebremos jubilosos 40 anos da nossa Diocese de Guanhães. Rezemos com nosso bispo diocesano, Dom Otacílio Ferreira de Lacerda.
11: O imperativo da conversão no trabalho da vinha do Senhor. Com a liturgia do 26º domingo do tempo comum ano A, contemplamos um Deus que chama todos para participarem com empenho concreto da construção do mundo novo de justiça e paz que ele sonhou e propõe insistentemente a todos nós. Diante deste convite, podemos nos acomodar, isolar ou colaborar. Portanto, não basta dizer sim, mas realizar este sim

0: amado com todo ardor, como Jesus o fez, no anúncio e realização de sua missão redentora e concretização do reino. Sua vida foi marcada pelo amor, serviço, doação, até a entrega total na cruz. Na passagem da primeira leitura, vemos a missão do profeta Ezequiel, tido como profeta da esperança, num período que marca a volta do exílio e o recomeço de uma nova história. O profeta tem que destruir as falsas esperanças, provocar atitudes de conversão e responsabilidade pela própria história de cada um diante de Deus. Ele deve ressuscitar a confiança e a esperança do povo em Deus. De nada ajudará o povo ficar culpando os antepassados ou atribuir a Deus a culpa de seus pecados e infidelidades. O profeta Ezequiel nos assegura que Deus está sempre presente no meio de seu povo, nunca o abandona, sendo que o contrário pode acontecer. E se isto ocorre, as consequências são extremamente danosas. É preciso que o povo tenha consciência de seus limites e não acuse Deus como responsável pelos erros que comete. Deste modo, novo horizonte de vida e liberdade se abrirá diante dele. A passagem da segunda leitura da carta de Paulo aos Filipenses traz um maravilhoso hino cristológico paulino, uma carta dirigida a uma comunidade viva, piedosa, generosa, mas não perfeita, pois, na verdade, não há comunidade perfeita. Ela precisa aprender o desprendimento, a humildade, a simplicidade, dizendo não ao orgulho, à autossuficiência, à vaidade e à ambição. Para isto, precisará comportar-se como Cristo, em atitude kenótica, ou seja, despojamento, esvaziamento, aniquilamento. Assumir a cruz de nosso Senhor, vivendo em total entrega, obediência, amor e serviço. A carta do apóstolo nos provoca, no mundo competitivo, como viver esta lógica de Jesus, que é o caminho da glorificação, o caminho da vida plena, da glória que não prescinde da cruz. A passagem do Evangelho de São Mateus, capítulo 21, versículos 28 a 32, traz a parábola dos dois filhos, mais uma vez, leva-nos a refletir sobre a alegria e a graça de trabalhar na vinha do Senhor. Jesus está em Jerusalém, onde culminará sua missão, cenário da sua paixão e morte. Mais precisamente, está no templo, que é o centro do poder político, econômico e ideológico daquela época, e se dirige ao chefe dos sacerdotes, poder religioso e ideológico, e aos anciãos do povo, o poder econômico, ou seja, os líderes religiosos judaicos que se constituirão nos opositores e principais sujeitos de sua morte. A parábola fala de um filho que disse sim ao pai e não foi para a vinha. São os anteriormente mencionados. De outro lado, o filho que disse não e foi para a vinha são os pecadores, as prostitutas, os marginalizados, os publicanos que se abriram à boa nova do reino de Jesus. Trata-se de parábola de confronto e de conflito entre o mestre da justiça, Jesus Cristo, e os promotores da sociedade injusta. Com a parábola, Jesus nos ensina que todos somos chamados para trabalhar na vinha. Não há lugar para o imobilismo, a preguiça, o comodismo, a autossuficiência e o egoísmo. Não basta sentar-se nos bancos das igrejas e pregar em seus púlpitos. É preciso testemunhar a palavra que se anuncia, que se proclama, testemunhá-la com toda a nossa fragilidade e imperfeição, dando o melhor de nós, onde quer que estejamos. É preciso pôr em prática a fé, a esperança e a caridade, dar incansavelmente provas concretas de nosso amor. Abramo-nos ao questionamento de nosso Senhor, para que o nosso sim a Deus seja um sim vivo e verdadeiro, denso de conteúdo e compromissos. Tenhamos Jesus como modelo de vida, tenhamos a coragem de imitá-lo, de seguir seus passos, pois ele chegou à glória passando pela cruz. Desceu ao poço mais profundo da miséria e solidão humana para ser exaltado, glorificado, e diante dele todo o joelho se dobre e toda a língua proclame que ele é o Senhor. Embora sem méritos, o Senhor nos chamou para trabalhar em sua vinha. Procuremos a mais perfeita coerência entre o que cremos e o que vivemos, para que o mundo veja Cristo em nós. E como o apóstolo Paulo, possamos dizer: e já não sou eu que vivo, é Cristo que vive em mim, e a vida que vivo agora na carne, eu a vivo pela fé no Filho de Deus, que me amou e se entregou a si mesmo por mim. Carta de São Paulo aos Gálatas, capítulo 2, versículo 20. O imperativo da conversão no trabalho da vinha do Senhor.
1: Alegrai-vos sempre, orai sem cessar. 1 Tessalonicenses capítulo 5, versículos do 16 ao 17. 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

0: 1:17.
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0: 1:31.
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0: 1470.
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1: 1:45. 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

0: 2:59.
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0: 4:33.
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0: chama!
1: Alô, galera! Tem novidade boa pra você! Já está no YouTube o canal Marrinho Martins, trazendo muita música e emoção. E os destaques é as canções Vem Me Dar Um Beijo, é trilha sonora que promete conquistar seu coração.

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1: E 16.
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0: 247.
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0: 2h44. 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

Sou suspeito pra falar dessa música. Eu espero que vocês gostem. Essa música mora no meu coração. O nome dela é Guarda Baixa.

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3: 3 horas.

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3: Salve, nerds, aqui ocupando o lugar do Jonas. Estamos iniciando mais uma entrevista no nosso Nerds em Prosa.
4: Começando mais um episódio sensacional com meu amigo aqui, Goku Mineiro.
5: Oi, eu sou o Goku Mineiro. Fala, pessoal, fala, meu querido Ed Jonas, como é que você tá?
4: Mão de mais tempão que eu não te vejo.
5: Verdade, carioca, nós mora perto, hein?
4: Que pra você ver,
5: Minas,
4: né?
5: Minas é logo ali. Pessoal, Minas acha é que ali. Minas é logo ali, né?
4: Pois é, cara.
5: Mas hoje o episódio é diferentaço.
4: Por quê?
5: Porque hoje eu reuni uma galera aqui, cara. Nós reunimos uma galera.
4: Ah.
5: É, hoje tá aí os nossos amigos imitadores.

0: pô.
1: Imitadores?
0: É, pô. Só que não é imitador fajuto, não. É imitador que imita que você acha que é o próprio dublador.
1: Que isso, rapaz.
0: Exatamente.
1: Mas peraí, até onde eu sabia, a gente teria que hoje o Alexandre Moreno, a Fátima Noia.
0: Exatamente. Tem o Reginaldo Primo.
1: Reginaldo Primo.
0: Tem uma galera aí, pô.
1: Caramba, não, peraí. Vamos esclarecer isso aí.
0: Ó, porque o meu amigo Oséias tá ali. E ele carrega uma, igual o de Boku no Hero, ele carrega uma individualidade.
1: Que isso?
0: Ele imita mais de 100 personagens.
1: É, eu vou deixar
0: tudo de isso?
1: Tudo isso e muito mais.
0: Tem a Ana ali também.
1: Uhum.
0: A Ana Beatriz, ela é conhecida por fazer o Gohan. Gohan, meu filho.
1: Conhecida por fazer o Gohan.
0: Mas faz outros personagens também.
1: Olha, tô curioso pra saber.
0: E tem o Wesley.
1: Ah.
0: O Wesley é o Alexandre Moreno nosso aí, pô. Alexandre
1: Caramba.
0: Moreno imitador.
1: Que isso, pois. A mulherada lá da cidade do Wesley deve sim.
0: Nossa.
1: Se jogar os pés dele.
0: Mas vou deixar isso falar pra ver?
1: É, vamos.
0: Se apresentem-se, convidados. Pra não dar bagunça, vamos começar aqui pelo Wesley. E aí, seu Wesley, você tá bom?
2: Tô ótimo, tô muito feliz em ser chamado pra cá de novo, agora com meus amigos, né, daí a gente tem esses imitadores aí, o Rosa. E a Ana Beatriz, como Ana. E eu tô muito feliz em ser chamado aqui de novo pra gente bater mais um papo aí e se divertir com a gente.
0: Felicidade é nossa, você tá aqui pela segunda vez, né?
1: Segunda vez, e cara, ontem curioso, né? Quando o Wesley teve aqui no nosso podcast, eu acho que ele tinha uns 10 mil seguidores, algo
0: acho
1: assim.
0: Acho que era menos.
1: Era menos?
0: Era menos.
1: Sei lá, mas eu lembro que ele. Eu falei com esse. Cara, eu acredito assim. Quanto?
2: 8 mil.
1: 8 mil, cara.
0: Era mais de 8 mil.
1: Aí. E eu fiquei assim, caramba, velho. Eu falei assim, até falei com assim, Wesley, cara, eu acredito assim que sua página vai estourar, cara, com o passar do tempo. E hoje.
0: Pois é, cara, hoje tá estourado, hein?
1: Nossa!
0: Hoje tá incrível aí, pô. O Wesley é nosso.
1: É isso aí.
0: Agora passar a palavra aí pra nossa querida Ana. Como é que você tá, Ana? Se apresente-se.
3: Oi, gente, prazer, Gohana Beatriz. Tô muito feliz de estar aqui participando, irmão. Espero que seja muito bom, né? Maravilhoso estar aqui.
0: A gente fica feliz aí com a sua presença.
1: Exato.
0: E o nosso amigo Oséias Matheus.
4: E, né? Oséias Matheus aqui.
0: Eu não aguento, cara. Eu não aguento. É, ele fez o Peter aí.
1: Aham.
0: Como é que chama? A Nora? É Nora.
1: Uhum.
0: A Nora do Peter viu. Deve ter mostrado ele o vídeo que ele fez, cara. Ela falou, a risada é igualzinho, cara. Mas não só a risada, ele é bom mesmo. Não só ele, como todo mundo tá aí, todo mundo muito bom.
1: Cara, então eu vou começar pelo Oséias, porque o Wesley.
0: Os últimos serão os primeiros.
1: Exatamente. Ô, Oséias, cara, desde quando você imita celebridades, dubladores? Desde quando você faz isso? O que que te levou a fazer imitações? Enfim, conta aí pra nós.
4: Então, celebridades e dubladores, eu comecei foi em 2017.
1: Uhum.
4: 2017 anos. Na verdade, eu já tentava alguns dubladores, só que eu não conseguia. Então, eu fui tentando aperfeiçoar, entendeu? Essas coisas. Mas imitações mesmo, no geral, de modo amplo e geral, foi. Eu tinha uns 13 anos. 13 anos.
1: Show!
4: Eu comecei a dar prosseguimento. Foi na escola, imitava professores, imitava alguns amigos meus alunos. Só que quando era menor, já imitava, entendeu? Meus familiares gostavam, apoiavam. Então, eu acho que, devido a isso, eu já levei pra frente essa coisa de imitação. Só que quando eu tinha 16 anos e 17, eu que vergonha de sofrer bullying por imitar, né? Porque ninguém fazia isso. Só eu fazia isso. Então, podia a galera achar estranho, ou querer achar muito patético essas coisas. Então, eu parei, né? Só que quando eu, com uns 17 a 18 anos, eu comecei a ter uma ampla lista de imitadores, né? De dubladores, na verdade. De imitações. Aí eu comecei a gravar um vídeo e vi que deu bom. Aí pronto, daí pra frente eu comecei só a aperfeiçoar, aprimorar. Aí hoje eu tô aqui nas imitações.
1: Show demais. E você mora onde? Você é de onde?
4: Sou de São

0: Ele não sabe, mas ele tá sendo cotado sim. O cara lá, ele postou um vídeo nos stories e eu repostei o vídeo. Aí o cara viu e falou, pô, mano, mas esse cara aí que faz o Wolverine é muito bom, me passa o contato dele. Eu fui perguntar ao Zé, você pode passar? Ele falou, pode, pode, pode. Deixa eu te perguntar, você teve algum imitador que você se inspirou, que você via e falava, pô, cara, esse cara, eu quero ser igual esse cara, na época que você começou a fazer aí suas vozes?
1: Sim.
0: Quem que foi? Conta pra nós.
1: Carioca. Eu sentia muito pânico e gostava dele, do Felipe também, que eu esqueci o nome dele. O Felipe, que ele imita o Big Reels.
0: Ah, é o Felipe Pontes.
1: É, isso.
0: Ele fazia a hora do estudo. Eu sou o Big Reels. Era massa.
2: Cara, você lembra assim, a primeira imitação que você fez, que você começou a arriscar? E você falou assim, pô, tá ficando parecido ou tá parecido?
1: Todo mundo deu crise.
0: Achei que você ia falar o Wolverine, pô.
1: Não entendi.
0: Achei que você ia falar o Wolverine.
1: Não, não. Wolverine, eu assim, eu imitava com 12, 13 anos. Só que era parecido com o colega nosso. Aí eu fazia mais ou menos, tipo uma voz com a rouquidão fraca. Uma voz mais puxada pra criança, porque eu tinha 12 anos também. Mas meus amigos já, tipo assim, achava um pouco parecido. Mas sabe, como é que faz? Aí eu, enfim, parei. Eu achava, eu passava vergonha. Mas Wolverine foi lá pros 12 anos. Mas quando eu era, tinha 17, 18 anos, imitava mais o Goku, Dragon Ball, entendeu? O Scooby-Doo. As primeiras imitações.
2: Mas aqui, o Goku, você imitava o Goku e o Goku mesmo, igual o Goku mineiro aqui, ou era só na brincadeira?
0: O cara imita tudo, pô.
1: Não, eu imitava mesmo o Goku, só que agora o personagem que eu comecei a imitar bem mesmo, o primeiro foi o Bob Esponja.
2: O Bob Esponja. Como é que é o seu Bob Esponja?
1: Vamos lá.
3: Bom dia, Patrick, vamos pra tenda do biquíni. Ah, não acredito. Esqueci de... Ah, o Gary. Não se preocupe. Vamos na casa do Patrick, deve ter alguma coisa. Patrick!
4: E aí, Bob Esponja? O que você quer?
3: Patrick, me ajude. Eu tenho que comprar ração pro Gary.
5: Você tá de fome?
3: Não!
2: Não! Tinha que fazer o Gary.
0: É muito bom, velho.
2: Caraca, meu!
0: Showzaço, velho.
2: Vida, bicho.
0: Manda aí um Wolverine, o mais velho. Aquele do Logan, do filme Logan.
1: Fazer a imitação do filme Logan?
0: É.
1: A filha dele, quando ele tá falando com a filha dele...
6: Laura, não seja aquilo que fizeram de você. Você é uma aberração, assim como eu. Mas temos que seguir em frente e erguer a cabeça.
0: Caramba, bravo demais, cara.
2: Demais. Palmas pro profissional.
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10: 3:22. 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
2: Agora eu tenho que perguntar para nossa querida Ana.
4: Isso!
2: Ana, e você, como é que você, quando e por que você começou a imitar? Quais foram os seus primeiros personagens?
5: Eu comecei a imitar basicamente quando eu fazia coral, porque eu descobri que o canto, a extensão vocal que eu tinha, que é o canto desde criança. Eu tinha essa facilidade em imitar personagens, cantores, então eu comecei imitando cantores. Eu comecei imitando a Britney Spears.
4: Mentira, cara!
5: Por aí.
1: O Ed é fãzaço da Britney Spears. Você tem aquela saia ainda? Ele é fãzaço da Britney Spears, pô.
2: Poxa, não entrega assim. Nossa, demais. Adoro. Você é soprano ou é contralto?
5: Ai, eu acredito que eu sou mesmo contraste, mas eu sou mais soprano mesmo.
2: Mais soprano.
5: Whistler também, aquelas notas bem...
1: Nossa, cara!
2: Que isso?
1: Loucura, hein? Dessa eu não sabia.
5: Tempo. Eu canto há muito tempo, então eu faço diferentes técnicas assim que ajudam demais na imitação. Então, facilita muito.
2: Você ainda imita a Britney Spears? Você consegue fazer a voz parecida com a dela?
5: Sim.
2: Você poderia dar uma palinha? Você poderia dar uma palinha, por favor?
4: Muito bom, velho.
2: Cara, mais um pouco e subir nessa mesa.
5: Mais parecido.
2: Não, tá.
1: Depois eu vou ter que fazer meu Michael Jackson também.
2: Fazer mim do Michael Jackson.
1: Uai! Você não sabia, não?
2: Não sabia, não, ué.
1: Rapaz, tô te contando, ué.
2: Peraí, como é que é seu Michael Jackson?
1: Steve Mora. Não, depois eu faço.
2: Que
1: eu
2: isso?
1: Faço.
2: Pera aí,
4: gostei.
1: Tá horrível, tá horrível.
2: Não, que isso, ó, revelações.
1: Então vou fazer aquela.
2: Tô falando pra você, inesperado. Além da Britney, qual outra personalidade você viu que você tinha capacidade de imitar?
5: As primeiras imitações minhas foi praticamente da Britney Spears, eu tentava um pouco da Shakira, mas foi há muito tempo.
1: Shakira? Eu sou fã da...
2: Vou pedir pra você, se consegue fazer, dar uma parada de Shakira, só que, ô Jonathan, por favor, contenha.
1: Não, tá, eu sou fã mesmo.
2: O Jonathan, ele requebra, ele faz aquele quadro igual a Shakira.
1: Eu pensei
2: até
1: em tirar
2: dele.
1: Até duas costelinhas aqui pra,
2: mas aqui,
1: ficar igual.
2: Você consegue dar uma palinha da Shakira?
5: Ah, eu posso tentar. Foi as primeiras imitações, então releva um pouco. A Shakira, ela tem uma pegada mais ou menos assim.
1: Cara, muito bom. Ô, Ana, por que você não mostra essas variedades lá no grupo pra gente ver? Você
2: pois
1: não
2: é
1: da gente, pô?
5: Não, eu vou mostrar, vou começar a aparecer mais.
2: Aos poucos, ela pode entregar o ouro todo. Ana?
1: E o que todo mundo tá querendo? Só uma palhinha do Gohan?
2: Pode.
1: O Wesley tá com a boca seca ali de tanto falar. Vamos pedir ela pra fazer o Gohan? Pra nós apresentar as imitações do nosso amigo Wesley. Ô, Ana, dá uma palhinha do Gohan.
6: Gohan aqui, papai. Estou aqui. Você quer que eu diga, papai? Tenho muitas coisas para te dizer.
1: Ô, Zé, responde ela com a voz do Goku.
7: Gohan, meu filho, você tem que estudar e fazer o Enem.
6: Mas, papai, eu quero um saco.

0: Ei, filho, você tem que fazer o Enem, não é, Tite?
1: Tipo assim, não vai fazer não, mas a gente tá lá com um pedaço de pau.
2: Tem que fazer, tem que fazer. Vocês têm alguém que imita Tite no grupo?
1: Não, cara. Eu acho que não, nenhum dos meninos lá imita, não imita o Wesley.
3: Não.
2: Pô, nós tem que achar uma Tite aí.
1: É, cara, não tem. Eu conheço uma que faz Android 18, mas ela tava passando por uns coisas pessoais lá, não deu pra ela entrar no grupo.
2: Uhum.
1: Agora você, meu querido Wesley. Apresente-se.
3: Pois é, meu nome é Wesley Vieira, eu sou imitador de personagens e eu vou fazer até o jeito que eu falei com o Guilherme Briga, mas agora eu posso, né?
1: Caramba, o cara encontrou.
2: Eu vi o vídeo.
1: Você viu, né? Intermediação ali. Com o Briggs, pô.
2: O Briggs falou que ele imita o Alexandre Moreno, melhor que o Alexandre Moreno.
1: E através disso o Briggs começou a seguir ele.
3: Sou imitador de personagem do dublador Alexandre Moreno, né? É isso, eu passo os personagens do Alexandre Moreno, alguns dubladores também.
1: E quando foi que veio essa individualidade sua, meu querido? Quando foi que você começou a falar assim, essa voz eu vou tentar fazer? Qual idade começou os poderes de imitação do Wesley?
3: Quando comecei a imitar de verdade, eu entrar nesse mundo da imitação, tinha uns 16 anos, já fazia 10 anos, praticamente.
1: Uhum.
3: E foi tentando imitar a pessoa de Dragon Ball, até mais. E quando eu tava começando mesmo, aí depois de uns 4 anos teve aquela parada. E, pô, vazou ainda.
2: Ô Wesley, de lá pra cá, depois que a gente conversou contigo, que você teve aqui no nosso podcast, já se passou, acho que um ano e meio, né?
1: Um ano e pouquinho.
2: É, quase dois. Pois é. Cara, o que mudou de lá pra cá? Você teve contato com o Alexandre Moreno? O que aconteceu? Eu vi um vídeo seu viral muito bom, que a gente vai comentar dele também.
1: Sim.
2: Mas o que mudou de lá pra cá, nesse pouco mais de um ano?
3: Depois da entrevista, da primeira entrevista?
2: Isso.
3: Bom, o que mudou lá? Eu não tinha pegado de dentro do seguidor, né? Que eu vejo durante a Instagram lá, bater o mínimo de moral possível ali com os caras. Peguei os 10 mil, eu passei dos 100, né? Que eu recentemente agora consegui, né? Ouço o trabalho de estar fazendo uma coisa bem feita. E mudou, deixa eu ver o que mais. Realizei muito jogo bom. Né, fez mais visível com os jogadores também, tanto que quando. Nesse dia do Tecnogame lá, que falei com o Lucas Conversivo, eu acho que você já deve ter ouvido falar de mim. Ah, você é o cara que fez o gol, os dois já sabiam quem era ele. E até aquela parada lá que o atacando pelo uma vez na mágica, só essa semana eu já vi os 4 dubladores todos no aí. Pô, eu ia dar uma moral, né? Com os caras falaram, pô, o imitador põe aquele imitador que está deixando morrer. Ia dar uma moral, né? Cara. Vários dubladores também seguiram pra mim, tipo, eu podia ter, sei lá, 1.000 seguidores, mas sendo que metade fosse dublador bravo, que reconhecesse e sabia que eu estava fazendo. Isso já seria o suficiente para mim. E eu, as minhas grandes conquistas lá, que realmente eu acho, nossa, pô, tem uns caras bravos me reconhecendo, que eu sou bom mesmo, né? Como Espinosa, para que meu debate, para trocar, você me faz legal, você. Meus parabéns, e é isso. Guilherme Brito, quando você percebe também, nossa, muito. Chamado para evento, já chamado para mais eventos aqui na minha cidade, podcast também, que a galera está passando um chamado aqui na minha cidade também. Lá fora também, estão querendo já me chamar também. Isso é maravilhoso.
2: Olha, eu espero futuramente, ô Wesley, eu já falei isso com você e vou falar de novo. Cara, eu vou ficar muito feliz quando eu ver você lado a lado do Alexandre Moreno em cima de um palco, cara.
1: Na verdade, ele esqueceu de falar uma coisa. Wesley, qual que foi a sensação do dia que o Alexandre Moreno te seguiu, cara?
3: Ah, é, né? Naquele tempo da Inlay não tinha me seguido.
1: Não.
3: Esqueci de falar aqui. Foi no dia que eu tinha acabado de fazer um vídeo. Se eu não me engano, foi. Mas se você tem um namorado, como é? Tudo bem que ele terminou comigo, mas ele tem a voz com o Klaus Baita. Foi um vídeo do namorado com o Klaus Baita. Foi o primeiro vídeo que finalizou assim, foi um monstro, assim. Muito. E foi com o vídeo que o Alexandre Moreno viu, né? E aí foi de lá que ele me seguiu, uma curiosidade. Eu tinha acabado de fazer o vídeo de dormir, postei com ele, né? Dei umas 3 de manhã, eu abri o Instagram só pra ver como tá vindo. Eu vi finalizado e eu vi uma notificação. Ah, Alexandre Moreno, dublador, se você.

0: tentaram lá de encarar o Uber, segundo. Aí o meu coração parou, fiquei assim, sei lá, uns 10 minutos assim, tipo, se acreditasse, eu fiquei vivo.
1: Cara,
0: eu respirei, eu peraí, vou ter que ligar as coisas de novo, fazer um vídeo sem agradecer alguma coisa. Aí eu liguei o vídeo de lá, não cheguei na hora de gravar. Aí eu não consegui falar nada, só consegui chorar e até a única coisa que eu posto uma pessoa chorando assim com a mão na cara, assim.
1: Deixa eu te falar uma coisa. Eu tentei de coração, eu tentei te dar um presente e não consegui, cara. Depois que você esteve aqui, que eu fiz? Eu entrei em contato com a Mata Cohen, que é a esposa dele e a agente dele. Aí, cara, eu consegui com muito custo marcar uma entrevista com ela. Não sei se você chegou a ver e tudo mais.
0: Vocês iam fazer, mas não deu pra ver no dia.
1: Pois é, mas eu entrevistei ela. Mas qual foi a minha intenção em ter entrevistado ela? Lógico que eu queria apresentar ela pro público, ela é diretora de cinema e tudo mais. Mas através dela, eu tentei, cara, puxar uma entrevista com a Alexandre Moreno. Porque a primeira conversa que eu tive com ela, ela tinha falado assim que poderia estar havendo sim uma entrevista com ele aqui pro podcast. E aí, cara, foi passando o tempo, ela falou que a agenda dele tava lotada e tal. Entrevistei ela. Assim que eu entrevistei ela, para não dar muito na cara,
2: sim,
1: esperei passar mais um tempo e tornei procurar ela. Assim, aí, Mata, a gente ia conversar na possibilidade de entrevistar o Alexandre, vai dar certo e tal. Aí ela pegou e falou assim, Ed, infelizmente o Alexandre não tá dando mais entrevista desse jeito. Mas, cara, juro para você, cara, que se tivesse dado certo, você ia ser a primeira pessoa que eu ia falar. Assim, cara, o Alexandre Moreno vai estar aqui no podcast e eu tô te chamando para você participar da live. Não ia ser a mesma coisa.
3: Ia ser um encontro, mas não ia ter o calor, né?
1: Não ia ter o calor, mas pelo menos eu ia conseguir proporcionar vocês.
3: Sim, cara.
1: Mas, cara, eu tentei, juro para você que tentei. E eu nem te conheço direito, mas...
3: Não, você tentou ou tá tentando?
1: Não,
3: mas vamos continuar, pô.
1: Vou tentar de novo.
2: Vai aparecer outras oportunidades.
1: Mas, cara, eu já lancei o universo, eu sei que isso é questão de tempo. Vocês dois vão se encontrar pessoalmente.
2: Demais, vão fazer um conteúdo.
1: Isso vai acontecer, cara.
2: Sim, sim.
1: Isso vai acontecer.
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8: 3h41.
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0: 1470.
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4: Eu vou perguntar pro Oséias. Oséias, cara, é inevitável a gente não tocar nesse assunto, mas um dos vídeos mais virais, se não mais viral seu, foi um dos primeiros você fazendo a imitação do Isaac Badawi. Eu nem falo Wolverine, é o Isaac Badawi, cara.
1: A voz dele não vou falar que é a do Isaac, porque não é, mas tipo assim...
5: Eu vou falar como ele,
1: assim, como ele falava. Mas, cara, ele buga a gente.
4: Eu já vi gente, eu já vi dublador, cara, dublador falando nas postagens do Ozé, assim, cara...
1: Você tem que dublar o filme e tal.
4: É, tipo assim, cara, você é o... Parece que o Isaac incorpora
1: ele. Exatamente, cara.
4: Como é que foi sua reação quando você viu...

0: os seus primeiros vídeos, ou o seu primeiro vídeo imitando o Isaac, viralizar, os dubladores comentando. O que passou na sua cabeça nesse momento, cara?
1: A primeira vez foi no, TikTok. Ele pegou 360 mil visualizações. Foi o primeiro vídeo na vida que viralizou meu, assim. Assim, chegou na... Não foi totalmente viralizado, mas foi o maior número de views que já chegou. No YouTube tinha postado um antigo também, que o Mineiro tinha visto. Só que, a longo prazo, foi se tornando com muitas visualizações. Mas o do, Zac Bardavi foi o primeiro, foi no TikTok. Aí eu fiquei surpreso. Caraca, velho. Tá crescendo o vídeo e a galera comentando, dizendo que parecia, que ficou muito parecido, que ficou muito bom, que eu tinha que gravar mais vídeos fazendo. Aí aquilo me motivou. E tipo assim, eu sempre fui muito parado na questão de vídeo. O Goku Mineiro sabe disso, ele até puxou muito minha orelha nessa questão. E por isso que do 2025 pra cá, tô subindo os degraus e tô fazendo mais postagens. Até que eu consegui, nessa constância também que eu tô fazendo recentemente, gravar mais vídeos do Isaac. Aí quando eu comecei a imitar nesses novos vídeos no Instagram, que começou a bombar também, aí foi que veio os dubladores, veio o Duda Espinosa também comentar, veio alguns famosos da internet, os contatos também que vieram me procurar, só que não sem ser dubladores, entendeu? Mas pessoas que têm 3 milhões de seguidores, recentemente também vem me procurar, dizendo que a minha voz ficou muito parecida, que gostou muito do meu trabalho. Até procurar também narração de audiolivro. Uhum. Mas não só imitando o Isaac Bardavi, mas também usando minha voz, essas coisas. E minha reação, fiquei... Caramba, tenho que gravar mais. Tenho que... E cada vez mais melhorando.
2: Sim. Olha, eu acho que não pode perder o time.
3: Exato.
2: Se tem um vídeo seu que performou e a galera tá elogiando, você tem que fazer outro logo em seguida.
3: Sim.
2: Entendeu? E o absurdo do Oséias? Não, pô. O cara faz um vídeo hoje e esquece.
3: Não pode ser assim, não, Oséias.
2: Não pode.
3: Porque eu acompanho vocês, eu tenho visto lá que toda vez que o Oséias lança um vídeo que tem a imitação do Isaac ali, cara, a comoção é enorme.
2: Uhum.
3: É verdade. Poxa, é porque, cara, tem voz na dublagem que pra mim são únicas, que na minha cabeça, assim, pô, acho que não vai ter ninguém que consegue imitar. O Isaac era um que eu achei que não haveria ninguém que conseguiria fazer o timbre dele. Aí pega e surge o Oséias. E fazendo isso, cara, assim como o Wesley tem aí o Alexandre Moreno, você tem aí o Isaac, cara, você tem que fazer isso ao máximo possível, mostrar pras pessoas, manter a memória viva, é um legado, cara.
4: Eu só conheço duas pessoas que fazem o Isaac Bardavi.
3: Ah.
4: É o Oséias e o Monteiro.
3: E o Monteiro. O Monteiro é profissional pra caramba.
1: O Rick Borges.
2: Quem? É.
1: Rick Borges.
4: Isso eu não conheço, não.
1: É um... A galera mencionou muito ele no meu TikTok.
2: Tô de olho na sua cara.
1: O Wolverine também, eu fui lá conferir. Aí ele imita também.
3: Ah, show. Você consegue fazer o esqueleto do Isaac Bardavi?
1: Rapaz, ao vivo, essa é a primeira vez.
2: Ah, é assim que é bom. Exatamente, pô.
1: É uma imitação do esqueleto, não é uma, assim, que é tão boa, mas... Eu vou tentar, né? Vamos lá.
5: Vamos lá, maligna. Temos que tomar a espada de Grayskull do He-Man.
3: Você já tentou fazer, tipo assim, outros bonecos do Isaac? Igual, por exemplo, você fez o esqueleto, o tigrão. Você já tentou fazer o tigrão do Isaac?
1: Tigrão é nível expert. É coisa de enrolar a língua.
3: Isso, quer falar com a língua presa.
1: É. E tipo, tigrão não é nem devido à voz, é tipo a dificuldade de pronunciar as palavras.
3: Olha, né? Fica aí o desafio.
2: Desafio pro Oséias.
3: Eu sei que você vai conseguir, que é fazer o tigrão do Isaac, cara.
4: Sabe qual que é o apelido dele?
3: Ah.
4: Copiador da Aldeia na Folha.
3: Que isso,
2: rapaz. O cara é brabo.
3: Que isso. E olha, alguém da família do Isaac chegou a contatar você, te procurar, te seguir, algo do tipo?
1: Não, mas eu olhando o perfil dele, o Isaac Bardavi que tem lá e ativo, mesmo que pouco mais ativo, eu acho que é administrado por alguém da família dele. E eu consegui, eu acho que é, não sei se é filho ou é neto,
3: mas
1: eu segui essa pessoa.

0: seguir essa pessoa e esperando, mas até o momento ainda não.
1: Porque o
0: mas Nero, sabe, devido à proporção,
2: você talvez não tenha visto
1: porque,
2: ainda.
1: Porque na época do Deadpool e Wolverine, muita gente queria que a voz do Isaac permanecesse no personagem. Tanto que muita gente ficou assim, inteligência artificial. O neto dele precisou vir a público, fazer uma carta aberta pelo perfil do Isaac falando que jamais compactuaria com isso, que o Isaac, se estivesse vivo, também não aceitaria e tudo mais. Mas, cara, eu fico aí na torcida pra você da mesma forma que o seu reconhecimento só aumente, né, e que alguém da família te procure,
2: sim.
1: Sei lá, pra fazer
2: uma homenagem, né?
1: Alguma coisa do tipo, cara. E eventos? Você tem começado a frequentar eventos? Você tem ido em eventos? Tá sendo chamado?
0: Não, tô aguardando um aqui na minha cidade pra poder ir.
1: Então, enfim.
2: Show demais, cara. Daqui a pouco a gente volta em você aí. Agora a nossa querida Gohana. Ô, Ana, deixa eu te perguntar. E você, minha querida, qual que foi seu primeiro vídeo viral? Você se lembra?
3: Meu primeiro vídeo viral foi postado esse ano ainda. Ele teve
1: 3,4
3: milhões.
2: Que isso, cara?
1: Puxa vida, hein?
2: Muito massa. E nesse vídeo você fazia quais vozes?
3: Eu imitei o Pica-Pau primeiro, depois o Gohan, depois a Mônica e a Magalu.
1: Peraí. Pica-Pau. Já chegou com o repertório.
2: Pô, agora vai ter que fazer.
1: Vai ter que fazer.
2: Pica-Pau, por favor, Pica-Pau.
4: E cara, você gosta de pipoca? Pipoca na manteiga.
1: Puxa vida, cara.
2: É muito bom, cara.
1: Olha.
0: Você disse pipoca.
2: É muito massa.
1: Caramba, né? Cara. E a sua Mônica? Como é que é a Mônica?
3: A Mônica, eu vou fazer o diálogo da Mônica e da Magali.
2: É muito bom, mano.
4: Mônica, olha que você tira o meu maninho. Você tá aqui no meio da piscina. Ora, Magali, mas você é tão magrinha. Quem é que vai ficar? Tá me chamando de palhaça? Quando nós não. É que de longe, tá bem
2: feito
4: que você é menino. Essa foi demais, hein?
2: Cara, muito bom,
1: velho. Cara, Maurício de Souza tem que conhecer. Tem que conhecer ela.
2: É bom mesmo. Quem mais você fez?
3: Foi o Gohan. Nesse vídeo foi o Gohan.
2: Então manda o Gohan pra nós.
4: Eu disse que você não tem mais.
2: Eu gosto dessa
1: frase. E olha, Ana, eu tenho que te perguntar. Quando você começou a fazer essas imitações, assim, como é que foi a reação da sua família, dos seus colegas, dos seus amigos? Eles te apoiaram? Ou acharam estranho? Como é que foi?
3: Então, o tema do meu vídeo, o primeiro vídeo de imitação que eu postei, eu já falava, personagens que eu imito e infernizo todo mundo, que eu realmente infernizo mesmo. Então, toda a minha família, todos meus amigos já sabiam que eu imitava esse personagem aí. Mas a minha família, principalmente, que eu sempre imitava, assim. Mas o Gohan era muito de casa, porque meu irmão é fã, meu pai. Então, foi...
1: E a Fátima Noia, ela chegou a ver algum vídeo seu imitando a voz dela, né?
2: Uhum.
1: Ela chegou a ver, ou alguém da família dela?
3: Sim, teve outro vídeo meu que tá com 1,3 milhões, acho, por aí. Que ela comentou... Ela comentou lá falando que era muito parecido, chegou até a brincar falando que ia chamar pra mim no lugar dela. E o filho dela chegou a me seguir, que é o dublador do Dendê, Francisco Júnior também.
1: Bacana. Pô, o Gabriel Noia, cara, o cara dublou o Eivor do Assassin's Creed Valhalla.
2: Sim, sim.
1: Top demais.
2: E muito merecido, né, ele vir a seguir ela, porque ele reconheceu, tipo assim, pô, mano, ela...
1: A voz da minha mãe.
2: Imita minha mãe, cara, é muito bom conseguir.
1: Você sabe que ela dubla dois personagens em um, né? Porque ela é o Gohan, mas também ela é o Goten. Porque o Goten também
2: é o mesmo. Ah, tá, sim.
1: Ela pode falar que é o Gohan e pode falar que é o Goten também.
2: Show. Na verdade, eu não sabia, não.
1: A Fátima Noia dublou o Gohan.
2: Eu achei que o Gohan era outra pessoa.
1: Não, é a Fátima Noia também.
2: Da hora.
1: Ela pode alternar,
2: fazer os dois, né? É. Dois pessoas, imita o Gohan e imita o Gohan.
1: A diferença do Gohan pro Gohan é que o Gohan é mais chorão.
2: É.
1: O Gohan era muito mimado, né?
2: Chatinho.
1: Isso.
2: Eu tinha vontade de dar uma bife naquele garoto, mas não podia. Estava sendo filmado. É muito bom, cara.
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4: 3:59. 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
1: E aqui, eu tenho que perguntar para vocês três. Vocês, com essa habilidade vocal que vocês têm e tudo mais, vocês pensam em seguir carreira na dublagem? Vocês pensam em se tornarem dubladores profissionais?
2: Eu queria, velho. Eu queria ser uma coisa.
3: Você queria?
2: Agora,
3: porque mais? Por quê?
2: Porque eu acho que a questão da localização, entendeu? Tempo também, assim. Porque pessoas da Paraíba, assim, a dublagem é mais questão do centro do Brasil, São Paulo, Rio, os grandes estúdios, assim também. É, a galera que tem ali o DRT também, que tem mais proximidade, indicação, entendeu? Aí, por esse motivo, assim, eu queria, assim, queria ser. Mas, assim, não é um extraordinário sonho. Pelo menos pra mim, entendeu?
1: E você, Ana?
4: Pra mim, eu vejo como uma primeira, segunda opção, por aí, a dublagem. Eu pretendo fazer artes cênicas, fazer um curso profissionalizante também. Quanto mais cedo, melhor. O meu plano A, na verdade, era ser cantora, porque, independente de tudo, trabalhando com a voz, eu acho que é o que eu mais gosto de fazer. Gosto muito de usar minha voz, principalmente pra cantar. Então, eu acho que as coisas estão muito interligadas. Inclusive, eu tenho uma teoria de que todo imitador canta bem. Eu tenho essa teoria.
1: Mas aqui, eu vou te falar uma curiosidade. Eu acompanho o Desfoque podcast do Cláudio Galvão, e uma coisa que ele já falou com alguns convidados dele, a coisa mais difícil, mais rara na dublagem é dublador que canta. Porque geralmente tem a pessoa que dubla e tem a pessoa que canta. E agora, quando é as duas coisas, aí é o útil e o agradável. E isso é escasso na dublagem, cara.
3: Exatamente.
2: Mas eu tá enrolado pra mostrar.
3: Acho que todo imitador canta. É isso? Todo imitador canta?
4: Sim, eu acho que todo imitador deve saber cantar.
2: Mas o nosso segredo.
3: Eu sei cantar, mas eu só sei cantar imitando.
1: Cantar imitando?
3: É. Mas igual eu imito o Lucas Luco.
2: E Michael Jackson.
3: Não, mas é sério, pô.
1: Não,
3: é sério, só que sim. Eu não vou fazer. Mas aí...
1: Aqui, o Zé e o Eze, cobra lá no grupo e depois vocês me mandam o áudio escondido.
3: Eu imito o Lucas Luco, pô.
1: Tá bom? Pede pra ele imitar lá no grupo de vocês e me manda o áudio escondido, ver como é que é. Cara, eu tava pensando um negócio aqui, eu tava vendo, eu tinha esquecido que o Wesley, ele imita o Hélio Vacari. E o Hélio Vacari dublou qual personagem icônico de anime?
3: O terceiro Hokage?
1: Exatamente. E quem que é o neto dele?
3: O Konohamaru.
1: E quem imita o Konohamaru?
3: Ah, tá.
1: Pô, porque a gente fez aqui pai e filho, a gente podia fazer avô e neto, né, cara?
3: Também, pô.
1: E que outra coisa que eu pensei? O Vegeta é baixinho, 1,60m. E o Wolverine também é baixinho, 1,60m. Apesar que o Hugh Jackman não é, mas... Mesmo assim, você tá entendendo, né?
3: Sim, pelo menos dá pra dividir.
1: É, acho que dá pra dividir.
3: É,
1: tipo assim, os baixinhos...
3: É, a gente faz uma interação dos baixinhos e os meninos, o Wesley e a Ana, faz.
1: O que você acha?
3: Show.
1: Pode ser?
5: Melhor tio desafio você, o título de quinto Hokage pertence a mim.
6: Pelo amor de Deus, mas tô de cabeça.
1: Só isso?
3: Eu quero ir mais.
1: Vai, Sarutobi.
6: Eu quero começar. Eu vou continuar puxando?
3: Vai, continua. Puxa.
6: Eu escute, Konohamaru. O que você está fazendo na minha sala de novamente? Eu já disse para você ficar com as crianças.
5: Eu vou ter o que derrocar, já falei para você.
6: Esse posto é do Naruto Uzumaki.
3: Muito bom, velho. Muito massa, velho. Eu não tinha parado pra pensar.
1: Eu tô ouvindo eles falando aqui. E agora, como é que seria um diálogo do Vegeta com o Wolverine? Os dois são baixinhos, cabelo espetado pra cima, meio calmo.
3: Vamos lá.
1: Não, já sei. O Wolverine tem fama de ser talarico. Porque ele porque tentou pegar
3: sim, bem, várias vezes.
1: Imagina o Wolverine dando em cima da bomba.
3: Tá. Deixa eu parar de rir aqui. Deixa eu tirar o fone aqui. Aí, vai lá. Vou puxar, Zéias.
2: Vai. Tu vai puxar ou eu?
3: Pode puxar.

0: Deixa eu ver.
1: Então, fiquei sabendo que você é solteira. Por acaso, eu posso te apresentar algumas coisas, inclusive minhas garras. Gostaria de ver?
2: Como isso é possível? Olha só, Kakaroto, aquele verme insolente está dando de cima da Bulma, querendo mostrar ela as garras. O que vou fazer com as minhas duas esferinhas?
3: Ô, Wolverine, chama a Bulma pra tomar banho.
1: Olha só, você pode ser um Saiyajin, mas você morre ou não, ela nunca vai ficar viúva.
2: Eu fiquei sabendo que você queria pegar a ruivinha do tal do Scott. Fiquei sabendo que o nome dela é Jean. Então, ela prefere um Saiyajin inseto.
1: Eu não só queria, como consegui, Xará. E a próxima será a Buminha.
2: Como ousa falar da minha Buma?
4: Acho que foi, acho que foi.
3: Foi top, bom, sensacional. Aquele que foi mais alto fica com a Buma.
4: É. O cabelo conta?
3: Cabelo conta.
4: Ah, então a Buma é minha. É.
2: Não adianta, seu verme, seu inseto.
1: Você é calvo, cara. Você perdeu, você é calvo.
4: O pior que eu, o boné tá aqui mesmo, ué, pô.
2: Literalmente, eu sou calvo, inseto.
4: Ô, pego na... Oséias. Oséias?
0: Pode falar.
4: Faz o Wesley um pouquinho aí pra gente. Como é que é o Wesley?
5: Eu imito um pouquinho do dublador do terceiro Hokage ali. Que faz. Mas também tem aquela questão também, né? De tirar o DRD. E nem se eu tentasse imitar o Alexandre Moreno, eu conseguiria nem chegar aos pés dele.
4: É muito bom.
3: E aí,
4: velho,
3: chega o Bob Jeff na parada, como é que é?
6: Irmão, você é capaz, cara. Você consegue, irmão. Como eu sempre falo pra galera, cara, é aula demais. Todo mundo aqui é capaz, irmão. Parabéns demais, cara. Sensacional.
4: Você não vai conhecer, mas só pra ficar pro corte, pra gente mostrar pra ele, aí entra o Felipe GVA.
5: Cara, bicho não existe, cara.
4: Ele tinha que estar assistindo.
0: Eu fico lembrando dele falando.
5: Cara, esse cara é... Eu acho que esse bicho é um mutante, porque, cara, ele faz até as gírias, pô.
4: Eu vou te mostrar o áudio dele.
5: Os três jeitos falados, pô. O cara não existe não, pô, Zé.
4: Muito massa,
3: muito bom, velho. Palmas pro profissional. Palmas pro profissional. Aqui, eu tenho que agradecer o Wesley, porque, tipo assim, eu, perto de vocês, eu não sou imitador. Não sou, mas eu fiz um vídeo no início do ano. E coloquei lá no desafio do Wesley lá, coloquei como collab. Cara, o vídeo pegou boas visualizações.
4: Da trend que ele fez do vídeo.
3: É, e cara, eu fiquei de cara com o Eduardo Costa, curtiu o vídeo, bicho.
4: O Eduardo Costa curtiu o seu vídeo?
3: Curtiu o vídeo.
4: Que isso, mano?
3: Eu fiquei assim, cara, ele tirou o print e mandou, olha aí e tal. Eu fiquei de cara, velho. Então, tipo assim, achei bacana pra caramba, a brincadeira aí. Não é minha praia, eu só fico só na zoeira aí, né? Mas, cara, vocês aí que, sei lá, igual eu falo, vocês têm o dom, velho, vocês têm que pegar e tem que só, como diz o Bob, é só aulas e voar longe, cara. Voar longe mesmo. Sério mesmo.
0: Acho que eu comentei o vídeo do que tá falando, acho que eu não sabia que tu era tu.
3: Que era eu?
0: Sim. Não sabia que era.
4: Gordinho saliente, sim, é só ele, rapaz.
3: Aí. Não, no vídeo lá eu tinha feito quatro vozes. Na verdade, eu fiquei até na dúvida.
4: Qual que você fez?
3: Eu fiz o Homer Simpson, mas do Carlos Alberto.
4: Como
3: né?
4: É que é?
3: Ah, seu Zé Ruelo tem! Ai! Só que tá ruim, gente. Tá ruim.
4: Calma, não, tá bom. E quem mais? Tá bom.
3: Deixa eu ver quem que eu tinha feito ali. Eu tinha feito o Domício Costa.
4: Como que é?
3: O Domício Costa, ele fazia tanto o Leôncio no Pica-Pau.
2: Ah, Pica-Pau! Você me paga!
3: Muito bom. E o Eustácio Resmungão.
2: É, cachorro idiota! Você me paga!
4: Isso é bom.
0: Esse
4: e o Patolino?
3: Tinha o Pica-Pau do Marco Antônio Costa.
2: Comida grátis pra Pica-Pau! Opa! Tá pra mim?
0: Perfeito,
3: que pariu, eu peço.
2: Ah,
6: menininho, o menininho.
7: É, ficou massa.
6: Pra mim.
3: E, por fim, o Patolino.
6: Você é desprezível. Como você ousa dizer uma coisa dessas? Eu, o Patolino, eu sou a marca da Warner Brothers. Esse Pernalonga não tá com nada. Escutei, Pernalonga.
7: O Pernalonga tá ali. Responde, Pernalonga.
8: Oi?
7: Responde de Pernalonga.
6: É, que tá vendo o Patolino? O que você tá fazendo aí, doido? Você tem aqui, você se intromete? Esse podcast é meu, você não deveria estar aqui.
8: Ô, Lucas, do...
6: Fique dentro da minha casa, seu pateta. Quer saber de uma coisa? Eu vou ensinar a calça de shopping, vou pro shopping.
7: Muito massa, velho.
0: Lucas, do me diria...
9: Pô, cara, ficou muito bom a tua imitação aí do Patolino, mano. Ficou bom demais, velho.
7: Você faz o Cazé também, mano?
0: Quem?
7: O Cazé TV? Casimiro?
0: Não.
7: E o Peter? Vou tomando o Peter.
10: Enéas, Peter aqui. Galera, bomba! Galera, Kevin Feige anunciou finalmente e vai ter um novo Motoqueiro Fantasma. Será? Quem será? O Ricardo Snape vai dobrar ele, cara. No Motoqueiro Fantasma, o CM tá demais. Cara, vai ter um reset, um reboot total no CM, galera. Mas antes disso, inscreve no canal.
7: Pra finalizar, que já tá chegando a nossa hora, o Ed é muito fã do Felipe Maia. Como é que falaria o Felipe Maia?
11: Quando eu morava na Bed-Stuy, no Brooklyn, eu estudava Corleone, o bairro mais popular do meu bairro. Ih, caraca! Era dia de ação de graças. Então, eu tinha que levar uma cesta pra escola. Quando cheguei lá, a professora tinha me dado outra pra levar pra casa. Minha mãe ia ficar uma fera.
12: Oi, Cris. Eu gostaria de lhe dar essa cesta pra levar pra casa. A minha mãe vai me matar.
11: Sim! Caraca, minha mãe ia ficar uma fera.
7: É muito bom.
3: Caraca, meu.
7: Muito massa, mano.
3: Olha, agradecer a todos vocês que se dispuseram a estar aqui no episódio de hoje. Muito, muito obrigado. Se vocês quiserem, pode pegar, fazer os cortes que vocês quiserem aí à vontade, tá bom? É, a casa é de vocês, então, por favor, votem mais vezes, tá bom? Usem, abusem aqui desse canal aqui. Pode vir aqui, gente. Vocês são muito bem-vindos. A gente espera que os próximos aí estejam presentes, igual o Ricardo Nogueira, o próprio Bob Jeff,
7: Batata Dubs, Otacão BR.
3: Enfim.
0: Leonardo Monteiro
3: também, né? O cara é sensacional. O cara imita mais de 100 personagens, velho.
7: Exatamente. E depois do Oséias é o imitador aí do Isaac.
3: Pois é. Eu ouso dizer que a imitação dele é um pouco melhor que a do Oséias. Desculpa, Oséias. Não é por falta de respeito, não. Tá bom?
0: É, eu aceito.
3: Pois é. Mas é isso aí. Cacaroto, considerações finais.
7: Mais uma vez, igual eu te disse, agradecer pontualmente de novo ao Oséias. Porque ele não ia conseguir vir, mas ele acabou dando um jeitinho. A Ana também.
3: Sim.
7: Né? Não sei como é que o Wesley foi com você, mas quase que não ia dar pra fechar o trio. O
3: Wesley é feijão sem bicho.
7: Ah, então show. Agradecer demais, gente. Muito obrigado. Espero ver vocês novamente aqui no podcast, que a gente tá direto no grupo lá, né? Eu vou sair daqui e vou pra lá. Então, assim, fazer um rodízio. A gente faz umas brincadeiras lá e vê quem que pode vir cá no podcast. E é isso, obrigado demais, foi sensacional, ri demais.
0: Eu agradeço também. Isso, bom,
3: cara.
0: Podcast, gostei muito.
7: Agora, eu pedi a cada um de vocês para deixar uma mensagem para aquelas pessoas que te seguem.
3: Sim.
7: E até mesmo usam vocês de inspiração para fazer conteúdo. Deixe uma mensagem para essas pessoas que estão assistindo vocês.
3: Começa pela Ana.
7: Isso, vai lá, Ana.
3: Damas primeiro.
13: Muito obrigado por me seguirem. Eu fico muito feliz de vocês ajudarem a pensar no quê? Eu espero que vocês sejam muito pesados, muito fortes, como meu papai. Eu agradeço muito por vocês, de verdade.
7: Aê! Muito bem, Corré. Agora o Oséias.
14: Não acredito. Por que Dinho está com o Scott?
0: Galera, obrigado por assistir, por me acompanhar. Obrigado por estar me acompanhando e curtindo, comentando minhas postagens. E eu sei que um dia a gente vai ser grande. E vamos, sucesso. Quero agradecer também ao podcast aí da...
3: Nerds em Prosa.
0: Quero agradecer aí, pra mim, que foi um dos melhores podcasts que eu já

0: E é isso, né? Mandar um abraço pra galera aí. Que sejam felizes da vida de vocês. Deixar meu arroba aí pra quem não me conhece, Alexandre Morenini, tá bom? Ou então mais de Delimitador, tá? No mesmo papo. Deixar as imitações do Alexandre Moreno lá.
1: Show demais, Zé. Você pode deixar sua roupa também, pô. Não precisa ter desespero, não. Nós voltamos aqui, pô.
2: Foi não, pô, porque eu queria fazer com o Wesley. Eu acho que valeria a pena. Só um trechinho do Gato de Botas com o pai da Fiona, pô.
1: Dá pra fazer, pô. Lógico. Aqui é de vocês, vai lá.
0: É pra forte, né?
3: Vamos lá. Olha, eu gostaria de contratar pra matar um ogro.
0: Venha você, porque você tem uma pasta, bem.
3: Calma, fale baixo. Eu sou o Rei Harold. Quero que mate um ogro que está com a minha filha. É a princesa Fiona.
0: Estou de um grande preço.
3: Tenho várias moedas de ouro. Acho que vai gostar. Faça um serviço bem feito. Eu pago bem. Isso eu te garanto.
0: Agora podem contratar. Estou às suas ordens.
1: Muito bravo. Realmente não podia deixar de fazer, cara. Muito bravo.
4: Valeu, valeu, valeu.
5: Cara, vocês têm que achar um imitador do Mário Jorge.
4: Do Mário Jorge?
5: Que faz o burro do Shrek.
1: Tem alguém lá no grupo que faz?
0: Acho que o Bob faz. O Bob e o Will no Play. O Will no Play também.
1: É o burro? É o burro.
4: O burro.
1: Ana, deixa sua rede social, Ozeias.
2: Ozeias _ Matheus. Ozeias Matheus.
5: Ozeias com S e
2: TikTok. Isso, Ozeias. Ozeias _ Matheus com TH. Tava lá.
4: Aí,
2: TikTok, Instagram.
1: Pode falar, Gohana.
6: @GohanaBeatriz. No final, TikTok e Instagram.
1: Show demais. Aí, ó, galera, não percam tempo, vão lá, segue essas férias que é todo mundo ali, ó, pra fazer você feliz. Você que quer lembrar de coisas nostálgicas, vozes nostálgicas, assiste aí os nossos convidados. Então é isso, querido Ed.
4: É isso aí, Jonathan.
1: Então é isso mesmo, você teve ligado com a gente aqui no nosso Nerds em Prosa. O meu muito obrigado e...
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11: 4:22. 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

0: 4:32.
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0: 4:43. 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
1: 4:56.
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1: Alô, galera! Tem novidade boa pra você! Já está no YouTube o canal Marrinho Martins, trazendo muita música e emoção. E os destaques é as canções Vem Me Dar Um Beijo e Trilha Sonora, que promete conquistar seu coração.

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0: 5:12.
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0: 5:28.
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5:44. 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

0: 5h54.
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Em nome do Pai, e do Filho, e do Espírito Santo. Amém. O anjo do Senhor anunciou a Maria, e ela concebeu do Espírito Santo. Ave Maria, cheia de graça, o Senhor é convosco. Bendita sois vós entre as mulheres, e bendito é o fruto do vosso ventre, Jesus. Santa Maria, Mãe de Deus, rogai por nós, pecadores, agora e na hora da nossa morte. Amém. Eis aqui a escrava do Senhor. Faça-se em mim segundo a vossa palavra. Ave Maria, cheia de graça, o Senhor é convosco. Bendita sois vós entre as mulheres, e bendito é o fruto do vosso ventre, Jesus. Santa Maria, Mãe de Deus, rogai por nós, pecadores, agora e na hora da nossa morte. Amém. E o Verbo se fez carne e habitou entre nós. Ave Maria, cheia de graça, o Senhor é convosco. Bendita sois vós entre as mulheres, e bendito é o fruto do vosso ventre, Jesus. Santa Maria, Mãe de Deus, rogai por nós, pecadores, agora e na hora da nossa morte. Amém. Rogai por nós, Santa Mãe de Deus, para que sejamos dignos das promessas de Cristo. Oremos. Infundi, Senhor, em nós a vossa graça. Nós vos pedimos, a fim de que, conhecendo pela anunciação do anjo a encarnação de Jesus Cristo, vosso Filho, cheguemos pela sua paixão e morte na cruz à glória da ressurreição. Por Cristo nosso Senhor. Amém.

0: ai de mim se não anunciar o Evangelho. Primeira carta de Paulo aos Coríntios, capítulo 9, versículo 16. Celebremos jubilosos 40 anos da nossa Diocese de Guanhães. Rezemos com nosso bispo diocesano, Dom Otacílio Ferreira de Lacerda.
1: O imperativo da conversão no trabalho da vinha do Senhor. Com a liturgia do 26º domingo do tempo comum ano A, contemplamos um Deus que chama todos para participarem com empenho concreto da construção do mundo novo de justiça e paz que ele sonhou e propõe insistentemente a todos nós. Diante deste convite, podemos nos acomodar, isolar ou colaborar. Portanto, não basta dizer sim, mas realizar este sim, dado com todo ardor, como Jesus o fez no anúncio e realização de sua missão redentora e concretização do reino. Sua vida foi marcada pelo amor, serviço, doação, até entrega total na cruz. Na passagem da primeira leitura, vemos a missão do profeta Ezequiel, tido como profeta da esperança, num período que

volta do exílio e o recomeço de uma nova história. O profeta tem que destruir as falsas esperanças, provocar atitudes de conversão e responsabilidade pela própria história de cada um diante de Deus. Ele deve ressuscitar a confiança e a esperança do povo em Deus. De nada ajudará o povo ficar culpando os antepassados ou atribuir a Deus a culpa de seus pecados e infidelidades. O profeta Ezequiel nos assegura que Deus está sempre presente no meio de seu povo, nunca o abandona, sendo que o contrário pode acontecer, e se isto ocorre, as consequências são extremamente danosas. É preciso que o povo tenha consciência de seus limites e não acuse Deus como responsável pelos erros que comete. Deste modo, novo horizonte de vida e liberdade se abrirá diante dele. A passagem da segunda leitura da carta de Paulo aos Filipenses traz um maravilhoso hino cristológico paulino, uma carta dirigida a uma comunidade viva, piedosa, generosa, mas não perfeita, pois, na verdade, não há comunidade perfeita. Ela precisa aprender o desprendimento, a humildade, a simplicidade, dizendo não ao orgulho, à autossuficiência, à vaidade e à ambição. Para isto, precisará comportar-se como Cristo, em atitude kenótica, ou seja, despojamento, esvaziamento, aniquilamento, assumir a cruz de nosso Senhor, vivendo em total entrega, obediência, amor e serviço. A carta do apóstolo nos provoca, no mundo competitivo, como viver esta lógica de Jesus, que é o caminho da glorificação, o caminho da vida plena, da glória que não prescinde da cruz. A passagem do Evangelho de São Mateus, capítulo 21, versículos 28 a 32, traz a parábola dos dois filhos, mais uma vez, leva-nos a refletir sobre a alegria e a graça de trabalhar na vinha do Senhor. Jesus está em Jerusalém, onde culminará sua missão, cenário da sua paixão e morte. Mais precisamente, está no templo, que é o centro do poder político, econômico e ideológico daquela época, e se dirige ao chefe dos sacerdotes, poder religioso e ideológico, e aos anciãos do povo, o poder econômico, ou seja, os líderes religiosos judaicos que se constituirão nos opositores e principais sujeitos de sua morte. A parábola fala de um filho que disse sim ao pai e não foi para a vinha. São os anteriormente mencionados. De outro lado, o filho que disse não e foi para a vinha são os pecadores, as prostitutas, os marginalizados, os publicanos que se abriram à boa nova do reino de Jesus. Trata-se de parábola de confronto e de conflito entre o mestre da justiça, Jesus Cristo, e os promotores da sociedade injusta. Com a parábola, Jesus nos ensina que todos somos chamados para trabalhar na vinha. Não há lugar para o imobilismo, a preguiça, o comodismo, a autossuficiência e o egoísmo. Não basta sentar-se nos bancos das igrejas e pregar em seus púlpitos. É preciso testemunhar a palavra que se anuncia, que se proclama, testemunhá-la com toda a nossa fragilidade e imperfeição, dando o melhor de nós onde quer que estejamos. É preciso pôr em prática a fé, a esperança e a caridade, dar incansavelmente provas concretas de nosso amor. Abramo-nos ao questionamento.

0: para que o nosso sim a Deus seja um sim vivo e verdadeiro, denso de conteúdo e compromissos. Tenhamos Jesus como modelo de vida. Tenhamos a coragem de imitá-lo, de seguir seus passos, pois ele chegou à glória passando pela cruz. Desceu ao poço mais profundo da miséria e solidão humana para ser exaltado, glorificado, e diante dele todo o joelho se dobre e toda a língua proclame que ele é o Senhor. Embora sem méritos, o Senhor nos chamou para trabalhar em sua vinha. Procuremos a mais perfeita coerência entre o que cremos e o que vivemos, para que o mundo veja Cristo em nós. E como o apóstolo Paulo, possamos dizer: e já não sou eu que vivo, é Cristo que vive em mim. E a vida que vivo agora na carne, eu a vivo pela fé no Filho de Deus, que me amou e se entregou a si mesmo por mim. Carta de São Paulo aos Gálatas, capítulo 2, versículo 20. O imperativo da conversão no trabalho da vinha do Senhor.
1: Alegrai-vos sempre, orai sem cessar. 1 Tessalonicenses capítulo 5, versículos do 16 ao 17. 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

0: 6:17.
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0: Gostou? Faz barulho aí.
1: Vida Nova. 6h27.
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2: 6 horas e 30 minutos.

0: 6:40. 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
0: 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Saída para Virginópolis. 6:44.

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1: 6:57. 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

disse o Senhor, onde duas ou mais pessoas estiverem reunidas em meu nome, eu estarei no meio delas. Celebre conosco.

Nesse sétimo dia, nós queremos acolher as nossas comunidades que vieram rezar conosco. A primeira comunidade é Ode Peleira, Nossa Senhora de Fátima, e a comunidade Milô. Então, com um canto, vamos acolher as nossas comunidades.

0: sinal de acolhida às nossas comunidades. Vamos dar uma salva de palmas para nossas comunidades. Sejam bem-vindos, bem-vindas.
1: Irmãos e irmãs, presentes aqui na Catedral São Miguel, boa noite.
2: Boa noite.
1: E boa noite também a você, que participa pela rádio Vida Nova FM. Sejam bem-vindos. Missa do 26º Domingo do Tempo Comum. A liturgia nos convoca para vivermos na comunhão do Espírito e nos recorda que o Senhor é ternura e compaixão. Lembra, igualmente, que, sobretudo, nosso agir demonstra se cumprimos ou não a vontade de Deus. Celebremos com alegria o dia da Bíblia, a palavra que nos orienta e conduz. Celebremos o 7º dia da novena de São Miguel, arcanjo, responsável pela colaboração e organização litúrgica, catequese, com a cooperação e apoio das comunidades, a Aode Pereira, Nossa Senhora de Fátima, Milô. Intenções. Pelo nosso Papa Leão, pelo nosso Bispo Dom Otacílio, pelo aniversário.

aniversário natalício de Antony Miguel de Aguiar, Sérgio Coelho de Moura Filho, Kelly Monteiro Almeida, Laura Ferreira Magalhães. Pelos nossos irmãos e irmãs que morreram na esperança da ressurreição. Sétimo dia de Maria Adalgisia Andrade de Sabrás de Matos. Lembramos também das intenções que se encontram dentro de nosso coração e das que serão levadas até o altar. Cantemos.

0: queremos acolher também os nossos catequistas, que são promotores da evangelização, cooperadores de Cristo nesta paróquia. E também, num carinho, acolhemos também Frei Ismael, pároco da nossa paróquia. Aos catequistas e ao nosso Frei, uma salva de palmas.
1: Guilherme queria dizer

0: Vigário, viu, gente? Em nome do Pai, do Filho e do Espírito Santo.
1: Amém.
0: A graça e a paz de Deus, nosso Pai, e de Jesus Cristo, nosso Senhor, esteja convosco.
1: Bendito seja Deus que nos reuniu no amor de Cristo.
0: Reunidos no amor de Cristo, nós estamos vivenciando este tempo de graça em nossa paróquia, em nossa comunidade, em nossa diocese, na oportunidade de podermos celebrar durante esses dias as festividades do nosso padroeiro, São Miguel Arcanjo, na alegria de ter a presença de cada um de vocês, e de modo especial as comunidades que fazem parte da nossa paróquia, a comunidade Ode Pereira, a comunidade do Milô e a comunidade Nossa Senhora de Fátima. Agradecidos a Deus por cada catequista, pela presença de cada um de vocês. Deus nos dá a graça de sermos família. Por isso nós nos colocamos em torno do altar, para nos fortalecermos da sua graça e da sua misericórdia. Pedir perdão é acolher a misericórdia de Deus em nossos corações. Pedir perdão é tomar consciência do quanto Deus nos ama e deixar este amor nos fortalecer cada vez mais. Cantemos.

Deus Todo-Poderoso, tenha compaixão de nós, perdoe os nossos pecados e nos conduza à vida eterna.

0: Oremos, juntamente com as intenções que foram apresentadas no início desta Eucaristia, as intenções que cada um de vocês traz em seus corações, você que reza conosco através da Rádio Vida Nova FM, as intenções que nós estamos apresentando durante este tempo de graça da novena do nosso padroeiro São Miguel Arcanjo. Ó Deus, que mostrais vosso poder, sobretudo no perdão e na misericórdia, derramai em nós a vossa graça, para que, correndo ao encontro das vossas promessas, mereçamos participar dos bens celestes, por nosso Senhor Jesus Cristo, vosso Filho que é Deus, e convosco vive e reina na unidade do Espírito Santo, por todos os séculos dos séculos.
1: Leitura da profecia de Ezequiel. Assim diz o Senhor: vós andais dizendo, a conduta do Senhor não é correta. Ouvi, vós da casa de Israel: é a minha conduta que não é correta? Ou antes é a vossa conduta que não é correta? Quando um justo se desvia da justiça, pratica o mal e morre. É por causa do mal praticado que ele morre. Quando um ímpio se arrepende da maldade que praticou e observa o direito e a justiça, conserva a própria vida. Arrependendo-se de todos os seus pecados, com certeza viverá e não morrerá. Palavra do Senhor.

0: Leitura da Carta de São Paulo aos Filipenses. Irmãos, se existe consolação na vida em Cristo, se existe alento no mútuo amor, se existe comunhão no Espírito, se existe ternura e compaixão, tornai então completa a minha alegria. Aspirai a mesma coisa, unidos no mesmo amor. Vivei em harmonia, procurando a unidade. Nada façais por competição ou vanglória, mas com humildade. Cada um julgue que o outro é mais importante, e não cuide somente do que é seu, mas também do que é do outro. Tende entre vós o mesmo sentimento que existe em Cristo Jesus. Jesus Cristo, existindo em condição divina, não fez do ser igual a Deus uma usurpação, mas esvaziou-se a si mesmo, assumindo a condição de escravo e tornando-se igual aos homens. Encontrado com o aspecto humano, humilhou-se a si mesmo, fazendo-se obediente até a morte e morte de cruz. Por isso, Deus o exaltou acima de tudo e lhe deu o nome que está acima de todo nome. Assim, ao nome de Jesus, todo joelho se dobre no céu, na terra e abaixo da terra, e toda língua proclame: Jesus Cristo é o Senhor, para a glória de Deus Pai. Palavra do Senhor.
1: Graças a Deus.

0: O Senhor esteja convosco.
1: Ele está no meio de nós.
0: Proclamação do Evangelho de Jesus Cristo segundo Mateus.
1: Glória a vós, Senhor.

Naquele tempo, Jesus disse aos sacerdotes e anciãos do povo: que vos parece? Um homem tinha dois filhos. Dirigindo-se ao primeiro, ele disse: filho, vai trabalhar hoje na vinha. O filho respondeu: não quero.

Quero. Mas depois mudou de opinião e foi. O pai dirigiu-se ao outro filho e disse a mesma coisa. Este respondeu: sim, senhor, eu vou. Mas não foi. Qual dos dois fez a vontade do pai? Os sumos sacerdotes e os anciãos do povo responderam: o primeiro. Então Jesus lhes disse: em verdade vos digo que os cobradores de impostos e as prostitutas vos precedem no reino de Deus. Porque João veio antes de vós num caminho de justiça, e vós não acreditastes nele. Ao contrário, aos cobradores de impostos e às prostitutas creram nele. Vós, porém, mesmo vendo isso, não vos arrependestes para crer nele. Palavra da salvação.

Enquanto nós vamos nos organizando, vocês que vão ler já vão vindo aqui para frente. Eu convido todas as crianças a vir aqui para o altar. As crianças que tiver dificuldade de vir, e o papai e a mamãe pode vir com eles, podem assentar aqui à frente. Aproveita enquanto vocês têm uma idade boa e facilidade para sentar-se, que depois que a gente cresce um pouco mais, a gente não tem essa facilidade. Mais para trás. Pode vir aqui para frente, aqui perto já tem lugar. Todas as crianças podem ir sentando, sentem de todos os lados.

0: O nosso sim precisa virar ação. Hoje, Jesus nos contou uma história muito interessante. Um pai pediu para dois filhos que fossem trabalhar na vinha.
1: Um deles respondeu: "Não quero", mas depois pensou melhor, arrependeu-se e foi.
2: O outro respondeu: "Sim, senhor", mas depois não foi.
0: Então Jesus faz uma pergunta muito importante: qual dos dois filhos fez a vontade do pai?
1: O primeiro, porque mesmo tendo dito não no começo, ele mudou de atitude e fez aquilo que o pai pediu.
3: Isso nos ensina que não adianta falar bonito, dizer que vamos ajudar, dizer que amamos Jesus,
2: se depois não colocamos esse amor em prática.
0: Jesus quer de nós um sim, que apareça nas nossas atitudes, ajudando, perdoando, partilhando, servindo e cuidando uns dos outros.
1: E hoje, no sétimo dia da novena de São Miguel, queremos lembrar que a nossa comunidade também precisa de pessoas que digam sim à missão.
3: Pessoas que ajudam nas celebrações, nas comunidades, na catequese, nas pastorais.
2: Pessoas que muitas vezes deixam suas próprias coisas de lado para servir a Deus e aos irmãos.
0: Por isso, hoje, queremos acolher com muito carinho algumas das nossas lideranças das comunidades rurais.
1: A comunidade Alte Pereira,
3: a comunidade Nossa Senhora de Fátima
2: e a comunidade Milô.
0: Sejam muito

0: bem-vindos. A presença de vocês nos alegra e nos lembra que a igreja é feita de muitas comunidades, muitos dons e muitos corações que dizem sim a Deus.
1: São Miguel Arcanjo, nosso padroeiro, nos ensina a permanecer firme no caminho de Deus.
2: E nós, crianças, também podemos dizer sim.
3: Sim, para ajudar em casa.
4: Sim, para respeitar e amar as pessoas.
1: Sim, para participar com dedicação dos encontros de catequese.
2: Para fazer o bem.
3: Sim, para participar das missas juntamente com os meus pais e louvar a Deus pelo dom de nossas vidas, pela catequese e pelos catequistas que nos ensinam a amar sempre mais o Senhor da vida.
0: Sim, Jesus, queremos dizer sim com nossas palavras e principalmente com nossas atitudes.
1: Que São Miguel Arcanjo proteja todas as comunidades
2: e abençoe cada pessoa que coloca seus dons a serviço da igreja.
5: São Miguel Arcanjo, rogai por nós.
6: Pode sentar, vocês podem sentar. Pode sentar ali mesmo.
7: Crianças, nós estamos em festa. Em festa primeiro, porque vocês estão aqui. É um momento de alegria para a nossa comunidade, quando cada criança vem na igreja. Jesus fica muito feliz de ver vocês aqui, sabia disso? Então é importante, sempre que vocês tiverem oportunidade, que o papai e a mamãe chamar, ou as pessoas que convivem, cuidam de vocês, chamarem vocês para vir, venham. É muito importante a gente vir na igreja. A igreja é a casa de Deus. E nesta casa nós somos acolhidos, reunimos todas as pessoas, porque quando nós reunimos, nós somos a família de Deus. O profeta nos falou na primeira leitura que nós precisamos ter coragem de sempre recomeçar. O que que é recomeçar? É sempre ter coragem de fazer coisas boas. Vocês têm coragem de sempre fazer coisas boas? Tem, né? Porque... por isso que Jesus falou que gostava muito das crianças. Jesus gosta de todo mundo. Quando ele falava que gostava das crianças, ele está falando que também gosta do papai e da mamãe. Viu? Mas ele gosta tanto das crianças, porque as crianças sempre têm coragem de começar novamente a amar, a perdoar, a tratar o vovô e a vovó bem, respeitar na escola. Por isso que Jesus gosta das crianças. Depois nós ouvimos no Evangelho, Jesus nos falou no Evangelho, conforme foi lido para nós, Jesus contou uma parábola, uma historinha, igual a gente ouve lá na escola. Muitos de vocês já estão na escola, na escolinha. Quem aqui já está na escola? Olha que bom, parabéns, viu? Eu gostava muito de ir na escola, sabia? Nossa, era tão bom quando eu ia na escola. O problema é que quando eu estava na escola eu conversava muito. Vocês gostam de conversar na escola? Ficar contando caso? Gosta? Pois é, a minha professora vivia chamando atenção, porque sempre eu virava para trás para contar caso com meus coleguinhas. Mas depois eu fui aprendendo que era importante prestar atenção na aula, né? Mas na escola é muito bom. Na escola a gente brinca, na escola a gente lancha juntos. Então a escola é um presente de Deus para a nossa vida. Mas Jesus falou hoje, talvez tem coisa que nós não vamos entender, mas o papai e a mamãe entende. As pessoas adultas lá de casa, também que estão nos ouvindo pela rádio, entende. Deixa eu contar uma coisa para vocês. Tem muitos lugares que eu vou, que sempre alguém pergunta por vocês. Pergunta pela missa das crianças. Eu acho muito curioso. Sempre tem alguém que pergunta. Essa semana nós tivemos missa lá na PAC, onde tem um trabalho. Quando vocês crescerem, vocês vão entender o que é a PAC. Mas é um trabalho que é feito com algumas pessoas que estão precisando desse trabalho. Sempre as pessoas da PAC acompanham a nossa missa e perguntam para vocês, porque elas estão rezando conosco e nós estamos rezando com elas. Eu fui celebrar com umas crianças num povoado.

0: Numa cidade bem pequena, chamada Santa Rita de Peçanha. Chegou lá, encontrei umas crianças que falam que acompanham a missa pela rádio e tem vontade de vir aqui. Então, neste momento também, tem outras crianças rezando conosco através da rádio. Mas Jesus contou para nós o Evangelho, contou para lá e para nós aqui. É importante a gente sempre estar atento às coisas boas que são oferecidas para nós. Jesus contou no Evangelho que duas pessoas foram chamadas, uma não quis ir e a outra foi. Quando é oferecida uma coisa boa para nós na escola, quando o papai e a mamãe ensina algo de bom para nós, a gente precisa aprender. Quando eles falam conosco, ó, isso não pode, porque não pode, não vai fazer bem para nós. Tem momentos que às vezes a gente até não gosta. Ah, mas eu queria tanto ir. Tem menino que sapateia, chora, não sei se acontece isso. Eu nunca sapateava não, porque se eu sapateasse, a minha mãe, às vezes, assim, né, ia me chamar a minha atenção. Era uma coisa que tinha antigamente, hoje em dia não, tem, não sei se tem isso mais não. Ela me chamava a minha atenção com a chinela. Bom, mas então, quando o papai, mas a mamãe, nos ensina uma coisa boa, nós precisamos aprender, né, moça? Você está querendo falar alguma coisa, filha? Pode falar.
1: De escrever um cápsula na minha escola.
0: Você gosta de escrever no quadro?
1: Não, eles foram de noite, eu acho, lá na escola, escreveram um cápsula na parede.
0: Ah, pois é, isso não pode ficar sujando a escola, escrever na parede da escola, porque a escola é um lugar que nos acolhe, né? Mas é interessante a gente entender a mensagem que Jesus quer deixar para as crianças e está deixando também no coração de todas essas pessoas que estão aqui. Nós precisamos ter coragem de sempre querer fazer o bem, deixando que a graça de Deus encontre espaço em nossos corações. Porque a bondade de Deus é oferecida para todos de forma igual. E Deus quer nos dar esta oportunidade. Tem uma coisa que Jesus falou no Evangelho, que vocês vão entender depois que vocês crescerem, mas o papai e a mamãe entendem. As autoridades, eu vou falar, vocês vão escutar, mas eles que vão entender. As autoridades estavam preocupadas porque Jesus acolhia a todos. Jesus acolhia os cobradores de impostos e pessoas que tinham outros trabalhos que a sociedade não aprovava. Só que essas pessoas eram julgadas pelos doutores da lei, mas essas pessoas acolheram a mensagem de João Batista, acolheram a mensagem de Jesus. Então Jesus falou que aqueles que acolhem a sua mensagem vão chegar primeiro no reino dos céus. Como que nós vamos para o céu? É muito fácil, é só a gente acolher o ensinamento de Jesus em nós. E nós estamos celebrando esses dias São Miguel Arcanjo. São Miguel Arcanjo é um anjo. Vocês também são anjos, sabia? A diferença é que São Miguel Arcanjo voa e vocês ainda não estão voando, mas Jesus olha para vocês e considera vocês como anjos. Vocês são anjos na vida da família de vocês, vocês são anjos na vida da nossa comunidade, mas São Miguel Arcanjo voa. Aí lá onde São Miguel morava, que é no céu, mora até hoje, ele está lá. Precisou de se colocar a serviço em defesa da humanidade, em defesa do céu. E São Miguel conseguiu vencer. O que que fez São Miguel vencer? A espada de São Miguel brilhou muito. E o que que fez a espada de São Miguel brilhar? A espada de São Miguel brilhou porque ele foi fiel ao amor de Deus. Ele amou muito a Deus. E ele deixou que o amor de Deus encontrasse espaço em seu coração. Ele foi temente a Deus. Por isso que São Miguel venceu. Por isso que nós estamos celebrando a festa de São Miguel. E pedimos a ele para continuar nos protegendo, porque ele nos protege com o amor de Deus. E vocês que também são anjos de Deus, precisa cada vez mais deixar que o amor de Deus brilhe nos corações de vocês. Tá bom assim? Então, não esqueça. O que que fez São Miguel vencer? A espada dele brilhou muito.
1: A espada dele brilhou muito.
0: Pois é, muito bem. A espada de São

0: Miguel brilhou muito porque ele deixou que o amor de Deus ficasse no seu coração. E ele foi fiel ao amor de Deus. Ele teve coragem de amar. Ele teve coragem de acolher tudo aquilo que Deus tinha para ele. Por isso que nós estamos celebrando São Miguel, pedindo a ele para continuar protegendo as crianças, pedindo a ele para continuar protegendo as nossas famílias, a nossa cidade. São Miguel é padroeiro da nossa cidade. Tá bom assim? Então não esqueça, São Miguel venceu a batalha e a sua espada brilhou porque ele acolheu muito amor em seu coração. Então, para vencer a cada dia, para sermos crianças felizes, nós precisamos acolher muito amor em nossos corações. E Jesus nos dá este amor. Por isso que vocês estão aqui. Nós estamos rezando, estamos fazendo as nossas orações, cantando. Na hora que terminar a missa, nós vamos continuar. Vocês vão continuar lá fora, no pula-pula, comer pastel. O que mais vocês gostam? Vocês... bananinha frita. Vocês comem banana frita? Comem? Vocês gostam? O que mais que vocês gostam? Canjica grossa. Tudo que tem. Nós vamos continuar celebrando, porque São Miguel continua nos protegendo. E agora vocês vão voltar para sentar juntamente com a família de vocês. E daqui a pouco eu vou precisar da ajuda de vocês. Mas agora vocês podem voltar devagarinho. Alguém ajuda o coleguinha a levantar aqui. E confiantes no amor de Deus, sabendo do quanto Ele nos ama, nós vamos professar a nossa fé. Creio em Deus Pai Todo-Poderoso,
1: Criador do céu e da terra, e em Jesus Cristo, seu único Filho, nosso Senhor, que foi concebido pelo poder do Espírito Santo, nasceu da Virgem Maria, padeceu sob Pôncio Pilatos, foi crucificado, morto e sepultado, desceu à mansão dos mortos, ressuscitou ao terceiro dia, subiu aos céus, está sentado à direita de Deus Pai Todo-Poderoso, onde há de vir a julgar os vivos e os mortos. Creio no Espírito Santo, na Santa Igreja Católica, na comunhão dos santos, na remissão dos pecados, na ressurreição da carne, na vida eterna. Amém.
0: Irmãos e irmãs, depois de ouvir a palavra de Deus, respondamos a ela com as nossas preces. E após cada prece, nós iremos rezar: vinde em nosso auxílio, Senhor, todos.
1: Vinde em nosso auxílio, Senhor.
2: Para que a Igreja promova a religião e influência na vida e nas atitudes das pessoas, ajudando-as a praticar o direito e a justiça. Rezamos.
0: Vinde em nosso auxílio, Senhor.
2: Para que os governantes e os candidatos que forem eleitos no próximo domingo e no segundo turno se disponham a cuidarem com direção do bem do comum. Rezamos.
1: Vinde em nosso auxílio, Senhor.
2: Para que em nossas comunidades sejam cultivados aos mesmos sentimentos de Jesus, na busca constante da harmonia e da unidade. Rezamos.
1: Vinde em nosso auxílio, Senhor.
2: Para que a palavra de Deus nos ajude a vós renovarmos diariamente, mediante a escolha do bem, da verdade e do amor, com humildade e disposição para servir. Rezamos.
1: Vinde em nosso auxílio, Senhor.
0: O que você gostaria de pedir a Deus nesse dia de hoje? Seus pedidos, agradecimentos. Neste mês que nós estamos celebrando o mês da Bíblia, e no último final de semana do mês de setembro, nós celebramos o Dia Nacional da Palavra de Deus, do livro Santo e Sagrado, pedindo a graça de Deus, que nos ilumine cada vez mais através da sua palavra. Tudo isso nós vos pedimos, Deus de amor e de misericórdia, por Cristo nosso Senhor.
1: Amém.

0: Orai, irmãos e irmãs, para que o meu e o vosso sacrifício seja aceito por Deus Pai Todo-Poderoso.
1: Receba, Senhor, a vossa oferta, para a glória do seu nome, para o nosso bem de toda a sua santa igreja.
0: Concedei-nos, Deus de misericórdia, que vos agrade esta nossa oblação e que ela nos abra a fonte de toda a bênção. Por Cristo nosso Senhor.
2: Amém.
0: O Senhor esteja convosco.
2: Ele está no meio de nós.
0: Corações ao alto.
2: O nosso coração está em Deus.
0: Demos graças ao Senhor nosso Deus.
2: É nosso dever e nossa salvação.
0: Na verdade, é digno e justo. É nosso dever e salvação dar-vos graças sempre e em todo lugar. Senhor Pai Santo, Deus Eterno e Todo-Poderoso, por Cristo Senhor nosso, nascendo, Ele renovou a antiga condição humana, sofrendo a paixão, apagou nossos pecados, ressurgindo dos mortos, concedeu-nos a vida eterna, subindo a vós, ó Pai, abriu-nos as portas do céu. Por isso, com a multidão dos anjos e dos santos, entoamos o hino da vossa glória, cantando a uma só voz.

0: Na verdade, vós sois santo, ó Deus do universo, e tudo o que criastes proclama o vosso louvor. Porque, por Jesus Cristo, vosso Filho e Senhor nosso, e pela força do Espírito Santo, dais vida e santidade a todas as coisas, e não cessais de reunir para vós um povo que vos ofereça em toda parte, do nascer ao pôr do sol, um sacrifício perfeito. Por isso, ó Pai, nós vos suplicamos, santificai pelo Espírito Santo as oferendas que vos apresentamos para serem consagradas, a fim de que se tornem o corpo e o sangue de vosso Filho, nosso Senhor Jesus Cristo, que nos mandou celebrar este mistério.
1: Enviai o vosso Espírito Santo.
0: Na noite em que ia ser entregue, Jesus tomou o pão, pronunciou a bênção de ação de graças, partiu e o deu a seus discípulos, dizendo: tomai todos e comei, isto é o meu corpo, que será entregue por vós. Do mesmo modo, no fim da ceia, ele tomou o cálice em suas mãos, pronunciou a bênção de ação de graças e o deu a seus discípulos, dizendo: tomai todos e bebei. Este é o cálice do meu sangue, o sangue da nova

0: nova e eterna aliança, que será derramado por vós e por todos para a remissão dos pecados. Fazei isto em memória de mim. Mistério da fé para a salvação do mundo.
1: Salvador do mundo, salvai-nos. Vós que nos libertastes pela cruz e ressurreição.
0: Celebrando agora, ó Pai, o memorial da paixão redentora do vosso Filho, da sua gloriosa ressurreição e ascensão ao céu, enquanto esperamos sua nova vinda, nós os oferecemos em ação de graças este sacrifício vivo e santo.
1: Aceitai, ó Senhor, a nossa oferta.
0: Olhai com bondade a oblação da vossa igreja e reconhecei nela o sacrifício que nos reconciliou convosco. Concedei que, alimentando-nos com o corpo e o sangue do vosso Filho, repletos do Espírito Santo, nos tornemos em Cristo um só corpo e um só Espírito.
1: O Espírito nos una num só corpo.
0: Que o mesmo Espírito faça de nós uma eterna oferenda, para alcançarmos a herança com os vossos eleitos. A Santíssima Virgem Maria, Mãe de Deus, São José, seu esposo, os vossos santos apóstolos e gloriosos mártires, o nosso padroeiro São Miguel, e todos os santos que não cessam de interceder por nós na vossa presença.
1: Fazei de nós uma perfeita oferenda.
0: E nós vos suplicamos, Senhor, que este sacrifício da nossa reconciliação estenda paz e salvação ao mundo inteiro. Confirmai na fé e na caridade a vossa igreja, que caminha neste mundo com vosso servo, o Papa Leão, o nosso bispo Tarcílio, com os bispos do mundo inteiro, os presbíteros e diáconos, os outros ministros, o povo por vós redimido. Atendei propício às preces desta família, que reunistes em vossa presença. Reconduzi a vós, Pai de misericórdia, todos os vossos filhos e filhas dispersos pelo mundo inteiro.
1: Lembrai-vos, ó Pai, da vossa igreja.
0: Acolhei com bondade no vosso reino os nossos irmãos e irmãs que partiram desta vida, os nossos entes queridos, aqueles que estamos rezando por eles nesta liturgia, pelo sétimo dia de Maria Adalgísia Andrade de Sá Brás de Matos, e todos os que morreram na vossa amizade. Unidos a eles, esperamos também nós saciar-nos eternamente da vossa glória, por Cristo Senhor nosso. Por ele dais ao mundo todo bem e toda graça. Por Cristo, com Cristo e em Cristo, a vós, Deus Pai Todo-Poderoso, na unidade do Espírito Santo, toda honra e toda glória por todos os

Eu convido para ficar aqui em torno do altar todas as crianças. Crianças podem vir aqui para ficar em torno do altar. Pode ficar aqui bem do lado, bem pertinho. Lembra que Jesus quer vocês bem pertinho dele. Pode encostar aqui no altar. Pode vir todas as crianças, bem devagarinho, que nós vamos esperar vocês chegarem aqui. Unido a todas as crianças do mundo. E de modo especial, esses dias nós estamos rezando junto com o Papa pelas crianças da

0: França. O Papa está fazendo uma visita à França, pedindo por tantas crianças, para que todas as crianças sejam felizes, porque Deus quer nos ver felizes. Por isso Jesus nos ensina a rezar. Digamos juntos: Pai nosso,
1: que estais nos céus, santificado seja o vosso nome. Amém.

0: Livrai-nos de todos os males, ó Pai, dai-nos hoje a vossa paz. Ajudados pela vossa misericórdia, sejamos sempre livres do pecado e protegidos de todos os perigos, enquanto aguardamos a feliz esperança e a vinda do nosso Salvador Jesus Cristo.
1: Vosso é o reino, o poder e a glória para sempre.
0: Senhor Jesus Cristo, disseste aos vossos apóstolos: eu vos deixo a paz, eu vos dou a minha paz. Não olheis os nossos pecados, mas a fé que anima a vossa igreja. Dai-lhe segundo o vosso desejo a paz e a unidade. Vós que sois Deus, com o Pai e o Espírito Santo.
1: Amém.
0: A paz do Senhor esteja sempre convosco.
1: O amor de Cristo nos uniu.
0: Crianças, unidos pelo amor de Jesus, Jesus quer que nós levamos este amor e essa alegria a todas as pessoas e de modo especial a nossa família. Por isso agora vocês vão lá dar um abraço de Jesus bem gostoso na família de vocês. Pode ir lá abraçar a família de vocês.

0: Celebrando o mês da palavra santa e sagrada, através da palavra Deus nos fala e a palavra se faz carne para nós. Por isso o salmista nos diz: lembrai-vos, Senhor, da vossa palavra ao vosso servo, pela qual me destes esperança. Ela me consolou em minha aflição. Eis o Cordeiro de Deus que tira o pecado do mundo.
1: Senhor,

0: minha morada, mas sem uma palavra em serei salva.
1: Que o corpo e o sangue de Cristo nos guarde para a vida eterna.
0: Amém.

0: graças e louvores se dê a todo momento
1: ao Santíssimo e Diviníssimo Sacramento.
0: Graças e louvores se dê a todo momento
1: ao Santíssimo e Diviníssimo Sacramento.
0: Graças e louvores se dê a todo momento
1: ao Santíssimo e Diviníssimo Sacramento.
0: Cantemos.

0: adoremos. Fazei, Senhor, que este sacramento celeste renove inteiramente a nossa vida, para que, anunciando a morte de Cristo, possamos participar da sua herança gloriosa. Ele que vive e reina pelos séculos dos séculos.
1: Amém.
0: Assentados. As crianças que quiserem podem ir lá para o fundo, que as catequistas estão organizando para trazer a imagem. Enquanto isso, nós vamos fazer a o sorteio da imagem da Sagrada Família. Qual família que está com a imagem pode vir aqui fazendo um favor? Já. A família que rezou durante essa semana por eles e por nós. E a família que vai ter oportunidade de continuar rezando. A família que está com o número 15. Quem está com o número 15? Está aqui. Você está com o número 15?
2: Ela que recebeu.
0: Ah, sim. Quem está com o número 15? Vem cá fazendo um favor. Para vocês acolherem a imagem da Sagrada Família. Estão vindo lá. Rezando pela família que rezou para nós essa semana e por esta família que vai ter a oportunidade de levar a imagem.
3: Criança levantou o braço.
0: Ave Maria, cheia de graça, o Senhor é convosco. Bendita sois vós entre as mulheres. Bendito é o fruto do vosso ventre, Jesus. Santa Maria, Mãe de Deus, rogai por nós, pecadores, agora e na hora de nossa morte. Amém. Pode receber a imagem. Tem como você segurar? Tem mais alguém da sua família? Ela leva para você. Eles se fazem família com você. Que Deus abençoe.

Muito obrigado a vocês. Que Deus abençoe e ilumine sempre vocês. E agora nós vamos voltar o nosso olhar para acolher, cantando com muita alegria, o hino do nosso padroeiro São Miguel, onde as crianças e as catequistas vêm trazendo a imagem de São Miguel para nós. Cantemos.

crianças, se vocês quiserem, pode apagar a vela. Se quiser deixar ela acesa, se você segurar ela certinha, ela não pinga em você. Se você tombar ela, ela pinga em você, tá bom? Se quiser, pode apagar. A gente não tomba a vela, moça, a gente não tomba a vela. Se tombar, ela pinga. Segura ela bem certinha, que ela foi feita para não pingar. Então, voltando o nosso olhar para a imagem do nosso padroeiro. Houve uma batalha no céu. Miguel e seus anjos tiveram de combater o dragão. O dragão e seus anjos travaram o combate, mas não prevaleceram, e já não houve lugar no céu para eles. Foi então precipitado o grande dragão, a primitiva serpente chamada demônio Satanás, e sedutor do mundo inteiro, foi precipitado na terra, e com ele os seus anjos. Por isso agora nós vamos consagrar as nossas famílias a São Miguel. Agora, crianças, vocês podem apagar as velas para a gente acompanhar a oração. Depois vocês acendem novamente. Vamos rezar juntos. Ó grande arcanjo São Miguel, príncipe e chefe das legiões angélicas, alimentados do sentido de vossa bondade e vosso poder,

presença da Santíssima Trindade, da Virgem Maria e toda a corte celeste, eu e minha família vimos hoje nos consagrar a vós. Queremos vos honrar e invocar fielmente. Recebei-nos sobre a vossa especial proteção. Dignai-vos desde então velar sobre os nossos interesses espirituais e temporais. Conservai entre nós a perfeita união do Espírito, dos corações e do amor familiar. Defendei-nos contra o ataque do inimigo. Preservai-nos de todo mal. Que por nossos cuidados devotados e vigilantes cheguemos todos à felicidade eterna. Quem como Deus, São Miguel e os santos anjos e arcanjos nos defendam e nos guardem. Amém. Rogai por nós, ó bem-aventurado São Miguel, príncipe da Igreja de Cristo. Fazendo a nossa oração a São Miguel, rezemos juntos. Glorioso São Miguel Arcanjo, poderoso vencedor das batalhas espirituais, vinde em auxílio das minhas necessidades espirituais e temporais. Afugentai de minha presença todo mal e todo ataque e cilada do inimigo. Com sua poderosa espada de luz, derrotai todas as forças malignas. Iluminai meus caminhos com a luz de tua proteção. Arcanjo Miguel, do mal libertai-me, do inimigo livrai-me, das tempestades socorrei-me, dos perigos protegei-me, das perseguições salvai-me. Glorioso São Miguel Arcanjo, pelo poder celeste a vós conferido, se para mim o guerreiro valente e conduze-me nos caminhos da paz. Amém. Cantemos bem bonito.

0: Pai nosso que estais nos céus, santificado seja o vosso nome. Venha a nós o vosso reino. Seja feita a vossa vontade, assim na terra como no céu.
1: O pão nosso de cada dia nos dai hoje.
0: Perdoai as nossas ofensas, assim como nós perdoamos a quem nos tem ofendido. E não nos deixeis cair em tentação, mas livrai-nos do mal.
1: Amém.
0: Ave Maria, cheia de graça, o Senhor é convosco. Bendita sois vós entre as mulheres. Bendito é o fruto do vosso ventre, Jesus.
1: Santa Maria, Mãe de Deus,
0: rogai por nós, pecadores, agora e na hora de nossa morte.
2: Amém.
0: Demos glória ao Pai, ao Filho e ao Espírito Santo.
1: Como era no princípio, agora e sempre. Amém.
0: Viva São Miguel Arcanjo! Viva Jesus Cristo! E viva as nossas crianças! Crianças, agora você pode sentar mais um pouquinho no lugar de vocês, que a nossa celebração está quase terminando, para vocês poderem brincar e comer pastéis, bananinha, né, menina?

0: você quer comer?
1: Pastel.
2: Nossa senhora, sujaram o piso todo, né? Sujaram o piso todo.
0: Lembrando que na próxima quarta-feira, o escritório paroquial estará fechado. Voltará a funcionar na quinta-feira, dia 1º. E celebrando as festividades do nosso padroeiro, amanhã nós continuaremos com a nossa novena. E no dia de São Miguel, nós vamos encontrar às 9 horas da manhã, em frente à matriz, onde sairemos com a nossa procissão até aqui à catedral. Chegando aqui, nós teremos a nossa missa solene do dia de São Miguel. Pedindo a Deus que nos abençoe, abençoe a cada um de vocês, para que nós possamos ser perseverantes em nossa fé. O Senhor esteja convosco.
3: Está no meio de nós.
0: Deus de amor e de misericórdia, pela intercessão de São Miguel, abençoai a cada um de nós, iluminai as nossas famílias, fortalecei-nos para que nós sejamos perseverantes na vivência do Evangelho, em nome do Pai, do Filho e do Espírito Santo.
3: Amém.
0: Viva São Miguel Arcanjo!
3: Viva!
0: Viva Jesus Cristo!
3: Viva!
0: E viva o povo de Deus!
3: Viva!
0: Ide em paz e o Senhor vos acompanhe.
4: Graças a Deus.
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0: 8:38.
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2: 8:48.

0: 8:55.
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8: 8:59.